0: Ô, velho Venâncio, conta aí pro pessoal porque você fala repita.
1: Jéssica gosta, Jéssica gosta, Jéssica. Mas Jorge Val não sabe, não.
0: Ô, meu Deus.
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15: Você conhece todos os itens que merecem atenção na hora de fazer a revisão do seu carro? Antes de mais nada, a revisão do veículo é comparada com o check-up que fazemos regularmente no hospital. Portanto, tome cuidado com alguns pontos principais, como o motor. Os freios que são super utilizados também merecem atenção. A transmissão, o sistema elétrico, os pneus, a suspensão, o radiador, a correia dentada, as velas e os filtros. Fique de olho também no óleo do motor, nos fluidos, no alinhamento e balanceamento e, é claro, do básico, o kit viagem que é composto pelo macaco, triângulo de sinalização e a chave de roda.
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14: 9:10. De volta ao som de Fagner cantando Deslizes.
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0: Boa noite, minha amiga Dilminha.
1: Boa noite.
0: Mais uma vez participando. Queria lhe pedir uma música, se você puder passar, escolha uma aí, por favor.
1: Diga.
0: Uma internacional. Por favor, minha amiga. Eu, Dilminha.
1: Tá certo.
0: Um abraço, governança aí. Ô, Dilminha, eu acho que esse Repita é porque ele se lembra muito do Pita, não? Do Pita. Eu acho que é, viu?
1: Será?
0: Uma boa noite. E tudo de bom pra vocês dois, pra você que tá ouvindo, Venâncio.
1: Valeu.
0: Não esqueça, escolha um aí, internacional e passa aí. Fico muito agradecido. Valeu, minha amiga. Boa
1: eu
0: noite.
1: Eu que agradeço pela sua participação. Obrigada, viu? Nove horas e 15 minutos. Será que é porque ele lembra do Pita? Será? Como diz a música, né? La Isla Bonita. Será? Temos mais mensagens por aqui. Deixe-me ver. Oi, é o Cosme. Boa noite, Cosme. Ótima noite pra você. Quem mais? Mensagens escritas. Agora só tem mensagem de voz. E é daqui a pouquinho que eu coloco no ar. 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Vamos ver quem tá mais chegando por aqui. Olá! Cadê, cadê?
2: Oi, Dilminha, boa noite. Aqui é o Valdinão. Ô, Dilminha, eu gostaria de ouvir aquela música que fala assim... 1 milhão, 2 milhões. É isso que eu entendo como 1 milhão, 2 milhões. É internacional. E quero pedir que domingo você passe por aqui.
1: Uhum.
2: Também. Tá bom?
1: Tá bom.
2: Boa noite. Fique com Deus, vocês aí.
1: Obrigada, querida. Ótima noite pra você também, viu? Um beijo. Quem mais tá por aqui? Olá.
3: Boa noite, Dilminha. Sou
1: nessa
3: povoada na Puá. Gostaria de mandar alô pra toda a minha família. Gostaria que você passasse uma música Chuva no Telhado. Ofereça pra mim, ofereça minhas amigas Dora, Flávio, Liliane, a Maria no Gibão. É, Dilminha, diga o velho que eu tô mandando um cheiro pra ele, tá bom?
1: Oh, yeah.
3: Passa minha música, Dilminha, tô na escuta, não perco.
1: Tá certo, um beijo pra você, querida. Ótima noite. É a Alessandra do Arapuá mandando um beijo pro velho. Olha, eu não sei se é essa música. Espero que seja, mas se for, eu acertei na mosca assim, ó. No escuro, viu? Cristina Perry cantando A Thousand Years. Será que é essa, hein, Valdineia? 9:19.

0: cansada mesmo, né? Foi isso que você me disse. Ai! 9:26. Calypso cantando Não Faz Sentido. Essa é bonita, hein? Essa é boa. Quem mais está por aqui? Boa noite, Dilminha. Já estou na escuta, Maria Lúcia do Brejo do Arroz. Estou pedindo uma música de Amado Batista para nós. Muito bem, tá valendo então. Boa noite, boa noite. Quem mais está por aqui? Olá.
1: Boa noite, Dilminha. Estou na escuta. Manda um alô aí para todos que estiverem na escuta do Harmonia Noturno.
0: Muito bem.
1: Alô para essa galera aí que tá aí nesse frio para fazer essa RG, misericórdia.
0: Pois é, inclusive, agora interessante a gente falar sobre isso, porque a Harmonia Noturna também é sobre utilidade pública. Hoje cedo, no programa do meu colega de trabalho, Gil Santos, foi abordado o tema justamente dessa necessidade dos cidadãos irem até o saque madrugada para poder conseguir tirar sua RG, né? O que é algo inacreditável, inaceitável, né? E fica aqui aproveitando o espaço e a oportunidade que tenho para os diretores, né, do saque, enfim, as autoridades que possam voltar esse olhar para essa situação, né? Nós temos todo o direito de ter os nossos documentos, de enfim, de ter com segurança, né? Não é acreditável que as pessoas precisem madrugar nas calçadas para poderem conseguir documentação. Então, assim, aproveitar aqui, fiz uma fala na hora do programa do Gil Santos e reitero nesse momento. É preciso uma organização para que seja feito da melhor forma e para que as pessoas não precisem, né, estar madrugando, indo um dia, né, antes para conseguir sua documentação. A gente não precisa disso, né? Vamos trabalhar mais para esse povo não precisar ir para as calçadas, minha gente. Vamos trabalhar. Antes tínhamos o saque móvel, né? Que vinha numa raridade. E hoje a gente tem o saque na nossa cidade. E ainda existe essa necessidade de estar indo pegar fila. Isso não é aceitável, né? Então vamos ver o que podemos fazer. Eu, enquanto cidadã, que já passei por essa situação também de ir madrugada. Então, assim, vamos estar dando uma olhada, né? Vamos estar voltando as nossas atenções aos cidadãos tucanenses.
2: Boa noite, Dilminha. Estou na escuta. Que Deus te dê uma noite abençoada para você e sua família, Sandro Matos. Faça a música de Amado Batista para mim, por favor.
0: Mais um pedido de Amado Batista. Daqui a pouquinho tem Internacional. Que o meu amigo pediu uma Internacional antiga. É daqui a pouquinho, tá? 9:30.
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1: 9:36. De volta com a Harmonia Noturna e já com os pedidos, né? Com as mensagens. Vamos falar com a galera do WhatsApp, porque tem muitas mensagens, graças a Deus. Olá, boa noite.
2: Dilminha, boa noite.
1: Tudo bom?
2: Tô te ouvindo, Maria do Tony.
1: Coisa boa.
2: Dilminha, boa música, hein? É? Essa é do fundo do baú. Lembrei da Bahia, quando eu morava na Bahia. Ouvi essa música muito, aí pelos botecos, né?
1: Uhum.
2: Pelos bares. As músicas é lembrar, né? Meu tempo, hein?
1: Olha que coisa boa.
2: Voltar ao passado. Tempo de infância. Boa música. Isso aí, chorei aí.
1: Oh, meu Deus.
2: Chorei lágrima agora. Vou ver essa música aí. Obrigado por essa música, viu?
1: Imagina. Jim Cliff.
2: Essa é o pé da Ribeirão Fibaraci. Gravamos de Vando. Fogo e Paixão.
1: Uhum.
2: Isso pra você, com o locutor nota 10.
1: Obrigada.
2: Engraçadinho da Noite. Vai Venanço.
1: Sim.
2: Sandro Matos. E na Ribeirão Edmundo. Leonardo, Filó, Celso Góes, no rodeador a Rosa, Pedra, no Gibão e Ivone.
1: Muito bem.
2: Bom dia, uma boa noite e aquele abraço.
1: Abraço, meu
2: seus
1: amigo.
2: Seus ouvintes de hoje mais sempre. Tô na escuta até 10 da noite.
1: Que coisa boa. Um abraço
2: tchau.
1: Pra você. Tchau, tchau. Tamo junto.
3: Boa noite, minha locutora Dilminha. Um
1: olá.
3: Abraço, seu amigo de sempre. É,
1: Zenildo
3: Gusto Novinha, abraçando o Vervenanço. É, abraçando aqui meu amigo guerreiro, que no pé toda noite, o programa da Dilminha, tá quase ligado.
1: Obrigada.
3: Abraçando o José Roberto, que ele fala na minha pessoa todas aí quando liga aqui.
1: Isso.
3: O José Roberto, ele tá em São Paulo, assim, mas tem outro aqui em Joveira. Abraçando meu amigo Denis, gente de saúde aqui de Joveira. Abraçando a minha amiga Preta na Roça, a Nininha do Barreiro Preto. A minha prima Rosana aqui em Joveira, minha prima Luísa. Essa galera boa aí, ó. Passando esse aqui no pé todos os dias, meu amigo Edgar da Tapera, meu primido. Aqui a música da Zélia Duca, a música Cratedal. Dessa vez eu quero pegar a Dilminha. E é pra a Dilminha curtir essa música. Mas ela dessa vez ela não acha, não. A
1: será?
3: Música Zélia Duca, a música Cratedal.
1: Vou fazer igual o. Como é que fala, gente? A trend de novo. Será? Será que eu não vou achar? Hein? Acho que não. Achei, viu?
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1: Zélia Duncan cantando Catedral.

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1: Vilminha, boa noite, minha amiga. Aqui quem fala é o Ricardo, Traquá.
2: Oi, Ricardo.
1: Uma boa noite. Gostaria que você tocasse uma música pra mim.
2: Diga aí.
1: De Roupa Nova. Dona. Será que você poderia?
2: Claro.
1: Tocar pra mim aí? Eu tô escutando, tô na escuta aqui.
2: Obrigada.
1: Da Tucana FM.
2: Muito bem.
1: E que gostaria de...
3: E tem novidade. Vamos rumo ao
1: Hexa. Tocasse, né?
2: Vamos lá, então. Vamos lá. Você pediu, a gente toca. Roupa Nova, cantando Dona.

0: com Leandro e Leonardo, Horizonte Azul. Obrigada a você pela companhia, pelo carinho. A gente se encontra, se Deus quiser, amanhã com mais um Harmonia Noturna. Beijo, beijo. Fui, ótima noite.
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2: 10 horas, horário de Brasília.
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2: 10 horas, 1 minuto, horário de Brasília. Uma excelente noite para você que já está conosco aqui na Rádio Aparecida e Rede Aparecida de Rádio. Você que está com a gente através do YouTube e Facebook da Rádio Aparecida, já pode acompanhar as imagens que são geradas lá da Central Multimídia da Casa da Mãe Aparecida. Olha só que bonita a Casa de Nossa Senhora, Santuário Nacional de Nossa Senhora da Conceição Aparecida. Meu amigo Micael Gomes está lá na Central Multimídia e nos mostra este belíssimo templo, que é o maior templo dedicado a Nossa Senhora no mundo. É, meu querido, é o maior templo mariano do mundo.

0: o sonho de São José quando o anjo veio anunciá-lo, que ele poderia assim acolher Maria, porque o que ela tinha concebido era a obra do Espírito Santo. Ao fundo você vê São José operário lá com Nossa Senhora e o Menino Jesus, e ali São José apresentando o Menino Jesus do lado direito do seu vídeo, São José apresentando o Menino Jesus. E aí, o altar central da Basílica de Nossa Senhora Aparecida, olha só que imagem bonita, o altar central com a iluminação diferenciada. Para você que nunca entrou dentro do santuário à noite, olha só o passeio que o Micael Gomes está nos proporcionando nessa noite. Do lado esquerdo do vídeo, você pode contemplar a entrada da Capela de São José, e ao fundo, a fachada sul do santuário, onde fica a imagem de Nossa Senhora, lá o nicho de Nossa Senhora Aparecida, aquela parte dourada que leva as nossas orações para o céu, ali com aquela faixa branca, o Santuário Nacional por dentro e à noite. Belíssima imagem, viu? Maravilha. E aí, ela aí, ó. A patroa, a chefa aí, ó. Nossa Senhora Aparecida, a belíssima imagem de Nossa Senhora da Conceição Aparecida. Gente, esta é a original, viu? Que foi encontrada nas águas do Rio Paraíba em 1717. Essa imagem que o Micael Gomes está gerando para você que tá aí acompanhando pelo YouTube e Facebook é a imagem original. Você encontra ela na fachada sul do santuário. Belíssima imagem de Nossa Senhora Aparecida. Mãezinha, sua bênção. Protege-nos, abençoe esse nosso dia e ilumina a nossa oração. A ti entregamos o nosso coração e a nossa vida. Valeu, Fiote, obrigado, viu? Eita, meu amigo Micael Gomes, nos ajudando aí, ó, a mergulhar dentro da espiritualidade do Santuário Nacional e da Casa da Mãe Aparecida. Bem-vindo, bem-vinda, muito prazer, eu sou Evandro Brum, o seu servidor, e vou também rezar o terço com você nessa hora toda especial. Obrigado pelo carinho, obrigado pela presença, que Deus continue abençoando você, sua vida, seu coração e a sua história. Pode participar com a gente, 12DDD e o número 3104-1043 já está disponível. Você coloca aqui suas intenções, seus pedidos e os seus agradecimentos, tá bom? Coloca aqui pra gente rezar com você e por você. Facebook e YouTube também disponível para que você possa rezar conosco. O meu Instagram também tá livre, se você quiser, fique à vontade para mandar sua mensagem por lá. Ali eu respondo o meu Instagram, né? Durante o dia e à noite também vou respondendo as mensagens que vão chegando lá e, claro, colocando no coração de Nossa Senhora as suas intenções. De repente, você quer colocar uma intenção particular, alguma coisa que está dentro do seu coração, manda lá no meu direct, no meu Instagram, que eu vou rezar especificamente por suas intenções e para que Deus conceda o milagre que você está precisando na sua vida. Deus abençoe você, participe com a gente e celebre conosco este momento especial de fé e devoção. Bem-vindo, bem-vinda ao programa Com a Mãe Aparecida, ao momento do Santo Terço. Eu trabalho com a produção de Marcos Thiago, a coordenação de Paula Castro, com a direção geral do padre Vanderlei Souza, missionário redentorista. E ó, na cidade de Manhuaçu, em Minas Gerais, nós temos a rádio Manhuaçu FM. Em Tefé, lá no Amazonas, Rádio Rural FM. E na cidade de Iguatemi, no Mato Grosso do Sul, Rádio Boa Nova FM. E muitas outras emissoras que nos ajudam a chegar na sua casa e na sua vida através da Rádio Aparecida e Rede Aparecida de Rádio. Bem-vindo, bem-vindo ao momento do Santo Terço. Hora de acolher os meninos aqui da Arquidiocese de Aparecida que vieram rezar o terço conosco. Boa noite, Marcos, bem-vindo, tudo bem?
1: Boa noite, nós somos de Guaratinguetá, paróquia São Francisco de Assis, comunidade Santa Clara. Entendeu?
0: Que maravilha! Seja bem-vindo!
1: E hoje nós trouxemos mais três companheiros de lá, né? Cada um vai se apresentar.
0: Apresenta eles pra nós aí. Vamos começar por onde?
1: Pelo Wagner.
2: Boa noite, Evandro. Boa noite, Wagner. Todos da rádio. Eu sou o Wagner, estou participando aqui com o coordenador, o senhor Marcos, aqui, né? Da paróquia São Francisco de Assis, né? Santa Clara lá. E eu sou da paróquia também Nossa Senhora da Glória, né? Do Edinho Frito, inclusive mandar um abraço pra ele, pessoal da...
0: Eu tive com o Edinho essa semana, né? Diz ele que tá trabalhando demais. eu mandei mensagem pra ele faz uns 3 meses. Edinho, e aí? Aí, rapaz, tô trabalhando demais, né? Diz ele, mas tudo bem, Edinho.
2: Muito trabalho.
0: Um abraço então pra você, Edinho.
2: Então, e também deixar um abraço pro coordenador geral, que é o Ederson, né? Isso. Daqui da Aparecida. Então, estamos aqui para rezar o terço com nossos irmãos aqui da Santa Clara, né?
0: Parece que você estava trabalhando?
2: Estava lá estudando, trabalhando.
0: Parece que tal no serviço, vem direto para cá.
2: Vim direto.
0: Tá certo, valeu, obrigado, viu, pela presença aqui, Deus abençoe, seja bem-vindo.
2: Amém.
0: Muito bem. Ok, Até mais, seu Marcos, está aqui com a

0: Gente,
1: então, eu apresento o Marcos.
2: Boa noite a todos.
0: Tudo bem, Marcos?
2: Tudo bem, graças a Deus.
0: Maravilha, seja bem-vindo.
2: É uma alegria estar aqui, imensa. Uma emoção muito grande estar aqui com a mãe Aparecida. É, a gente escuta sempre aí o senhor transmitindo o terço no rádio em casa. E hoje eu estou muito feliz de estar aqui com vocês.
0: Que bom.
2: E agradecer também o nosso padre. Padre André, nosso pároco, e Padre Brito, nosso vigário, e fazer as orações por ele, né? Pelas vocações, né?
0: Maravilha. Gente, ele me chamou de senhor. Tá valendo isso?
1: Tá, com certeza.
0: Tá valendo. Ele me chamou de senhor. Tudo bem que eu tenho idade pra isso, mas enfim, né?
2: Também tá minha esposa, minha filha também tá acompanhando.
0: Olha,
2: no,
0: que
2: no
0: bênção.
2: YouTube, tá bom?
0: Maravilha.
2: Vou mandar um beijo pra eles, ó.
0: Qual o nome da esposa?
2: Neuza.
0: Neuza,
2: a Vitória, e a mais velha, e a Ana Gabriela, a mais nova.
0: Neuza, Vitória e Ana Gabriela.
2: Isso.
0: Maravilha. Duas filhas, a esposa.
2: A esposa. E também tem um enteado, né? Que
0: tá, ainda tem um agregado ainda.
2: Tem agregado, três netas.
0: Ah, okay.
2: Agregado aí com três netas.
0: Tem um agregado ainda. O enteado é o
2: Danilo. Danilo e família.
0: O enteado é o agregado. Aquele que veio. Já... Maravilha, então. Deus abençoe a sua família,
2: Amém.
0: Viu? Obrigado aí pelo carinho, obrigado pela presença aqui todas as noites na oração.
2: Amém.
0: Deus abençoe vocês, que Nossa Senhora Aparecida cubra a sua família com o seu manto sagrado, proteja de todos os perigos, de todos os males, e que a graça da Mãe de Deus os acompanhe sempre, viu,
2: Amém, nós todos.
1: Maravilha. Eu apresento também o terceiro Marquinhos, que é Marcos também, mas a gente chama de Marquinho.
0: Eita, nós tem Marcos hoje, hoje tem Marcos pra dar com pau, que a gente fala.
2: É.
0: Tudo bem, Marcos?
3: Tudo bem, boa noite.
0: Opa, deixa eu ligar sobre o microfone, senão desculpa sua voz. Vamos lá, boa noite, tudo bem?
3: Tudo bem.
0: Graças
3: tô
0: a Deus.
3: Feliz de estar aqui, porque nunca vim aqui.
0: É mesmo?
3: É.
0: Primeira vez que tá aqui com a gente.
3: Vez.
0: Graças
3: Marcos
0: a Deus.
3: Sempre faz convite, mas nunca dá para vir. Hoje deu, graças a Deus.
0: Alô, aqui. Que bênção.
3: Tô muito feliz.
0: Maravilha.
3: E é isso.
0: Vamos tudo no tempo certo, né?
3: Os mais necessitados.
0: Isso. Quanto tempo de grupo dos homens vocês?
3: Olha, eu tenho bom tempo. Eu faz tempo, era outro coordenador.
0: Uns par de anos já.
3: É coordenador, depois veio ele, sabe?
2: Já tem mais de 6 anos. Nossa. Era outro coordenador, agora entrou o Marcos, né? Então a gente sempre acompanha. Antigamente a gente rezava lá na
1: paróquia mesmo.
2: Agora a gente tá rezando na igreja Santa Clara.
0: Ah, sim. Tem um local fixo, né?
2: Agora.
1: Era o Dorival, né? Uhum. O Dorival que começou tudo, né? Depois que eu vim. Depois, faz 5 anos que eu tô aqui em Guaratinguetá, sou de São Paulo, né? Então faz 5 anos, aí aconteceu mil coisas na vida do Dorival, mil coisas, aí perdeu a esposa, então ele teve muito, na vida dele foi uma coisa, ele entregou para mim, né? Então já faz uns 3, já faz 5 anos que eu tô mais ou menos na frente,
0: na coordenação,
1: direto. Entendeu? Mas eu tô gostando.
0: Que bom. Lá é bem bastante movimentado, o pessoal participa bastante.
1: Não,
0: como é que...
1: participa ainda, mas a gente é que nem um ou dois ou três rezando, ele tá presente.
0: Ah, com certeza, com certeza.
1: Tá presente. E graças a Deus já tá aumentando, né, o Wagner?
4: É, inclusive, então, né, seu Marcos, dá licença, a gente gostaria de aproveitar essa ocasião para chamar os homens lá, né, do nosso bairro, lá do Parque Santa Clara, que estão ouvindo a rádio, que compareçam nas reuniões com a gente, né?
1: Toda sexta-feira, 19h30.
4: Isso.
1: Toda sexta-feira, 19h30, na comunidade Capela Santa Clara.
2: O bairro é grande, né? São vários bairros aglomerados lá. Então tem a Capela Santa Clara, tem a Capela de Santa Giana, tem a paróquia também do João Paulo II, e a Matriz, né?
1: Matriz, que é a paróquia São Francisco.
0: Sim. E vocês falaram a respeito dessa realidade, né, do grupo. Às vezes as pessoas participam, às vezes não vai, ou às vezes vai, ou às vezes tem até vontade de ir, né? Mas uma das coisas que a gente sempre coloca, né, a gente sempre fala, o que mais atrai as pessoas para poder participar desses momentos e desses movimentos é a maneira como vocês se tratam, né? Acho que isso atrai muito. Como vocês se tratam, como as pessoas. É aquela frase, né, de Atos dos Apóstolos, lá no começo das primeiras comunidades. Vejam como eles se amam. Isso faz com que as pessoas queiram estar presentes também, queiram participar. Eu tenho certeza que vocês também começaram no grupo por uma necessidade de oração, sim, mas também porque viu em outras pessoas um contato mais próximo, um se preocupar, olha, aquela pessoa ali, né, tá indo. Geralmente o homem, ele é um pouco mais fechado, né, um pouco mais na dele, tem um problema, mas ele, vamos dizer assim, absorve o problema para ele, às vezes é difícil de se abrir. Mas quando tem alguém próximo, quando tem alguém perto, alguém que se faz presente, isso vai também mostrando para as outras pessoas e para os outros homens que vocês têm esse amor no coração, que vocês têm esse acolhimento, que as pessoas podem chegar e podem se sentir abraçadas, podem se sentir acolhidas, e com certeza, no tempo certo, Deus vai fazendo.
1: Eu fiquei chateado, eu estive em São Paulo a semana passada e fiquei sabendo, eu frequentava lá a paróquia Nossa Senhora do Sabará, né, que é chamada de Igreja Verde, né? Uhum. É todinha verde. E eu frequentava lá de quinta-feira, depois da missa, o Terço dos Homens. Uhum. Né? Nós tínhamos mais ou menos uns 15 homens participando, todas as quinta-feiras. E eu fiquei sabendo agora que acabou do nada. É triste. É triste, né? Assim, do nada acabar. O pessoal deixar de ir. Nós ia nas casas, entendeu? A gente rezava na quinta, dentro da igreja, uhum. Depois da missa, e depois na sexta, a gente escolhia uma casa, que a gente ia rezar nas casas. É. Então, e agora acabou, fica chateado, né?
0: Mas, na verdade, a realidade é a seguinte: nós estamos semeando, no mundo de hoje, em terrenos variados. Nós estamos semeando em terrenos férteis, estamos semeando também em terrenos pedregosos, né? Terrenos com pedra, estamos semeando no meio de espinhos, né? Então, muitas vezes, a semente é lançada, né? E só que depende também da terra. Não depende do... O germinar da semente não depende do semeador, depende da terra. E às vezes a terra não está preparada. Às vezes a terra não está preparada. Às vezes também, o que que acontece? Nós temos muitas realidades, né, em nossas comunidades. Nós temos uma comunidade, ali nós estamos, como o senhor falou, né, ali a gente está ali, a gente participa, a gente está regando. É igual um terreno, um terreno grande. A gente tem um terreno grande. Quando a gente está cuidando, capinando, tirando as ortigas ali, tirando as coisas ruins, ele vai dando frutos, né? Vai dando frutos. Se a gente para de cuidar, ou se a gente precisa parar de cuidar ou sai de perto, o que que acontece? O mato toma conta. O mato toma conta. Infelizmente, a gente vive num mundo onde semeamos a palavra, só que infelizmente muitas pessoas estão com o coração, nós estamos com o coração cheio de pedras, estamos com o coração cheio de espinhos. Infelizmente isso nos traz essa dificuldade, nos traz essa dor no coração, né, de ver que a semente não germinou. Por quê? Porque não estavam preparados para acolher a palavra de Deus. Mas vida que segue. Por quê? Porque Deus faz nascer e faz germinar também. Então, levemos a palavra de Deus para os corações, e que esses corações sejam sempre acolhidos por esse amor precioso de Deus. Façamos a nossa parte, né?
2: Meu Deus, acho que em alguns lugares também estão nascendo novos terços dos homens.
0: Isso,
2: também,
0: com
2: entendeu?
0: Certeza, com certeza.
2: Acontece é o processo, é o ciclo, né?
0: Uhum, com pra certeza.
2: Né? É assim, encerra um, começa outro.
0: É, né? Isso aí, né? Uma vela.
2: Tá sempre aumentando o terço dos homens.
0: Uma vela,
2: né?
0: Acaba, mas a gente assiste.
2: A gente vê pela TV, quando tem um encontro, que ele tá sempre aumentando,
0: uhum,
2: né? Então.
0: Exatamente. Com os encontros, né, que a gente tem aqui em Aparecida, no último Terço dos Homens, tivemos 100 mil homens aqui.
2: Então, né? Cada ano aumenta,
0: então,
2: mais.
0: Cada ano, né, vai aumentando, graças a Deus. Deus vai fazendo, Deus vai frutificando. Amém. Que bom que vocês estão aqui. O chamado é para vocês. Então, agora é a vez da gente fazer aquilo que Deus nos pede: evangelizar e levar a palavra a tantos corações. Muito obrigado a vocês pela presença aqui conosco.
2: Amém.
0: Muito bem, agora são 10 horas e 16 minutos, horário de Brasília. Uma excelente noite para você que está aqui conosco no programa Com a Mãe Aparecida. Bem-vindo, bem-vinda à Rede Aparecida de Rádio. Música, fé, emissão e oração.
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1: Em nome do Pai, do Filho e do Espírito Santo. Amém. Oferecimento.
7: Divino Jesus, nós vos oferecemos esse terço que vamos rezar. meditando nos mistérios da vossa redenção, concedei-nos por intercessão da Virgem Maria, Mãe de Deus e Nossa Mãe, as virtudes que nos são necessárias para bem rezar e a graça de ganharmos as indulgências dessa santa devoção. Oferecemos particularmente em desagravo dos pecados cometidos contra o Santíssimo Coração de Jesus e o Imaculado Coração de Maria, pela paz do mundo, pela conversão dos pecadores e pelas almas do purgatório, pelas intenções do Santo Padre o Papa, pelo aumento e santificação do clero, pela santificação das famílias, pelas vocações, pelas missões e missionários e por todo o povo brasileiro.
1: Amém.
7: Profissão da nossa fé. Creio em Deus Pai Todo-Poderoso, Criador do céu e da terra, e em Jesus Cristo, seu único Filho, nosso Senhor, que foi concebido pelo poder do Espírito Santo, nasceu da Virgem Maria, padeceu sob Pôncio Pilatos, foi crucificado, morto e sepultado, desceu à mansão dos mortos,

de graça, o Senhor é convosco. Bendita sois vós entre as mulheres, bendita é o fruto do vosso ventre, Jesus. Santa Maria, Mãe de Deus, rogai

0: Amém.
1: Amém. Que assim seja. Vamos agora colocar as primeiras intenções para quem reza conosco neste momento aqui na Rádio Aparecida. Deixa eu acolher as intenções dos irmãos que estão lá no WhatsApp da rádio. Olha, no WhatsApp da rádio, quero colocar aqui as intenções da Marli, Marli Cavalaro. Ô Marli, tudo bem? Bem-vinda, viu? Obrigado pela sua presença. Cavalaro, Deus te abençoe e que Nossa Senhora ilumine você e toda a tua família, tá bom? Conta conosco e com as nossas orações. Tá rezando com a gente também o Antônio Pereira, lá de Jales, aqui no estado de São Paulo. Estamos em oração por você. Obrigado, Antônio. Um grande abraço. Deus seja louvado pela sua presença aqui conosco, viu? Com alegria eu acolho aqui, ó, no programa com a Mãe Aparecida neste momento do Santo Terço, a Suzana Alves. Oi, Suzana, tudo bem? Muito boa noite para você. Seja bem-vinda à Rádio Aparecida, viu? Obrigado pela sua participação aqui conosco. Que Deus continue te abençoando e te protegendo, protegendo sua família também. Conta comigo e com as minhas orações. Com alegria, eu acolho também aqui, ó, quem tá na sintonia aqui do programa com a Mãe Aparecida. Deixa eu ver, a Marlisa Silva. Tudo bem, Marlisa? Deus te proteja, que Nossa Senhora Aparecida acolha você e todos da tua família, viu? Estamos em oração, estamos rezando por você. O João Lima, de Palmeira, lá no estado do Paraná, também está rezando com a gente e pedindo bênçãos da Mãe Aparecida para todos os seus familiares. Bem como rezando conosco também a Marelice, da cidade de Araucária, no Paraná, rezando conosco, que Nossa Senhora acolha e abençoe as suas intenções. Estamos juntos, rezando por você e com você que reza conosco, que Nossa Senhora da Conceição Aparecida ilumine as suas intenções. Marcos, tem alguma intenção que gostaria de colocar?
2: Eu gostaria de, meu cunhado Antônio Vieira da Silva está internado na UTI do Frei Galvão, do Hospital Frei Galvão, ele está na UTI. Eu queria oferecer esse Santo Terço para ele, que ele possa se recuperar o mais depressa possível.
1: Amém, que assim seja. Rezamos então pelas suas intenções, tá bom? Juntos vamos celebrar a alegria e o amor de Deus pela intercessão de Nossa Senhora.

0: Nós rezaremos hoje então os mistérios gloriosos. Nesse primeiro mistério glorioso, contemplaremos a ressurreição de nosso Senhor Jesus Cristo. Pai nosso, que estais no céu, santificado seja o vosso nome. Venha a nós o vosso reino. Seja feita a vossa vontade, assim na terra como no céu.
1: O pão nosso de cada dia nos dai hoje. Perdoai as nossas ofensas, assim como nós perdoamos a quem nos tem ofendido. E não nos deixeis cair em tentação, mas livrai-nos do mal. Amém.
0: Ave Maria, cheia de graça, o Senhor é convosco. Bendita sois vós entre as mulheres e bendito é o fruto do vosso ventre, Jesus.
1: Santa Maria, Mãe de Deus, rogai por nós, pecadores, agora e na hora da nossa morte. Amém.
0: Ave Maria, cheia de graça, o Senhor é convosco. Bendita sois vós entre as mulheres e bendito é o fruto do vosso ventre, Jesus.
1: Santa Maria, Mãe de Deus, rogai por nós, pecadores, agora e na hora da nossa morte. Amém.
0: Ave Maria, cheia de graça, o Senhor é convosco. Bendita sois vós entre as mulheres e bendito é o fruto do vosso ventre, Jesus.
1: Santa Maria, Mãe de Deus, rogai por nós, pecadores, agora e na hora da nossa morte. Amém.
0: Ave Maria, cheia de graça, o Senhor é convosco. Bendita sois vós entre as mulheres e bendito é o fruto do vosso ventre, Jesus.
1: Santa Maria, Mãe de Deus, rogai por nós, pecadores, agora e na hora da nossa morte. Amém.
0: Ave Maria, cheia de graça, o Senhor é convosco. Bendita sois vós entre as mulheres e bendito é o fruto do vosso ventre, Jesus.
1: Santa Maria, Mãe de Deus, rogai por nós, pecadores, agora e na hora da nossa morte. Amém.
0: Ave Maria, cheia de graça, o Senhor é convosco. Bendita sois vós entre as mulheres e bendito é o fruto do vosso ventre, Jesus.
1: Santa Maria, Mãe de Deus, rogai por nós, pecadores, agora e na hora da nossa morte. Amém.
0: Ave Maria, cheia de graça, o Senhor é convosco. Bendita sois vós entre as mulheres e bendito é o fruto do vosso ventre, Jesus.
1: Santa Maria, Mãe de Deus, rogai por nós, pecadores, agora e na hora da nossa morte. Amém.
0: Ave Maria, cheia de graça, o Senhor é convosco. Bendita sois vós entre as mulheres e bendito é o fruto do vosso ventre, Jesus.
1: Santa Maria, Mãe de Deus, rogai por nós, pecadores, agora e na hora da nossa morte. Amém.
0: Ave Maria, cheia de graça, o Senhor é convosco. Bendita sois vós entre as mulheres e bendito é o fruto do vosso ventre, Jesus.
1: Santa Maria, Mãe de Deus, rogai por nós, pecadores, agora e na hora da nossa morte. Amém.
0: Ave Maria, cheia de graça, o Senhor é convosco. Bendita sois vós entre as mulheres e bendito é o fruto do vosso ventre, Jesus.
1: Santa Maria, Mãe de Deus, rogai por nós, pecadores, agora e na hora da nossa morte. Amém.
0: Glória ao Pai, ao Filho e ao Espírito Santo,
1: como era no princípio, agora e sempre. Amém.
0: Ó meu bom Jesus,
1: perdoai-nos, livrai-nos do fogo do inferno, levai as almas todas para o céu e socorrei principalmente as que mais precisarem a vossa misericórdia.
0: São José, rogai por nós. Nossa Senhora do Rosário, rogai por nós. Nossa Senhora de Aparecida, rogai por nós. Rainha e Padroeira do Brasil,
2: rogai por nós.
0: Família que reza unida, permanece unida.
3: Muito bem, esse mistério, o primeiro mistério, nós rezaríamos com o senhor Ezequias, lá de São Paulo, capital. Senhor Ezequias, tentei ligar para o senhor pelo WhatsApp e também tentei ligar pelo telefone convencional, tá bom? Mas, infelizmente, não obtivemos resposta, então rezamos por suas intenções. Combinado? Que Deus abençoe sua vida e o seu coração. Estou em oração, estamos em oração por suas intenções. Bom, vamos lá pro YouTube da Rádio Aparecida, para você que está na sintonia, uma ótima noite, viu? A Márcia Maria de São José dos Campos está rezando com a gente. Boa noite, Márcia, seja bem-vinda, alegria tê-la conosco, que Nossa Senhora continue conduzindo você, seu coração e toda a família, viu? O Ismael José da Silva, lá de Joinville, Santa Catarina, meu amigo Ismael, muito boa noite para você, bem-vindo, irmão, obrigado, viu? pela sua participação, obrigado pela amizade. Deus te abençoe sempre e proteja a família. Dona Nenê Barreiro está conosco também na sintonia lá em Bom Jesus da Lapa, na Bahia. Obrigado pela presença, obrigado pelo carinho, obrigado pela sintonia. Que Nossa Senhora continue conduzindo sua vida e de todos da família, tá bom? A Ana Lutécia também está conosco. Oi, Ana. Tudo bem? Boa noite, viu? Seja bem-vinda à Rádio Aparecida. Muito obrigado por rezar e por celebrar com a gente este momento de fé e devoção. Que Nossa Senhora da Conceição abençoe você, sua vida, sua família e todas as intenções que estão dentro do seu coração, tá bom? Combinado? Estamos em oração por você. Com alegria também, eu rezo aqui pelas intenções do Flávio Roque, que reza com a gente. Boa noite, meu amigo. Tudo bem? Tudo ótimo, graças a Deus. Ele é de Cachoeira Paulista, aqui no Vale Histórico, né? Deus abençoe você. Obrigado, irmão. Um grande abraço. A senhora lhe proteja. E a Marília Moreira, do Rio de Janeiro, capital, também está rezando com a gente. Obrigado, Marília. Ótima noite, viu? Que Nossa Senhora lhe cubra com o seu manto sagrado. Que a Mãe de Deus lhe proteja e lhe abençoe. Estamos juntos, rezando e celebrando este momento de fé e devoção.

0: Alô, boa noite, Felipe, Márcio.
1: Boa noite.
0: Salve Maria, tudo bem, na paz?
1: Tudo bem, senhor.
0: Graças a Deus. Você tá falando de onde, meu amigo, meu irmão?
1: De Belo Horizonte.
0: Amém, amém. Você faz parte de algum grupo do Terço dos Homens aí? Conta pra gente um pouquinho a sua história.
1: Não faço. A minha mãe que é devota, né, de Nossa Senhora.
0: Ah, legal, legal.
1: Elvira, ela tá sempre rezando com vocês.
0: Isso. Vamos dobrar o joelho, vamos fortalecer a fé, né, irmão?
1: Sim, com certeza.
0: Tá joia, então. Quais são as suas intenções no segundo mistério?
1: Pra minha família, né? Saúde de todos, paz. E pro meu trabalho também.
0: Amém, amém. Deus abençoe. Então vamos rezar o segundo mistério, Felipe e Márcio. No segundo mistério glorioso, contemplaremos a ascensão de Jesus ao céu. Pai nosso, que estais no céu, santificado seja o vosso nome. Venha a nós o vosso reino. Seja feita a vossa vontade, assim na terra como no céu. O pão nosso de cada dia nos dai-lhe hoje. Reza comigo. Perdoai as nossas ofensas, assim como nós perdoamos a quem nos tem ofendido. E não nos deixeis cair em tentação, mas livrai-nos do mal. Amém. Ave Maria, cheia de graça, o Senhor é convosco. Bendita sois vós entre as mulheres e bendito é o fruto do vosso ventre, Jesus. Santa Maria, Mãe de Deus,
2: rogai por nós, pecadores, agora e na hora da nossa morte. Amém.
0: Ave Maria, cheia de graça, o Senhor é convosco. Bendita sois vós entre as mulheres e bendito é o fruto do vosso ventre, Jesus.
2: Santa Maria, Mãe de Deus,
1: rogai por nós, pecadores, agora e na hora da nossa morte. Amém.
0: Ave Maria, cheia de graça, o Senhor é convosco. Bendita sois vós entre as mulheres e bendito é o fruto do vosso ventre, Jesus.
2: Santa Maria, Mãe de Deus, rogai por nós, pecadores, agora e na hora da nossa morte. Amém.
0: Ave Maria, cheia de graça, o Senhor é convosco. Bendita sois vós entre as mulheres e bendito é o fruto do vosso ventre, Jesus.
2: Santa Maria, Mãe de Deus, rogai por nós, pecadores, agora e na hora da nossa morte. Amém.
0: Ave Maria, cheia de graça, o Senhor é convosco. Bendita sois vós entre as mulheres e bendito é o fruto do vosso ventre, Jesus.
2: Santa Maria, Mãe de Deus, rogai por nós, pecadores, agora e na hora da nossa morte. Amém.
0: Ave Maria, cheia de graça, o Senhor é convosco. Bendita sois vós entre as mulheres e bendito é o fruto do vosso ventre, Jesus.
2: Santa Maria, Mãe de Deus, rogai por nós, pecadores, agora e na hora da nossa morte. Amém.
0: Ave Maria, cheia de graça, o Senhor é convosco. Bendita sois vós entre as mulheres e bendito é o fruto do vosso ventre, Jesus.
2: Santa Maria, Mãe de Deus, rogai por nós, pecadores, agora e na hora da nossa morte. Amém.
0: Ave Maria, cheia de graça, o Senhor é convosco. Bendita sois vós entre as mulheres e bendito é o fruto do vosso ventre, Jesus.
2: Santa Maria, Mãe de Deus, rogai por nós, pecadores, agora e na hora da nossa morte. Amém.
0: Ave Maria, cheia de graça, o Senhor é convosco. Bendita sois vós entre as mulheres e bendito é o fruto do vosso ventre, Jesus.
2: Santa Maria, Mãe de Deus, rogai por nós, pecadores, agora e na hora da nossa morte. Amém.
0: Ave Maria, cheia de graça, o Senhor é convosco. Bendita sois vós entre as mulheres e bendito é o fruto do vosso ventre, Jesus.
2: Santa Maria, Mãe de Deus, rogai por nós, pecadores, agora e na hora da nossa morte. Amém.
0: Glória ao Pai, ao Filho e ao Espírito Santo, como era no princípio, agora e sempre. Amém. Ó meu Jesus, perdoais, livrai-nos do fogo do inferno, levai as almas todas para o céu e socorrei principalmente as que mais precisarem da vossa misericórdia. São José, rogai por nós. Nossa Senhora do Rosário, rogai por nós. Nossa Senhora Aparecida, rogai por nós. Rainha e Padroeira do Brasil, família que reza unida, permanece unida. Felipe Márcio, muito obrigado pelas orações junto conosco aqui. Deus te abençoe, tudo de bom para você, para sua família. Recuperação aí para vocês, tá? Deus abençoe. Salve Maria.
2: Eu agradeço. Obrigado. Fique com Deus.
0: Amém.
3: Amém. Louvado seja Deus pela presença de todos os irmãos que estão conosco rezando. Facebook da rádio, vamos lá. Para quem tá rezando no Facebook, a gente acolhe e abraça com muito carinho. Muitos devotos, graças a Deus. Olha, o Ivanildo lá de Fortaleza, no Ceará, tá com a gente. Obrigado. Teresina, né, no Piauí. Tudo bem, Ivanildo? Bem-vindo, viu? O Luiz Martins também tá conosco. Obrigado, Luiz. Um abraço para você. Conosco também aqui, ó, rezando e colocando suas intenções particulares, a Florinda Mendonça, a nossa querida Flor lá do Potim, tá conosco. Obrigado, Flor. Um abraço para você, viu? Bem-vinda também a Aninha de Ponta Grossa, no Paraná, que coloca suas intenções. Boa noite, Aninha. Obrigado. Deus abençoe. Nossa Senhora Aparecida proteja você e toda a família, viu? Com alegria também, eu acolho o Álvaro Alves. Álvaro Alves, que reza com a gente lá de Porto Velho, Rondônia. Boa noite, Álvaro. Deus te proteja. Nossa Senhora Aparecida te abençoe. A Maria Aparecida Botelho, a nossa querida Cida Botelho, lá de Maringá, no Paraná, tá rezando com a gente. Obrigado, Cida. Um abraço, Deus te proteja, Nossa Senhora te abençoe também, viu? E o Toninho Alves, lá de Eleodora, no sul de Minas, rezando conosco e celebrando este momento de fé e devoção. Que Nossa Senhora Aparecida abençoe você e a sua vida. Estamos juntos, rezando por suas intenções e pelo seu coração também. Que Nossa Senhora lhe cubra com o seu manto sagrado.

0: Nesse terceiro mistério glorioso, contemplamos a vida do Espírito Santo sobre os apóstolos. Alô?
1: Alô?
0: Manuel? Boa noite.
1: Sim, ele mesmo.
0: Boa noite.
1: Boa noite.
0: É muito frio aí?
1: Não, tá uma temperatura boa aqui.
0: Não tá chovendo ainda não, né?
1: Não, aqui não tá chovendo.
0: E o senhor, como é que tá?
1: Tô bem, graças a Deus, né?
0: A família.
1: Agora junto com vocês, melhor ainda, né?
0: E tem alguém pra rezar junto com a gente aí, com você?
1: Não, estou sozinho, só eu e Deus, como se diz.
0: Então tá bom. Então, você tem algumas intenções?
1: Sim, quero a intenção rezar para nossa intenção, Nossa Senhora Aparecida, para toda a minha família, principalmente meus filhos, meus netos, os ouvintes da rádio da Rede Aparecida, para vocês aí, funcionários da rádio, para o meu amigo César Sim, aqui de Blumenau, que Nossa Senhora interceda todos nós e cobre com seu manto sagrado.
0: Manuel, você frequenta algum grupo do terço?
1: Não, eu não frequento grupo, mas eu rezo, eu faço todo segundo sábado do mês a missa das 19 horas na Catedral São Paulo Apóstolo. Eu faço a segunda leitura da missa.
0: Tá bom. Então eu vou oferecer também esse terceiro mistério para todas as famílias que está nos ouvindo nesse momento. Eu rezo a primeira parte e você reza a segunda parte, tá bom?
1: Tá bom. E também quero oferecer para todos os motoristas do nosso Brasil que viajam no nosso país de norte a sul, para os motoristas de ônibus também.
0: Amém.
1: Principalmente aqueles que estão em viagem para em direção a Nossa Senhora Aparecida.
0: Amém. Pai nosso, que estais no céu, santificado seja o vosso nome, venha a nós o vosso reino, seja feita a vossa vontade, assim na terra como no céu.
1: O pão nosso de cada dia nos dai hoje, perdoai as nossas ofensas, assim como nós perdoamos a quem nos tem ofendido, e não deixeis cair em tentação, mas livrai do mal. Amém.
0: Ave Maria, cheia de graça, o Senhor é convosco, bendita sois vós entre as mulheres, e bendito é o fruto do vosso ventre, Jesus.
1: Santa Maria, Mãe de Deus, rogai por nós, pecadores, agora e na hora da nossa morte. Amém.
0: Ave Maria, cheia de graça, o Senhor é convosco, bendita sois vós entre as mulheres, e bendito é o fruto do vosso ventre, Jesus.
1: Santa Maria, Mãe de Deus, rogai por nós, pecadores, agora e na hora da nossa morte. Amém.
0: Ave Maria, cheia de graça, o Senhor é convosco, bendita sois vós entre as mulheres e bendito é o fruto do vosso ventre, Jesus.
1: Santa Maria, Mãe de Deus, rogai por nós, pecadores, agora e na hora da nossa morte. Amém.
0: Ave Maria, cheia de graça, o Senhor é convosco, bendita sois vós entre as mulheres e bendito é o fruto do vosso ventre, Jesus.
1: Santa Maria, Mãe de Deus, rogai por nós, pecadores, agora e na hora da nossa morte. Amém.
0: Ave Maria, cheia de graça, o Senhor é convosco, bendita sois vós entre as mulheres e bendito é o fruto do vosso ventre, Jesus.
1: Santa Maria, Mãe de Deus, rogai por nós, pecadores, agora e na hora da nossa morte. Amém.
0: Ave Maria, cheia de graça, o Senhor é convosco, bendita sois vós entre as mulheres, e bendito é o fruto do vosso ventre, Jesus.
1: Santa Maria, Mãe de Deus, rogai por nós, pecadores, agora e na hora da nossa morte. Amém.
0: Ave Maria, cheia de graça, o Senhor é convosco, bendita sois vós entre as mulheres e bendito é o fruto do vosso ventre, Jesus.
1: Santa Maria, Mãe de Deus, rogai por nós, pecadores, agora e na hora da nossa morte. Amém.
0: Ave Maria, cheia de graça, o Senhor é convosco, bendita sois vós entre as mulheres e bendito é o fruto do vosso ventre, Jesus.
1: Santa Maria, Mãe de Deus, rogai por nós, pecadores, agora e na hora da nossa morte. Amém.
0: Ave Maria, cheia de graça, o Senhor é convosco. Bendita sois vós entre as mulheres e bendito é o fruto do vosso ventre, Jesus.
1: Santa Maria, Mãe de Deus, rogai por nós, pecadores, agora e na hora da nossa morte. Amém.
0: Glória ao Pai, ao Filho e ao Espírito Santo.
1: Assim como era no princípio, agora sempre.
0: Ó meu bom Jesus, perdoai, livrai do fogo do inferno, livrai as almas todas para o céu e socorrei principalmente as que mais precisarem da vossa misericórdia. São José,
1: amém. Rogai por nós.
0: Nossa Senhora da Aparecida,
1: rogai por nós.
0: Rainha e padroeira do Brasil,
1: rogai por nós.
0: Família que reza unida, permanece unida. Obrigado.
1: São João Batista, que é minha paróquia aqui do bairro,
0: rogai por nós.
1: Rogai por nós.
0: Manuel, obrigado por ter rezado com a gente. Tá?
1: Eu que agradeço, né?
0: E tenha um resto de semana com Deus e Nossa Senhora Aparecida.
1: Amém. Obrigado e
0: uma boa noite, bom descanso.
2: Amém. Que assim seja. A todos os irmãos que rezam conosco, nosso muito obrigado. Que Deus abençoe. Estamos juntos em oração por você e por suas intenções. Você que está conosco, deixa eu acolher aqui, ó, quem está lá no WhatsApp da rádio. É tanta rede que a gente vai para lá, vem para cá e fala um e fala outro e vamos lá. E assim caminha a humanidade, graças a Deus. Olha, está conosco a Marlene, da cidade de Itacoaquecetuba, aqui no estado de São Paulo. Tudo bem, Marlene? Boa noite para você. Que Nossa Senhora Aparecida abençoe a todos. Que a Mãe de Deus ilumine o seu coração, viu? O Bruno Nunes, de Taubaté. Tudo bem, Bruno? Bem-vindo, amigo. Obrigado, viu? Um grande abraço para você. Que Nossa Senhora Aparecida abençoe sua família. Conta comigo, tá bom, meu querido? E com as minhas intenções também. Também está conosco aqui, ó, o José do Carmo. José do Carmo, que está com a gente rezando. Boa noite, José. Seja bem-vindo. Que Deus abençoe você e sua família. Estamos em oração. Rezamos também pelas intenções dos meus queridos Gisele e Paulo, lá de Mafra, Santa Catarina. Tudo bem, Gisele? Tudo bem, Paulo? Boa noite, viu? Sejam bem-vindos aqui à rádio. Que Deus abençoe e proteja a vida e o coração de vocês. Que Nossa Senhora ilumine sempre, viu? Estamos em oração por você e rezando com você. Está conosco aqui no programa Com a Mãe Aparecida também, rezando conosco, Marcelo Monteiro, de Pindamonhangaba. Tudo bem, Marcelo? Bem-vindo, meu querido. Nossa Senhora Aparecida abençoe todos aí na sua casa e na sua família. Com alegria aí eu acolho o Marcos de Almeida, de São Sebastião do Paraíso, nas Minas Gerais, também está rezando com a gente. Obrigado, Marcos, um grande abraço, Deus te proteja. A Brianda de Linhares, no Espírito Santo, também está rezando conosco. Obrigado, Brianda, uma ótima noite, que Nossa Senhora Aparecida abençoe sua vida e o seu coração. E também rezamos com alegria pelas intenções do Douglas, da cidade de Esmeralda, no estado de Santa Catarina, no estado de Minas Gerais, aliás, Esmeralda, Minas Gerais, reza com a gente, que Nossa Senhora lhe cubra com o seu manto sagrado. Juntos, rezando por você e com você, que reza conosco aqui na Rádio Aparecida, Rede Aparecida de Rádio. Deus te abençoe.

0: Neste quarto mistério glorioso, nós contemplamos a Assunção de Maria. Boa noite, Luiz Ricardo.
1: Boa noite, a paz de Deus, amor de Maria.
0: A paz de Deus, amor de Maria, tudo bem?
1: Tudo bem, graças a Deus, e você, desde a rádio.
0: Joia, graças a Deus, é uma alegria imensa recebê-lo aqui nessa noite conosco. Você tem alguma... Amém. O senhor tem alguma intenção?
1: Eu rezo por todos, pelos que estão nos hospitais, pelos enfermos e pelas todas as famílias do Brasil inteiro.
0: Certo, isso mesmo. Então vamos colocar nos pés de Maria, né, as suas intenções, as intenções de quem está rezando com a gente também. Então vamos começar, tá bom? Eu rezo a primeira parte, o senhor faz a segunda, tudo bem?
1: Tudo bem.
0: Tá joia então. Pai nosso que estais no céu. Alô?
1: A minha esposa tá do lado dele.
0: Tá bom, tá joia também. Deus abençoe ela aí. Pai nosso que estais no céu, santificado seja o vosso nome. Venha a nós o vosso reino, seja feita a vossa vontade, assim na terra como no céu.
1: O pão nosso de cada dia nos dai hoje, perdoai nossas ofensas, assim como nós perdoamos de quem nos tem ofendido, e não deixeis cair em tentação, mas nos livrai do mal. Amém.
0: Ave Maria, cheia de graça, o Senhor é convosco. Bendita sois vós entre as mulheres, e bendito é o fruto do vosso ventre, Jesus.
1: Santa Maria, Mãe de Deus, rogai por nós, pecadores, agora e na hora de nossa morte. Amém.
0: Ave Maria, cheia de graça, o Senhor é convosco. Bendita sois vós entre as mulheres, e bendito é o fruto do vosso ventre, Jesus.
1: Santa Maria, Mãe de Deus, rogai por nós, pecadores, agora e na hora de nossa morte. Amém.
0: Ave Maria, cheia de graça, o Senhor é convosco. Bendita sois vós entre as mulheres, e bendito é o fruto do vosso ventre, Jesus.
1: Santa Maria, Mãe de Deus, rogai por nós, pecadores, agora e na hora de nossa morte. Amém.
0: Ave Maria, cheia de graça, o Senhor é convosco. Bendita sois vós entre as mulheres, e bendito é o fruto do vosso ventre, Jesus.
1: Santa Maria, Mãe de Deus, rogai por nós, pecadores, agora e na hora de nossa morte. Amém.
0: Ave Maria, cheia de graça, o Senhor é convosco. Bendita sois vós entre as mulheres, e bendito é o fruto do vosso ventre, Jesus.
1: Santa Maria, Mãe de Deus, rogai por nós, agora e na hora de nossa morte. Amém.
0: Ave Maria, cheia de graça, o Senhor é convosco. Bendita sois vós entre as mulheres, e bendito é o fruto do vosso ventre, Jesus.
1: Santa Maria, Mãe de Deus, rogai por nós, pecadores, agora e na hora de nossa morte.
0: Ave Maria, cheia de graça, o Senhor é convosco. Bendita sois vós entre as mulheres, e bendito é o fruto do vosso ventre, Jesus.
1: Santa Maria, Mãe de Deus, rogai por nós, pecadores, agora e na hora de nossa morte.
0: Ave Maria, cheia de graça, o Senhor é convosco. Bendita sois vós entre as mulheres, e bendito é o fruto do vosso ventre, Jesus.
1: Santa Maria, Mãe de Deus, rogai por nós, agora e na hora de nossa morte. Amém.
0: Ave Maria, cheia de graça, o Senhor é convosco. Bendita sois vós entre as mulheres, e bendito o fruto do vosso ventre, Jesus.
1: Santa Maria, Mãe de Deus, rogai por nós, agora e na hora de nossa morte.
0: Ave Maria, cheia de graça, o Senhor é convosco. Bendita sois vós entre as mulheres, e bendito é o fruto do vosso ventre, Jesus.
1: Santa Maria, Mãe de Deus, rogai por nós, pecadores, agora e na hora de nossa morte. Amém.
0: Glória ao Pai, ao Filho e ao Espírito Santo.
1: Como era no princípio, agora e sempre. Amém.
0: Ó meu bom Jesus,
1: perdoai, levai no fogo do inferno, levai nas almas todas para o céu.
0: São José,
1: rogai por nós.
0: Nossa Senhora do Carmo,
1: rogai por nós.
0: Nossa Senhora Aparecida, Rainha e Padroeira do Brasil,
1: rogai por nós.
0: Família que reza unida, permanece unida. Ô, seu Luiz Ricardo, boa noite, muito obrigado pela participação. Como que é o nome da esposa?
1: Daniele.
2: Meu nome é Daniele.
0: A senhora tá bem, dona Daniele?
2: Tô bem, graças a Deus.
0: Então tá bom, que alegria.
2: Fico feliz de saber que rezar com vocês é uma honra, né? Que Nossa Senhora possa sempre estar com vocês aí também, né? E a gente sempre tá feliz de estar rezando aí todos os dias com vocês aí.
0: Amém, então. A paz de Jesus e o amor de Maria.
2: Amém. Vocês também. Só pedir oração para uma amiga nossa que está na UTI, né? E que Deus passe à frente, que Nossa Senhora possa estar à frente a todos os do hospital, né?
0: Sim, com certeza. Ele está unido junto com a gente nessas orações, tá bom?
2: Tá bom, obrigada, viu?
3: Amém. Louvado seja Deus pelas famílias que rezam conosco. Que Nossa Senhora abençoe a todos. Obrigado, família. Que Nossa Senhora ilumine o coração de vocês. Estamos em oração por suas intenções também. Muito bem. E para você que está conosco aqui no programa Com a Mãe Aparecida, muito, mas muito obrigado pela presença de cada um, viu? Olha, reza conosco aqui, ó. Webert Andrade, tudo bem, Webert? Bem-vindo, viu? Ele disse que tá trabalhando e ouvindo a rádio, tá aí, obrigado, viu? Um grande abraço, que Deus abençoe. Padre Lucas, tudo bem com o senhor? Boa noite, seja bem-vindo. Sua bênção, louvado seja Deus, que Nossa Senhora Aparecida abençoe. Ele é da Arquidiocese de Pouso Alegre, lá em Andradas, Minas Gerais. Pouso Alegre, minha querida Pouso Alegre, cidade que eu tenho um carinho muito grande, um enorme carinho, uma saudade imensa por essa cidade, né? E Andradas também, eu já tive a oportunidade de estar em Andradas. Lá nós estivemos fazendo a cobertura de um grande evento lá em Andradas, né? Isso mais ou menos uns 2 anos atrás. Uma cidade muito agradável, muito, muito bonita. Sua bênção, padre. Bem-vindo, viu? A senhora Aparecida abençoe sua missão, sua vida e que a mãe de Deus lhe cubra com o seu manto sagrado e conduza sua caminhada até o coração de Jesus. Que Nossa Senhora Auxiliadora esteja sempre presente na sua vida e na sua missão, auxiliando a sua comunidade e dando-lhe sabedoria para conduzir a graça de Deus ao coração de tantos irmãos e irmãs. Deus abençoe, viu? Também rezamos aqui e pedimos a bênção de Deus pelas intenções da Regina. Regina é de Lorena. Tudo bem, Regina? Boa noite, viu? Seja bem-vinda à rádio. Obrigado pela participação também, pela presença. Nossa Senhora te proteja e te abençoe. Com alegria, eu quero rezar aqui também pelas intenções de quem está conosco, a Roseli de Taubaté, aqui no estado de São Paulo, também está rezando com a gente neste momento. Que Nossa Senhora Aparecida abençoe a sua vida, Roseli. Estamos em oração por você, tá bom? Ó, deixa eu dar rezar aqui pelas intenções do meu amigo Paulo. O Paulo, a Sandra, são pais do Bernardo, que a gente rezou por eles ontem, né? E hoje o Paulo pediu orações, né? Pelo Leonardo. Leonardo que está internado, né? A gente está rezando pela saúde do Leonardo, tá bom, Paulo? Deus te proteja, meu irmão. Que Nossa Senhora Aparecida abençoe a sua vida e a sua família. Um abraço na Sandra, no Bernardo. Que Deus continue conduzindo o seu coração. Tem alguma intenção, Marcos?
4: Eu gostaria de oferecer esse quinto mistério, rezar esse quinto mistério para o nosso padre André Pisani, uhum, né? E o padre Brito, né? Na sua paróquia, que Deus possa estar intercedendo por todos eles. Amém. E todos os padres da Arquidiocese de Aparecida.
3: Amém, padre.
4: E pro nosso também, pro nosso Dom Mário Antônio.
3: Nosso novo arcebispo.
4: E pro auxiliar do Orlando Brandt. Uhum. Tá bom.
3: Muito bem. A Iracema Pisani, que é mãe do padre André, uhum, manda mensagem pra gente todo dia aqui. Reza
4: ela
3: conosco.
4: Manda.
3: E a gente
4: acompanha,
3: reza por ela todos os dias e também pelo padre André e a missão evangelizadora desse nosso sacerdote. Deus abençoe.
4: Tá bom.
3: Também a você que reza conosco, nosso muito obrigado. Que Nossa Senhora Aparecida conduza você e a sua vida aqui na Rede Aparecida de Rádio.

0: noite.
1: Boa noite, tudo bom?
0: Tudo bom. E aí,
1: tudo
0: quem
1: bom,
0: tá rezando?
1: Graças a Deus.
0: E aí, quem está rezando com você?
1: Eu tô sozinho aqui no quarto, rezando.
0: Ah, tá bom. Você não tá sozinho, não. Você tá com Deus.
1: Estamos com Deus.
0: Isso aí, João. Viu? E qual a sua intenção para esse terço? Para esse mistério?
1: Eu quero perceber pela saúde da minha esposa, Maria Josefa, pela minha mãe, Maria Aparecida, e por todos nós, terços dos homens aqui da paróquia São Francisco de Assis, em Bragança Paulista.
0: Ah, beleza. São Francisco de Assis também?
1: É, a paróquia São Francisco de Assis.
0: É, a gente é de São Francisco de Assis também, mas daqui de Guaratinguetá, sabe?
1: Ah, sim.
0: Tá bom, então.
1: Tá.
0: Vamos rezar o quinto mistério?

0: ofensas, assim como nós perdoamos a quem tem ofendido, e não nos deixe cair em tentação, mas livrai-nos do mal. Amém.
1: Ave Maria, cheia de graça, o Senhor é convosco. Bendita sois vós entre as mulheres, bendito é o fruto do vosso ventre, Jesus.
0: Santa Maria, Mãe de Deus, rogai por nós, pecadores, agora e na hora de nossa morte. Amém.
1: Ave Maria, cheia de graça, o Senhor é convosco. Bendita sois vós entre as mulheres, bendito é o fruto do vosso ventre, Jesus.
0: Santa Maria, Mãe de Deus, rogai por nós, pecadores, agora e na hora de nossa morte. Amém.
1: Ave Maria, cheia de graça, o Senhor é convosco. Bendita sois vós entre as mulheres, bendito é o fruto do vosso ventre, Jesus.
0: Santa Maria, Mãe de Deus, rogai por nós, pecadores, agora e na hora de nossa morte. Amém.
1: Ave Maria, cheia de graça, o Senhor é convosco. Bendita sois vós entre as mulheres, bendito é o fruto do vosso ventre, Jesus.
0: Santa Maria, Mãe de Deus, rogai por nós, pecadores, agora e na hora de nossa morte. Amém.
1: Ave Maria, cheia de graça, o Senhor é convosco. Bendita sois vós entre as mulheres, e bendito é o fruto do vosso ventre, Jesus.
0: Santa Maria, Mãe de Deus, rogai por nós, pecadores, agora e na hora de nossa morte. Amém.
1: Ave Maria, cheia de graça, o Senhor é convosco. Bendita sois vós entre as mulheres, e bendito é o fruto do vosso ventre, Jesus.
0: Santa Maria, Mãe de Deus, rogai por nós, pecadores, agora e na hora de nossa morte. Amém.
1: Ave Maria, cheia de graça, o Senhor é convosco. Bendita sois vós entre as mulheres, e bendito é o fruto do vosso ventre, Jesus.
0: Santa Maria, Mãe de Deus, rogai por nós, pecadores, agora e na hora de nossa morte. Amém.
1: Ave Maria, cheia de graça, o Senhor é convosco. Bendita sois vós entre as mulheres, e bendito é o fruto do vosso ventre, Jesus.
0: Santa Maria, Mãe de Deus, rogai por nós, pecadores, agora e na hora de nossa morte. Amém.
1: Ave Maria, cheia de graça, o Senhor é convosco. Bendita sois vós entre as mulheres, e bendito é o fruto do vosso ventre, Jesus.
0: Santa Maria, Mãe de Deus, rogai por nós, pecadores, agora e na hora de nossa morte. Amém.
1: Ave Maria, cheia de graça, o Senhor é convosco. Bendita sois vós entre as mulheres, e bendito é o fruto do vosso ventre, Jesus.
0: Santa Maria, Mãe de Deus, rogai por nós, pecadores, agora e na hora de nossa morte. Amém.
1: Glória ao Pai, ao Filho e ao Espírito Santo.
0: Assim como era no princípio, agora e sempre. Amém.
1: Ó meu Jesus,
0: perdoai-nos, livrai-nos do fogo do inferno. Levai as almas todas para o céu e socorrei principalmente as que mais precisarem da misericórdia. E abençoai o Santo Padre, Papa Leão XIV, o nosso Bispo Diocesano e todo o clero.
1: Beleza, joia. Viu? Viu, João? Seguinte.
0: Oi.
1: Deus abençoe você e sua família.
0: Amém, vocês também, Deus abençoe.
1: A gente rezou aqui pra todo mundo que tá ouvindo a rádio, principalmente pra você que ligou pra cá, acompanhando a gente, tá bom? A gente já agradece muito a sua presença, tá bom?
0: Tá, tchau, tchau. Fico com Deus.
1: Fico com Deus também. Um abraço.
0: Tchau, tchau.

0: morte. Abençoai-me, ó celestial cooperadora, e com a vossa poderosa intercessão, fortalecei-me em minha fraqueza, a fim de que, servindo-vos fielmente nesta vida, possa louvar-vos, amar-vos e dar-vos graças no céu, por toda a eternidade, assim seja. Amém.
1: Amém. Deus nos abençoe, em nome do Pai, do Filho e do Espírito Santo. Amém. Muito obrigado, meninos, pela participação de vocês, viu?
2: Amém. Amém.
3: Nós que agradecemos essa oportunidade de estarmos aqui participando mais uma vez do Santo Terço.
1: Amém. Louvado seja Deus pela presença.
3: E agradece para mim o Marcos. Tá, eu tô mandando um abraço muito grande.
1: Com certeza.
3: Tá, pra ele.
1: Sejam bem-vindos.
3: Eu vejo e acompanho ele na internet aí.
1: Isso aí.
3: É isso aí.
1: Louvado seja Deus pela presença de vocês, viu? Obrigado, um grande abraço. Até a próxima, se Deus quiser.
4: Amém. Deus quiser.
3: Deus quiser.
1: A você que rezou conosco, nosso muito obrigado. Louvado seja nosso Senhor Jesus Cristo. Para sempre seja louvado. Com as imagens de Micael Gomes, fiquem com Deus e com as bênçãos da Mãe Aparecida.

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0: 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Rede Aparecida de Rádio e a hora certa.
10: 11:17.
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3: De volta aqui na programação com a Mãe Aparecida para acolher você com muito carinho nesta hora toda especial. Que bom, viu? Mas que bom ter você conosco. Que alegria receber aqui a sua mensagem, sua participação aqui na Rádio Aparecida e Rede Aparecida de Rádio. Muito obrigado a todos pelo carinho e também, claro, pela sintonia. Vai mandando aqui sua mensagem, o WhatsApp disponível, DDD 12 3104 1043. Rede Aparecida de Rádio, música, fé e missão. Eu sou Evandro Brum e com muita alegria te acompanho, com muita alegria mesmo, até a meia-noite. Tá combinado? Então tá bom. Bom, deixa eu aqui, ó, abraçar e acolher os devotos que estão conosco, mas antes, deixa eu falar um pouquinho pra você sobre a família dos devotos. Sim, esta família que reza, realiza e evangeliza. 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Que Nossa Senhora da Conceição Aparecida venha lhe cobrindo de bênçãos e de graças através da Rede Aparecida de Rádio. Bem-vindo, bem-vinda ao nosso programa. Deixa eu mandar um abraço aqui, ó, pra quem continua com a gente aqui rapidinho. O Antonildo Barbosa, de Fortaleza, no Ceará. Boa noite, Antonildo. Bem-vindo, viu? Que Nossa Senhora Aparecida abençoe a sua vida. Rezo também aqui, ó, pedindo a bênção de Deus pra vida da minha querida amiga Cida Zagota, de Juiz de Fora, Minas Gerais. Boa noite, Cida, bem-vinda. A Iracema Pisani, de Guará, também está conosco. Obrigado, Iracema. Um abraço carinhoso. Deus abençoe sua família e a sua vida, tá bom? A Maria Aparecida Francisco, de Campinas, aqui no estado de São Paulo, também está com a gente. Obrigado, Maria Aparecida. Bem-vinda, querida. E com carinho também eu acolho a Micaele das Graças, de São Lourenço, Minas Gerais, que está na sintonia do nosso programa. E você que está aí, continue participando, mandando sua mensagem, pedidos e agradecimentos. 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
11: Olá, boa noite para você que acompanha o programa Com a Mãe Aparecida, aqui no quadro Igreja em Comunhão. A Academia Marial de Aparecida, ligada ao Santuário Nacional, promove na próxima semana a edição de número 19 do Congresso Mariológico, que anualmente é realizado trazendo o olhar sobre temas voltados ao estudo de Maria. Quem conversa conosco a respeito, traz mais detalhes dessa programação, é Ana Paula Maciel, assistente de direção. Ana Paula, muito obrigado pela sua participação com a gente. Gostaria primeiro que você destacasse para o nosso ouvinte que o Congresso Mariológico, ele traz uma programação diversificada, palestras, formações voltadas não só para o ambiente acadêmico, mas para todos os fiéis, pessoas de modo geral, que desejam conhecer um pouquinho mais sobre a espiritualidade mariana, né? Seja bem-vinda.
12: Todos podem participar desse congresso, né? É um congresso que nós fizemos não só para um público acadêmico. Eu acho que as pessoas, às vezes, falam, ah, é congresso mariológico, Academia Marial, ela é voltada só para o público acadêmico. Não. Hoje nós estamos pensando também num público geral, numa formação do público geral. Nós precisamos conhecer mais sobre Maria, nós precisamos aprender mais sobre Maria, e é essa proposta que nós trazemos nessa 19ª edição do Congresso Mariológico. Então, qualquer pessoa, você leigo, você que atua, principalmente você leigo que atua na pastoral da sua igreja, você que gostaria de conhecer um pouco mais sobre Maria, então é para todo o público, você que é religioso também, todo o público pode participar com a gente. As inscrições acontecem no portal a12.com/congresso-mariológico. Lógico, lá além de fazer a sua inscrição, você consegue também visualizar a nossa programação, uma programação que está bem especial esse ano.
11: Com certeza, tudo preparado com muito carinho e diferentes possibilidades de participação região também, né? Tanto presencial, para quem está com a gente aqui na região, por exemplo, pode vir até o Santuário Nacional participar desse congresso, mas quem está um pouco mais distante ou tem ali a sua disponibilidade de horário um pouco mais limitada, consegue participar de forma online também, né? O que que cada participante vai ter acesso durante esse congresso também?
12: De uma forma geral, todos os participantes vão ter acesso às mesmas formações, né? A parte de formação, todos terão acesso, quem está presencial, quem está online, então você não vai perder nada participando. Quem estiver aqui presencial vai ter um presentinho a mais, né? Vai ter algumas experiências a mais, a gente gostaria de dizer assim. Nós estamos aplicando, né, com o tema espiritualidade popular mariana na evangelização, nós vamos praticar a piedade popular. Então nós teremos momentos de expressão de piedade popular. Como que será isso? Na quinta-feira, dia 14, no final do dia, nós teremos uma visita monitorada pelas fachadas do Santuário Nacional, a visita Jornada Bíblica. Então nós vamos passar por todas elas, entender um pouquinho de cada uma delas, encerrando na capela reservada do Santuário Nacional, onde se encontra a imagem original, e teremos uma celebração na capela onde a imagem vai virar. Então quem estiver aqui presente vai viver essa experiência maravilhosa de estar pertinho da imagem original de Nossa Senhora.
11: Coisa boa, uma experiência única também que você pode garantir participando do Congresso Mariológico.
12: E na sexta-feira também teremos um outro momento de expressão da piedade popular, que é o nosso terço meditado no caminho do Rosário. Então nós vamos ter essa experiência de meditar o terço no caminho do Rosário, acompanhado aí pelos missionários redentoristas. Esse momento, inclusive, vai estar sendo conduzido pelo irmão Alain. Toda a parte de condução, animação do congresso em todos os dias vai ser feita pelo irmão Alain, a parte musical do Juninho também.
11: E legal destacar também que a programação inclui os convidados, os assessores, com uma experiência muito grande, um currículo muito rico. Tudo isso foi pensado também para abordar diferentes temas e conduzir toda essa formação presente no congresso.
12: Eu acho que você tocou num ponto importante. A nossa proposta para esse ano é trazer uma abordagem diferente, né? Nós trouxemos nomes diferentes, nós trouxemos pessoas que têm uma vivência prática da espiritualidade mariana, para trazer essa experiência, essa formação de uma forma mais próxima do público em geral. Então, para que todo mundo possa participar mesmo, né? A gente tem aí o Dom Bruscolini, que é uma referência na parte catequética, né? Na catequese do Brasil, aí pela própria CNBB. Nós temos teólogos, né? A professora Alzirinha, o irmão Afonso Murade, temos a presença dos missionários redentoristas, o padre Mauro Vilela, que é o diretor da Academia Marial, o padre Camilo, o padre Paulo Carrara, que é o diretor do ITESP, e claro, a presença também do padre Pedro Cunha, né? Então são pessoas de vertentes diferentes, mas todas com uma experiência mariológica para trazer um olhar diferente sobre Maria.
11: Como você destacou, né, Ana Paula, uma linguagem também acessível a todos, né? A espiritualidade popular mariana como tema central desse congresso, que é um assunto importante para o público em geral, como Exatamente. Você disse, para os grupos pastorais, movimentos, pessoal que está acompanhando aqui na nossa região e deseja também atuar como multiplicador dessa piedade popular mariana. Pode garantir também o seu acesso ao congresso, que não vai ser aquela linguagem acadêmica, e sim algo que vai ser acessível a todos, né?
12: É uma proposta que, para nos ajudar a refletir, a pensar mais e rezar mais como Nossa Senhora, né? A nossa missão aqui nesse congresso é isso, é ter esse olhar de pensar, refletir e rezar mais como Nossa Senhora, saber mais da história dela, para aplicarmos um pouco mais essa vivência dela no nosso dia a dia enquanto evangelizadores atuantes dentro da igreja.
11: Reforçando então, a12.com/congresso mariológico, lá no site, os detalhes, todas as formações disponíveis e, claro, também a ficha de inscrição, né?
12: É isso. A gente está esperando você que ainda não se inscreveu, corre que ainda dá tempo. Até o dia 12 a gente ainda vai estar recebendo inscrições. Então já garante aí. Se você puder estar aqui presencial, é melhor ainda, para você vivenciar conosco de pertinho essas experiências. experiências especiais que nós preparamos de piedade popular.
11: Muito obrigada, Ana Paula Maciel, assistente de direção, trazendo para a gente detalhes sobre o Congresso Mariológico promovido pela Academia Marial de Aparecida. Reforçando o endereço a12.com/Congresso Mariológico para que você possa conhecer mais sobre a programação, os detalhes de todos os palestrantes e, claro, fazer também a sua inscrição, seja para participar pessoalmente aqui no Santuário Nacional ou também de forma remota, virtual, aí na sua casa. a12.com/Congresso Mariológico. José Eduardo para a Rede Aparecida de Rádio e Signes Brasil.
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3: 11h30, horário de Brasília. 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
3: De volta na Rede Aparecida de Rádio, no programa Com a Mãe Aparecida. Que Deus abençoe você, sua vida, seu coração e sua história. Estamos juntos, estamos rezando por você e por suas intenções, tá bom? Olha, o Paulo Roberto de Oliveira, de Santa Rita de Jacutinga, Minas Gerais, mandou sua mensagem. O Júlio de Guaratinguetá também continua conosco. Boa noite, Júlio. Que Deus abençoe, meu irmão. Louvado seja Deus pela sua presença, viu? A Rita de Guaratinguetá também. Oi, Rita. Tudo bem? Muito boa noite. Seja bem-vinda. E ainda conosco aqui, ó, no programa Com a Mãe Aparecida, a Jandira. Oi, Jandira. Tudo bem, querida? Seja bem-vinda. Deus te proteja e que Nossa Senhora Aparecida ilumine você, sua vida e toda a família, tá bom? Estamos em oração por você, estamos em oração com você. Que Nossa Senhora Aparecida ilumine você e suas intenções. Bem-vindo, bem-vindo ao nosso programa. Que Deus te abençoe e que Nossa Senhora continue te conduzindo ao coração de Jesus. Eu sou Evandro Brum, viu? E vou contigo até daqui a pouquinho, até a meia-noite, rezando por você e com você. 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
15: Não é difícil encontrar por aí aquelas placas ou cartazes com a palavra em destaque: precisa-se. Geralmente só o fato de vê-las já causa alegria. Acende-se a esperança naquele que está à procura de emprego ou alegria de poder dar a notícia a alguém que precise. Mas vale lembrar que do outro lado do cartaz existe alguém precisando de ajuda. No campo da espiritualidade também devemos estar atentos aos cartazes de precisa-se colocados em lugares estratégicos para nós. Sabemos, sem dúvida, que Deus não precisa de nós, de fato. Mas temos convicção de fé que Ele quis precisar, como contou com os profetas, com Maria, com Pedro e tantos outros para levar sua mensagem de amor. Isso sem contar que em cada irmão é o próprio Deus quem nos convoca. E toda convocação, todo chamado, vem acompanhado de uma missão. Qual é a sua? Você já se perguntou?

0: Deus abençoe você.
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2: Hoje, dia 6 de maio, nós vamos conhecer a história de Evódia e Síntique, lideranças da comunidade de Filipos. Na comunidade cristã de Filipos havia muitas lideranças femininas. E os Atos dos Apóstolos relatam como essa comunidade ela foi fundada, cresceu a partir da conversão de Lídia e também suas companheiras. Isso aconteceu durante a segunda viagem missionária de Paulo. E na carta aos Filipenses, Paulo exorta duas dessas líderes a se reconciliarem. E ele escreve: peço a Evódia e a Síntique que façam as pazes no Senhor. Não sabemos o motivo que levou essas duas a se estranharem na vida comunitária, mas todos sabemos que muitas vezes, até hoje, brigas por motivos fúteis podem levar uma comunidade a se dividir. Então, por isso mesmo, Paulo pediu encarecidamente que essas duas fizessem as pazes. O nome Evódia significa a que escolhe um bom caminho. E Síntique significa encontro. Então, de certo modo, Paulo, no seu pedido, sugeriu que as duas levassem a sério o significado de seus próprios nomes. Elas deveriam descobrir o bom caminho para se encontrarem e se reconciliarem. Então, na carta aos Filipenses, Paulo diz que Evódia e Síntique trabalharam com ele, ajudando na luta pelo evangelho junto com os outros companheiros da equipe. E as duas foram tão importantes nesse trabalho de evangelização que os seus nomes já estão no livro da vida. Elas ajudaram na luta pelo evangelho junto com Clemente e outros colaboradores. E todos os nomes estão no livro da vida. Você pode conferir.

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1: Caríssimos todos, a paz. É sempre importante a gente ter consciência de que a vida é um aprendizado permanente. Nunca é demais falar sobre isso. Aprender cada dia a viver, não só passar pela vida. A vida plena, cada momento da vida, digamos assim, uma oportunidade, uma lição para a gente aprender a viver, não pelas coisas que passam, mas pela infinita misericórdia de Deus, que nos dará a oportunidade depois de vivermos plenamente com Ele, como Maria está vivendo desde que morreu e foi assunta ao céu de corpo e alma. Assim, pensemos: essa vida nesse mundo é passageira, dura alguns anos, nós temos muitas batalhas a enfrentar, muitos desafios, mas o maior desafio é a gente se converter, para que a gente não viva a vida em função desse tempo que passa, mas para a eternidade que não passa. A vida aqui dura alguns anos, algumas décadas, depois é eterna, nunca mais será fim. Por isso, pensemos em acumular a felicidade plena, abraçando a cruz com Jesus, assumindo tudo que Ele ensinou, amando a Deus sobre todas as coisas e o próximo como a nós mesmos. E temos a graça de ter Maria como nossa mãe, modelo educadora, e vemos nela aquele exemplo que nós podemos aprender como um ser humano, a ir conhecendo Deus, seguindo cada vez mais o que Ele nos diz e tomando as atitudes necessárias para que a gente vá se moldando no caminho da fé, da esperança e do amor. Com a bênção de Deus, pela intercessão de Maria, sigamos confiantes, hoje e sempre.
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2: Ser apóstolo de Cristo é uma obra de arte que só pode realizar e levar a sua meta, o Espírito Santo. É o Espírito Santo o encarregado de ir moldando o apóstolo primeiramente em sua realidade interior, fazendo o verdadeiro filho do Pai Celestial, ao qual amará com sentimentos de verdadeiro filho. O Espírito Santo o fará viver essa filiação divina, com a ajuda de seus 7 dons. Com eles, modelará o apóstolo para o assemelhar à imagem do primogênito de todos os escolhidos, que é Jesus Cristo. O Espírito Santo moldará também o apóstolo em sua atividade para fora, em sua projeção apostólico-missionária, acompanhando-o em sua ação apostólico-evangelizadora.

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5: 11:47, horário de Brasília.
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5: De volta na programação Com a Mãe Aparecida. De volta aqui na Rede Aparecida de Rádio. A todos aqueles que estão nos acompanhando, nosso muito obrigado. Que Deus abençoe, proteja e ilumine você, sua vida, seu coração e sua história. Ó, tô rezando por você, tá bom? Conta comigo, conta com as minhas orações sempre. Nossa Senhora Aparecida lhe conduza ao coração de Jesus. O Paulo Roberto, da cidade de Valença, no estado do Rio de Janeiro. Boa noite, Paulo Roberto, tudo bem? Bem-vindo aqui ao programa. Deus te abençoe, viu, meu amigo? Nossa Senhora Aparecida te proteja. Com alegria também, eu acolho o Roberto Cabreira, de Divinópolis, Minas Gerais, que também está conosco. Muito boa noite, Roberto Cabreira. Nossa Senhora Aparecida te abençoe, viu? E uma ótima noite também para quem está conosco aqui na programação da Rádio Aparecida e Rede Aparecida de Rádio, pedindo as bênçãos de Deus para sua vida. É o Diego Lopes. Tudo bem, Diego? Bem-vindo, querido. Um abraço, viu? Deus te proteja e a Mãe Aparecida abençoe a sua vida. 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
8: Meus irmãos, mês de maio, vamos meditar sobre o Magnificat de Nossa Senhora, a grande oração de Nossa Senhora. A gente reza tanto a Ave Maria e reza muito raramente o Magnificat, nem sabemos de cor. Pois é, no Magnificat, Nossa Senhora diz 10 coisas a respeito de Deus. Primeiro, tu és o meu Salvador, tu olhaste para mim, tua pobre serva, tu és o Deus das maravilhas, tu és poderoso, tu és santo, tu és misericordioso, e a tua misericórdia se estende de geração em geração. E tu, meu Deus de poder, e te manifestastes contra os soberbos, os ricos exploradores e os poderosos. Tu és a mãe que sacias os famintos, tu és a mãe que exalta os humildes, e tu és a mãe que realiza as promessas. Então nós estamos percebendo, queridos irmãos e irmãs, 3 mensagens de Maria na oração do Magnificat. Primeiro, grande experiência de Deus. Segundo, grande atenção ao amor fraterno, à misericórdia, e para não sermos explorados por soberbos, ricos e poderosos. E também um grande amor aos mais pequeninos, saciar os famintos, exaltar os humildes. E assim, mãe querida, o teu Magnificat é uma oração de uma pessoa de fé, de uma pessoa profética, corajosa, que coloca a mão, o dedo na ferida da humanidade. E tu és a mãe toda cheia de amor pelos famintos e pelos humildes. Portanto, que Deus possa realizar em nós as suas promessas, como prometeu a Abraão. E assim, ó mãe, tu és descendente de Abraão, porque Abraão e tu, mãe querida, são as duas pessoas que mais manifestam a fé, são as pessoas modelo e exemplo de fé. Fé de Abraão, nosso pai, fé de Maria, nossa mãe. A bênção de Deus Todo-Poderoso, Pai, o Filho, o Espírito Santo. Amém.
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5: E missão cumprida? Pois é, ponto final. Na primeira parte do programa com a Mãe Aparecida. Eu tô indo embora, ficando por aqui. Amanhã eu tô de volta, mas hoje você fica na madrugada com ele, Eduardo José, a lenda. E aí, Eduardo, tudo bem?
9: A lenda. É, a lenda é boa. Tudo bem, meu querido?
5: Tranquilo, graças.
9: Belezinha?
5: A Deus. Tudo na paz.
9: Tudo na paz, graças a Deus. Prontinho para mais uma madrugada com a Mãe Aparecida.
5: E vamos que vamos.
9: E vamos que vamos até às 5 da matina.
5: Eita, que maravilha.
9: Coisa linda, né?
5: Foi para você, né? Deus te abençoe.
9: Tamo aí, firme e forte. Você vai estar dormindo,
5: eu
9: né?
5: Eu tô picando a mula.
9: Então vai com Deus, meu irmão. Vai com Deus até
5: amanhã.
9: Não, é.
5: Amanhã. Amanhã você não tá aí?
9: Amanhã não.
5: Ah, não, amanhã você não tá aí.
9: Amanhã eu não tô. Eu vou...
5: De quinta pra sexta, não?
9: Não, eu vou trabalhar sexta e sábado no seu horário.
5: Ah, é verdade. É o Zé Antônio que vai estar.
9: O Zé Antônio
5: é
9: que vai
5: não,
9: estar.
5: Não, Zé não. É gravado, é você gravado. Gravou, lembra?
9: É, nossa.
5: É, fião, tá tudo muito doido. É isso aí, Du, um abraço.
9: Vai com Deus, irmão. Boa folga pra você, viu?
5: Obrigado, viu?
9: Até segunda, se Deus quiser.
5: Se Deus quiser. Um abraço, Du.
9: Outro.
5: Aí, você fica agora na companhia na madrugada com o Eduardo José. Eu volto amanhã, 8 da noite, aqui na Rádio Aparecida e Rede Aparecida de Rádio. Fiquem com Deus e com as bênçãos da Mãe.

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3: Meia-noite, bom dia.
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3: Com a Mãe Aparecida, Rede Aparecida de Rádio, uma ótima e abençoada madrugada.

tudo que somos, pedindo sempre a proteção e a intercessão da Mãe Aparecida na sua vida, na vida da sua família. Como é bom poder estar novamente juntinho de vocês. Vocês que estiveram na companhia de Evandro Brum até agora há pouco, desde as 8 da noite, na primeira parte do Com a Mãe Aparecida, vamos juntos. Nesta segunda parte, até às 5 da manhã, eu, Eduardo José, estou chegando para fazer companhia a vocês, viu? Na alegria, no amor, na paz, na esperança, sempre com as bênçãos do Senhor Jesus, a proteção e a intercessão de nossa mãezinha querida, a Senhora Aparecida. Obrigado a você que nos acolhe, a você que reza conosco aí na sua casa, no seu cantinho de oração, louvando e agradecendo a Deus por mais um dia de vida, por mais um dia de luta e de vitórias, não é verdade? Obrigado, viu, a você também que reza conosco já no seu trabalho, meu irmão. Isso mesmo, você que já está aí cumprindo a sua missão, rezando conosco nesta madrugada,

0: um de nós. A produção é do Marcos Tiago, a coordenação de Paula Castro, a direção do padre Vanderlei Souza, missionário redentorista. E hoje a Santa Mãe Igreja celebra, faz memória, a Santa Rosa Venerini, a quem nós pedimos a intercessão. Santa Rosa Venerini, rogai por cada um de nós. 12:04, Padre Vanderlei Souza está chegando, trazendo para gente esse momento de evangelização e também de reflexão com os ponteiros apontam para o infinito.
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2: Rainha dos céus, alegrai-vos, aleluia, porque aquele a quem merecestes trazer em vosso puríssimo seio, aleluia, ressuscitou como disse, aleluia. Rogai por nós a Deus, aleluia. Exultai e alegrai-vos, ó Virgem Maria, aleluia, porque o Senhor ressuscitou verdadeiramente, aleluia. Oremos, ó Deus, que vos dignastes de alegrar o mundo pela ressurreição de Jesus Cristo, vosso Filho, concedei-nos, vos suplicamos, que por sua mãe, a Virgem Maria, alcancemos as alegrias da vida eterna, por Jesus Cristo, nosso Senhor.
3: Olá, meu querido irmão, querida irmã, aqui é o padre Vanderlei, missionário redentorista. Estamos vivendo a alegria da Páscoa do Senhor. A ressurreição de Jesus nos traz conteúdos, elementos, informações para alimentar a nossa alma no seguimento a Ele, nosso Santíssimo Redentor. Meditemos então com os santos padres da Igreja, meditemos da tradição, que aquela riqueza que o Senhor nos deixou. Hoje nós temos a leitura de um tratado de São Gaudêncio de Brescia, bispo do século IV. São Gaudêncio nos fala sobre a Eucaristia e a Páscoa do Senhor. Diz o santo: um só morreu por todos. É ele mesmo que em todas as igrejas do mundo, pelo mistério do pão e do vinho, imolado, nos alimenta. Acreditado, nos vivifica e consagrado santifica os que o consagram. Esta é a carne e este é o sangue do Cordeiro, e o mesmo pão descido do céu, que diz: o pão que eu darei é a minha carne dada para a vida do mundo. Também o seu sangue está expresso sob a espécie do vinho. Ele mesmo afirma no Evangelho: eu sou a videira verdadeira, João 15:1, manifestando com toda clareza que é seu sangue todo vinho oferecido como sacrifício da paixão. O grande patriarca Jacó já profetizara acerca de Cristo ao dizer: lavará no vinho a sua túnica e no sangue da uva o seu manto. Gênesis 49:11. Na verdade, haveria de lavar no seu próprio sangue a túnica do nosso corpo, que tomara sobre si como uma veste. O Criador e Senhor da natureza, que produz o pão da terra, também transforma o pão no seu próprio corpo, porque pode fazê-lo. E assim havia prometido. Do mesmo modo, aquele que transformou a água em vinho, transforma o vinho no seu sangue. Diz a Escritura: é a Páscoa do Senhor, isto é, a passagem do Senhor. Por isso não julguemos terrestres os elementos que se tornaram celestes, porque o Senhor passou para essas realidades terrestres e transformou-as no seu corpo e no seu sangue. O que recebes é o corpo daquele pão do céu, e o sangue é daquela videira sagrada. Porque, ao dar o pão e o vinho consagrados a seus discípulos, disse-lhes: isto é meu corpo, isto é o meu sangue. Mateus 26:26-28. Acreditemos, portanto, naquele em quem pusemos a nossa confiança. A verdade não sabe mentir. Quando Jesus falava sobre a necessidade de comer

0: seu corpo e beber de seu sangue? A multidão desconcertada murmurava: esta palavra é dura. Quem consegue escutá-la? Querendo purificar com o fogo celeste tais pensamentos, que deveis evitar, como já vos disse. E ele acrescentou: o espírito é que dá a vida, a carne não adianta nada. As palavras que vos falei são espírito e vida. Dai-nos, Senhor, comer deste pão que permanece para a vida eterna e beber desse sangue que nos salva, nos resgata para ti. Amém.
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Sueli Façanha, meia-noite, 15 minutos. És tu, Senhor, com a Mãe Aparecida, música, fé e missão. Obrigado a você que nos acolhe, a você que nos faz companhia nesta madrugada. Mais uma, hoje dia 7 de maio, hein, meu povo? 7 de maio, já quinta-feira eucarística. Louvando e agradecendo ao nosso bom Deus por tudo em nossa vida, na vida de nossa família, na vida de todos aqueles por quem nós rezamos, por quem nós pedimos todos os dias. E o nosso momento é de oração.

infinita bondade, nós vos damos graças por nos chamar à comunhão convosco. Fortalecei nossa caminhada de fé para que permaneçamos unidos a Cristo e não nos deixemos abalar pelas dificuldades. Concedei-nos a graça de viver segundo o Espírito, buscando sempre aquilo que nos aproxima de vós. Sustentai-nos com vossa graça e fazei-nos perseverar até o fim. Amém.

0: Thiago Brado cantando pra gente, Sonda-me. Meia-noite, 19 minutos, o Luiz Fernando em Taubaté já marcando presença conosco, rezando por ele e pela família. Quem também está nos fazendo companhia é a nossa Ana Reis, rezando conosco, pedindo por ela, por todos aqueles que estejam nesse momento trabalhando, louvando e agradecendo por tudo. Quem também está junto conosco, o José Ribeiro, Sete Lagoas, Minas Gerais, rezando conosco nesses poucos dias que tenho tido a alegria de ouvir a Rádio Aparecida. Parabenizo vocês pelo belo trabalho que fazem. Mas uma coisa tem me incomodado. Ele coloca aqui uma pergunta. Porque vez ou outra. É divulgada a propaganda de um partido. Meu querido José Ribeiro, essa é uma determinação do Tribunal Eleitoral, viu? Do Supremo Tribunal Eleitoral. E nós temos que veicular, não tem jeito, né? Principalmente nos horários das 7 da manhã até mais ou menos umas 8 da noite, de meia e meia hora, vai ter essas pirulazinhas de política, viu, meu irmão? É uma determinação, né? Do Tribunal Eleitoral Federal, então nós temos que acatar, não é verdade? Tá bom, meu irmão? Tô explicando para você porque e às vezes é só uma questão de você porque no partido que você cita aqui, de repente é só no momento que você tá ouvindo, mas sai a propaganda de todos, viu? Ô José Ribeiro, de todos. Inclusive, hoje foi o último dia, né? Para regularização do título eleitoral. Hoje terminou às 19 horas esse prazo para regularização do título. E essa propaganda também estava sendo veiculada. Tá bom, Zé Ribeiro? Obrigado, meu irmão querido, viu? Por estar rezando conosco e atento sempre. Que bom, viu? O Almir Castro em Jundiaí rezando conosco, louvando e agradecendo a Deus por tudo na vida dele. O vovô Claudinho e dona Luciana lá em São João da Boa Vista também já rezando com a gente. Agora, meia-noite, 22 minutos.
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Coral Palestrina de Curitiba. Ouço uma voz. Bom dia a você, meu irmão, a você, minha irmã, a você que reza conosco. Meia-noite, 20

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2: 12:30, bom dia.
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2: Abraçando os nossos irmãos e irmãs que rezam conosco pelo aplicativo Aparecida. É, muita gente ligadinha conosco pelo aplicativo Aparecida, louvando e agradecendo a Deus por mais este dia, né, meu povo? E também você, meu irmão querido, minha irmã querida, que está rezando conosco pelo a12.com/rádio Aparecida. E também por uma das nossas emissoras que integram a Rede Aparecida de Rádio, louvando e agradecendo sempre. 12:31, às 4h, nós rezamos o Santo Terço e você enviando a gente, enviando a nós as suas intenções por quem você está rezando no dia de hoje, por quem você vai rezar. 3104-1043.
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0: Davidson Silva, vem Espírito Santo. Agora, 12:35.
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2: Salmo 95. Anunciai as maravilhas do Senhor entre todas as nações.
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2: Cantai ao Senhor Deus um canto novo. Cantai ao Senhor Deus, ó terra inteira. Cantai e bendizei seu santo nome.
3: Anunciai as maravilhas do Senhor entre todas as nações.
2: Dia após dia, anunciai sua salvação. Manifestai a sua glória entre as nações e entre os povos do universo seus prodígios.
3: Anunciai as maravilhas do Senhor entre todas as nações.
2: Publicai entre as nações, reina o Senhor. Ele firmou o universo inabalável, pois os povos ele julga com justiça. Anunciai as maravilhas do Senhor entre todas as nações.
3: Anunciai as maravilhas do Senhor entre todas as nações.

0: Padre João Carlos e Fagner cantaram pra gente Oração de São Francisco. Agora 20 minutos faltando para uma da manhã. Obrigado a você que nos acolhe, você que está aí no seu trabalho, na estrada, rezando conosco. Como é bom poder estar juntinho de você aqui na casa da Mãe Aparecida.
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2: Jesus ressuscitado vem para nos doar sua paz e nos abençoar. E o faz na medida em que eu e você, cada um de nós, se converte de nossas maldades. Rezemos demonstrando o sincero desejo de conversão. Lembro de maneira especial nesta oração os aniversariantes de hoje: o Pedrinho, aqui de Campinas, o Cláudio, de São Paulo, e o Níglia, de Piracicaba. Iniciemos esta oração invocando a Santíssima Trindade. Em nome do Pai, do Filho e do Espírito Santo. Amém. Senhor nosso Deus, nosso Pai, nós cremos em vós, nós esperamos em vós, nós vos amamos, nós vos agradecemos este dia e vos damos graças porque estamos com vida. Oferecemos este dia ao Senhor com todas as nossas alegrias e sofrimentos, com todos os nossos trabalhos e divertimentos. Guardai-nos do pecado e fazei de nós instrumentos de vossa paz e do vosso amor. Ajudai-nos a observar vossos santos mandamentos. Amém. Quinta-feira, dia 7 de maio. O trecho do Evangelho de hoje é escrito por João, capítulo 15, versículos de 9 a 11. Anúncio do Evangelho de Jesus Cristo segundo João. Naquele tempo disse Jesus a seus discípulos: como meu Pai me amou, assim também eu vos amei. Permanecei no meu amor. Se guardardes os meus mandamentos, permanecereis no meu amor. Assim como eu guardei os mandamentos do meu Pai e permaneço no seu amor. Eu vos disse isso para que a minha alegria esteja em vós e a vossa alegria seja plena. Palavra da salvação. A melhor forma de manifestarmos nosso amor a Jesus Cristo é seguindo os seus mandamentos. Os 10 mandamentos do Antigo Testamento e as 8 bem-aventuranças que ensinou no Sermão da Montanha e que se tornam a nova lei do amor. É importante recordar que o amor de Cristo consiste na generosidade, no sacrifício, na comunhão. A generosidade envolve a gratuidade e a universalidade. O sacrifício compreende o perdão, o serviço e a fidelidade, assim como a comunhão exige a partilha, a solidariedade, a compaixão. Muito mais do que um simples sentimento, o amor manifestado por Jesus, que no fundo é o próprio ser de Deus, equivale ao dom de si, a Deus e ao próximo. É um amor que transforma e enche de alegria, um amor que gera vida nova e determina todas as nossas ações. Um amor comprometido que exige obediência e perseverança. Um amor que conduz a Deus e nos enche de alegria, de paz e vivacidade. Peçamos juntos a vinda do Espírito Santo sobre você e sobre suas necessidades. Vinde, Espírito Santo, enchei os corações dos vossos fiéis e acendei neles o fogo do vosso amor. Enviai o vosso Espírito e tudo será criado e renovareis a face da terra. Oremos. Ó Deus, que instruístes os corações dos vossos fiéis com a luz do Espírito Santo, fazei que apreciemos retamente todas as coisas segundo o mesmo Espírito e gozemos da sua consolação. Por Cristo nosso Senhor. Amém. Jesus Cristo passou a vida inteira fazendo o bem e curando cada pessoa de suas enfermidades, tanto as físicas quanto as psíquicas. Por isso vamos, nesta quinta-feira, abençoar, pedir a bênção para a água, por intercessão da Mãe do Perpétuo Socorro. Nesse momento, convido você a pegar um copo com água, colocar aí pertinho de você, do seu lado, e com fé acompanhar e rezar junto a esta oração. Senhor, Pai Santo, voltai vosso olhar sobre nós, remidos pelo vosso corpo e pelo vosso sangue, e renascidos pelo Espírito Santo nas águas do batismo. Abençoai esta água que vossos filhos e filhas vos apresentam neste momento. Concedei aos que usarem desta água renovar-se no corpo e no espírito, e vos servirem de todo o coração. Em nome do Pai, e do Filho, e do Espírito Santo. Amém. Deus, que anunciou aos pastores pelo anjo a grande alegria do nascimento do Salvador, derrame no seu coração agora a sua alegria e torne você mensageiro também do seu evangelho. A nossa proteção está no nome do Senhor, que fez o céu e a terra. Pela intercessão de São João Batista, desça sobre você, sobre a sua família, sobre o seu trabalho, a bênção do Deus Todo-Poderoso. Pai, Filho e Espírito Santo. Amém. O abraço de hoje vai para a Gláucia aqui de Campinas, para a Liz também de Campinas, um abraço para a Luciana de Valinhos, para o Tiago também de Campinas. Sou o padre Edmilson Moraes, salesiano de Dom Bosco, e moro atualmente em Campinas, no estado de São Paulo, no Colégio Liceu Salesiano Nossa Senhora Auxiliadora. Que Deus continue abençoando seus projetos e suas decisões. Abraço e até mais.
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0: Meia-noite, 51 minutos, 9 minutinhos faltando para uma da manhã. Obrigado pela sua companhia. Fábio de Melo, padre Fábio de Melo, cantou pra gente. Abraço eterno. 3104-1043 é o nosso WhatsApp para você enviar a sua mensagem de fé, de amor, paz e esperança e também as suas intenções para rezarmos o Santo Terço logo mais às 4 da manhã. Nós estamos rezando com você, por você e por todos os nossos irmãos e irmãs espalhados pelo Brasil, pelo mundo afora.
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0: Missionário Redentorista, Padre Rubens Gomes de Carvalho, chegando.
2: Meus irmãos e minhas irmãs, continuemos a nossa reflexão sobre profetas dos dias de hoje. E nós estamos fazendo essas reflexões para nos alertar e nos acordar, para que não permaneçamos passivos, mas sim lutando, anunciando a palavra, o bem, convidando todos para uma transformação da sociedade. Essas nossas reflexões sobre o nosso mundo de profetas servem para pensar mais, nos conscientizar mais da nossa missão de cristãos e cristãs católicos batizados. E também em como sair da zona do conforto. E essa inquietação também vai tocando corações e nos despertando para compromisso de discípulos e missionários de Jesus Cristo, colaborando com Jesus na salvação da humanidade, na fraternidade e na difusão e concretização do reino, do reinado de Deus e de seus irmãos, segundo o coração misericordioso de Deus. Podemos ver a comunidade da profecia dos profetas do Antigo Testamento e do próprio Jesus Cristo e dos apóstolos e mártires, sobretudo em homens e mulheres como um Dom Pedro Calzadáliga, um Oscar Romero, o Dom Helder Câmara, a Margarida Alves, Santos Dias, Dom Paulo Evaristo Arnes, Padre Josimo, Padre João Bosco Salesiano, irmã Dorothy Stang, que pagaram com a vida o preço de serem profetas, porque acreditavam na missão de Jesus, na palavra de Jesus, no pedido de Jesus, na caminhada de anunciar a esperança, denunciando o mal, conforme nos diz aí o catequista Sebastião, do Centro de Estudos Bíblicos da região do Nordeste. Podemos assim então descobrir que é na força do Espírito Santo, mesmo em meio a tantas dificuldades, a gente, como Jesus, a gente é capaz de superar o medo, é capaz de superar o desânimo, não é? Hoje ainda, diz o catequista Sebastião, hoje ainda, atuante como o profeta Padre Júlio Lancelotti, São Paulo, e outros tantos esparramados pelo Brasil todo, tem o jeito de profeta de ser numa cidade e em país que não cuida do seu povo, etc. E mais, a profecia, ela é coletiva e acontece também no meio do povo. O povo é profeta e profecia em ações em favor da vida. São tantos os movimentos, grupos pastorais, comunidades inteiras que no dia a dia estão profetizando novos céus e nova terra sobre o mundo caótico desse sistema perverso que mata a vida, que mata a nossa gente em nome de um capitalismo e de grupos de interesses econômicos e políticos sem medida. Venha a nós o vosso reino e não pensa no próximo. São alertas desse catequista Sebastião, lá do Nordeste. Nós temos essa colocação. com novos olhares sobre nossa realidade atual, nós vamos agindo para a transformação de tudo. Com a certeza de que precisamos abandonar o que sempre fomos e assumimos o nosso papel de profetas e profetisas de hoje, do hoje, à luz do profetismo bíblico. Esses profetas e profetisas de ontem e de hoje sentiram o descaso para com o povo, a sua vida, sobretudo dos mais pobres, descaso com a casa comum, a ecologia. Através, então, da leitura dos profetas, nós assumimos atitudes e ações possíveis em favor da vida humana, mas de toda a vida, porque a vida importa, importa a vida de todos os seres, de todo o cosmo, pois somos um só corpo. E queira o Santo Espírito de Jesus nos fazer um povo de profetas nessa luta de todos e de todas. E assim nós vamos continuar a missão de Jesus. E o CEBI, o Centro de Estudos Bíblicos, é parte dessa profecia em ação. É um grupo de estudiosos e de leigos, e batalhadores, trabalhadores, estudiosos, mas também gente simples, que se reúne para analisar a realidade atual do nosso povo e iluminar essa realidade com o Evangelho de Jesus, e aquilo que não está de acordo com o Evangelho, denunciar e fazer trabalhar, criar situações de vida e de transformação. Assim, nos ajuda a refletir esse texto o Sebastião, catequista do CEBI, do Centro de Estudos Bíblicos de Pernambuco, sobre o profetismo de ontem e de hoje. Por hoje é só, mas vamos continuar nessa reflexão da gente acordar para a nossa missão de cristãos, vivermos bem e ajudarmos as pessoas a viverem bem também e a virem transformadas as suas vidas. Amém. Tchau.
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0: Uma hora, bom dia.
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0: Com a Manhã Aparecida, 1:02, horário de Brasília, abraçando os nossos irmãos e irmãs que rezam conosco. Roberto Cabreira, em Divinópolis, Minas Gerais, está lá no trabalho e rezando conosco, rezando por ele e pela família. O Inácio Miguel Rosda, nosso irmão querido, rezando conosco. Ele e a dona Noeli estão lá ligadinhos com a gente em Pato Branco, no Paraná, louvando e agradecendo a Deus por tudo e sempre esesperando às 4 da manhã, o Santo Terço, para rezar conosco, juntos até às 5 da manhã, né, Inácio? Dona Noeli, um beijo no coração da senhora, viu? Rezando conosco, louvando e agradecendo ao bom Deus. Quem reza com a gente também, os irmãos Félix em São José do Rio Preto, o Ayrton e o Miguel, lá pela Rádio Interativa FM, a dona Madalena em Juiz de Fora, Minas Gerais, pela Rádio Catedral FM, também nossa parceira, rezando por ela, por toda a família, pelos amigos, por todos aqueles que precisam de

0: 8:08, anjos de resgate, seja luz. Seja luz para o seu irmão. 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

0: Padre João Carlos, o homem, 1:15, com a Mãe Aparecida, Rede Aparecida de Rádio, Música, Fé e Missão.
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0: Gabi Pedroso chegando com a nossa crônica de hoje.
2: A arte da aceitação. Todos nós temos grande necessidade da aceitação. Ela nos liberta de uma vez por todas de nossas ideias preconcebidas. Assim, ela nos abre os olhos para que percebamos o que há de belo e bom em nós e nos outros. Assim, nos tornamos capazes de aceitarmos a nós próprios e aos outros reciprocamente. E ficamos gratos pelos sinais que a atitude de aceitação nos faz ver cada vez mais. Ansel Grum, O Segredo do Encontro, Vozes, página 23.
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0: 1:21, espera no Senhor que Ele tudo fará. Eliana Ribeiro cantando pra gente. Madrugada de quinta-feira, quinta-feira eucarística. Sempre espera no Senhor que tudo vai acontecer.
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0: Padre Reginaldo Carreira chegando nesta quinta-feira eucarística com a sua mensagem.
2: A palavra missão tem uma conotação muito ampla que explica desde o sentido da vida de alguém ou seu tempo todo de vida até a responsabilidade de exercer uma função específica como obediência a um mandato. No sentido cristão, missão é a responsabilidade de todo batizado de evangelizar. É o compromisso intrínseco à fé verdadeira. É a necessidade de anunciar o acontecimento que pode mudar a vida de todo ser humano: Jesus. E é Ele mesmo quem convocou os discípulos e hoje faz o mesmo convite para cada um de nós: vem, segue-me. E como já afirmamos acima, é um convite a todos os batizados. Pois missionário não é apenas aquele que entrega toda a sua vida numa vocação específica, consagrada ao serviço do reino. Missionário sou eu e você, independente do ministério. E é maravilhoso ver crescer em nossa igreja, diante das necessidades do nosso tempo, uma multidão de jovens, de casais, consagrados à missão, reconhecendo serem responsáveis pela evangelização daqueles que estão ao seu redor. Assuma o seu lugar. Leve o amor. Seja o amor.

0: 1:29, o poder do amor. Adriana Arides, com a Mãe Aparecida, Rede Aparecida de Rádio, Música, Fé e Missão. Reze conosco às 4 da manhã, o Santo Terço Mariano, 3104-1043.
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2: 1h33. 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
2: Com a Mãe Aparecida, Rede Aparecida de Rádio, juntinho de você, abraçando os nossos irmãos que nos ouvem e rezam conosco por uma das nossas emissoras lá em Jales, interior de São Paulo, a Rádio Assunção FM 89.3. Em Machado, Minas Gerais, a Rádio Difusora Live AM FM, louvando e agradecendo ao bom Deus por tudo, tudo, tudo em nossa vida, na vida de nossos familiares, amigos, conhecidos, na vida de todo o povo de Deus. Agora 1h34.
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0: 1:37, anjos de resgate em tuas mãos. Sempre, Senhor, em tuas mãos. Que o Senhor cuide, que o Senhor faça tudo segundo a vossa vontade. Na minha vida, na vida da minha família, na vida dos meus amigos, na vida de todos aqueles que crê em vós.
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0: Elô Silvério chegando com esse nosso momento sempre muito especial para todos nós.
2: Refletindo o tema Maria, Mãe das Vocações, vamos juntos começar o momento com Maria de hoje. Maria, Mãe das Vocações, nos ensina que toda vida é um chamado de Deus ao amor e à santidade. Pelo batismo, cada um de nós recebe uma missão e é na resposta generosa que encontramos o verdadeiro sentido da existência. Assim como Maria, somos convidados a dizer sim ao Senhor, confiando em sua vontade, mesmo quando não compreendemos totalmente o caminho. Seu exemplo na Anunciação revela que a vocação nasce da escuta, da fé e da entrega. Ela é modelo de todos os vocacionados, pois acolheu plenamente o projeto de Deus e se tornou mãe daquele que é o caminho, a verdade e a vida. Em sua simplicidade e fidelidade, Maria nos mostra que a vocação é serviço e missão, vivida no amor e na doação ao próximo.

0: Comunidade Shalom, infinito amor. 1:42 com a Mãe Aparecida, Rede Aparecida de Rádio, Música, Fé e Missão. Abraçar aqui os nossos irmãos que estão participando conosco, louvando e agradecendo o nosso irmão José Carlos lá em Juiz de Fora, rezando por ele, pela família e pela netinha dele, a Helena. Rezando conosco também na cidade de Lidse, Rio de Janeiro, louvando e agradecendo o Eduardo, Roberto, meu xará, louvando e agradecendo as bênçãos da Mãe Aparecida na vida e saúde dele e de todos os familiares. Cidade de Lidse, cidadezinha boa, viu? Cidadezinha pequena, aconchegante, muito linda. Parabéns, viu, meu querido, pela sua cidade, nosso irmão querido Eduardo Roberto. O Paulo Roberto de Santa Rita de Jacutinga, rezando por ele e pela família. O Giovânio, lá em Senhor do Bonfim, na Bahia, rezando com a gente, louvando e agradecendo ao bom Deus por tudo na vida dele, da família, de todos os nossos irmãos. Rezando e agradecendo pela Rádio Caraíba FM 96.7. Muita gente ligadinho conosco pela Rádio Caraíba FM, lá em Senhor do Bonfim, né, Giovânio? Beijo no coração, meu irmão. A Auricélia em Portugal também rezando conosco por ela e por toda a família.
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3: Irmão, irmã, o Papa fazendo sua catequese e nós fazendo a nossa, fala sobre o caminho, a verdade e a vida. Foi Jesus que falou isso. Como é que a gente entende isso? Bem, o Papa Bento XVI, que era muito culto, dizia: se escavássemos agora de maneira puramente histórica, através de 2000 anos, então o método histórico teria limitações. Por que isso? Porque um sujeito vivo que surgiu na Anunciação, a Igreja percebeu sua identidade. E ele está presente nessa identidade desde o princípio. A Igreja é praticamente contemporânea de Jesus, porque foi tudo contado e naquele tempo foi vivido. 20, 30 anos depois, alguém viveu aquilo. E aquilo mais tarde foi escrito. Então, houve testemunhas. E Jesus, quando falava do o caminho, a verdade, a vida, alguém escutou, viu aquilo e disse: sim, ele provou isso. Ele era um sujeito vivo que dizia isto. Depois vieram os outros dizer: ele morreu, mas antes ele falou isso. Então, nós podemos descobrir a origem da qual o evangelho provém. A fé está incluída. Sim, eu creio que de fato Jesus falou isso. Agora, depende de mim acreditar ou não. Cantem comigo.

0: canções que a fé escreveu, Padre Zezinho. Com a Mãe Aparecida, Rede Aparecida de Rádio, Música, Fé e Missão. Onde quer que você esteja, rezando conosco nesta madrugada de quinta-feira, quinta-feira eucarística.
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2: Salmo 86, 85. Oração de Davi. Inclina, Senhor, o teu ouvido e atende-me, pois eu sou pobre e indigente. Guarda minha alma, pois eu sou fiel. Salva o teu servo que espera em ti, meu Deus. Tem piedade de mim, Senhor, porque o dia todo clamo a ti. Alegra a vida do teu servo, pois a ti, Senhor, eleva a minha alma. Tu, Senhor, és bondoso e clemente, e de imensa misericórdia para todos os que te invocam. Presta ouvido, Senhor, a minha oração, e escuta a voz da minha súplica. No dia da minha tribulação clamo por ti, pois tu me atendes. Ninguém se assemelha a ti entre os deuses, Senhor, e não há nada como as tuas obras. Todas as nações que fizeste virão e se prostrarão diante de ti, Senhor, glorificando o teu nome, pois tu és grande e realizas maravilhas. Só tu és Deus. Ensina-me, Senhor, o teu caminho, e fiel a ti caminharei. Mantém íntegro o meu coração, para que eu tema o teu nome. Eu te louvarei, Senhor, meu Deus, de todo o meu coração, e glorificarei teu nome para sempre. A tua misericórdia foi grande para comigo, pois livraste minha alma das profundezas de Sheol. Ó Deus, homens soberbos levantaram-se contra mim. Um bando de poderosos atenta contra minha vida, sem te levarem em conta diante dos seus olhos. Mas tu, Senhor, Deus compassivo e clemente, lento para a ira e rico em misericórdia e fidelidade, olha para mim e tem piedade de mim. Dá a tua força ao teu servo e salva o filho da tua serva. Dá-me um sinal de benevolência para que vejam os que me odeiam e fiquem envergonhados, pois tu, Senhor, me ajudas e me consolas.
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7: 2 horas, horário de Brasília.
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7: E abraçando a você, meu irmão querido, minha irmã querida, você que está nos ouvindo por uma das rádios que integram a rede Aparecida de Rádio, lá em Tefé, no Amazonas, a Rádio Rural FM, a 93.9, em Manhuaçu, Minas Gerais, a Rádio Manhuaçu FM, a 106.9. A todos o nosso abraço fraterno, a todos que estão nos ouvindo por uma das nossas emissoras que integram a rede Aparecida de Rádio. Compromisso, parceria na evangelização. Obrigado a você que também está participando conosco pelo nosso WhatsApp, o 3104-1043, enviando as suas intenções para rezarmos juntos daqui a pouquinho o Santo Terço Mariano. Agora 2 horas 2 minutos desta quinta-feira eucarística.
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0: Padre Vanderlei chegando com a nossa oração para o dia de hoje.
1: Olá, meu querido irmão, querida irmã, você que nos acompanha neste programa com a Mãe Aparecida, e sou o Padre Vanderlei, missionário redentorista. Vamos colocar-nos na presença de Deus, rezar, pedir, agradecer e louvar. Estamos no mês de homenagens especiais à Mãe de Deus e nossa. Somos convidados a voltar o nosso olhar e coração à Virgem Maria, sinal de esperança, amor e ternura para toda a Igreja. O mês de maio nos recorda a beleza da presença materna de Maria em nossa caminhada de fé, sempre nos conduzindo ao encontro com seu Filho Jesus Cristo. Dentro da Igreja, fundamentada nos apóstolos, tendo Pedro como pedra fundamental, rezemos pedindo auxílio da Santíssima Virgem, Mãe de Deus e nossa. Rezemos. Ó Virgem Maria, Mãe Santíssima e Rainha do Céu, neste mês a ti consagrado, elevamos nossos corações com amor filial e profunda confiança. Tu que foste escolhida por Deus para gerar o Salvador do mundo, acolhe-nos como teus filhos e filhas e ensina-nos a viver segundo a vontade do Senhor. Ó Mãe querida, modelo perfeito de fé, humildade e obediência, ajuda-nos a dizer sim a Deus em todos os momentos de nossa vida, mesmo nas adversidades, nas dores e incertezas. Que semelhantes a ti, saibamos confiar plenamente no amor do Pai e caminhar firmes na esperança que jamais decepciona. Guia nossos passos pelos caminhos do bem e da santidade. Protege nossas famílias, consola os aflitos, fortalece os enfermos e ampara todos aqueles que recorrem à tua

0: intercessão materna. Ó Mãe do Bom Pastor, conduz-nos sempre a teu Filho Jesus Cristo, para que, unidos a Ele, possamos viver como verdadeiros discípulos e discípulas missionários. Afasta de nós todo mal, todo desânimo e toda divisão, e faz crescer em nossos corações o amor, a paz e a fraternidade. Recebe, ó Mãe, nossas preces e intenções, e apresenta-as a teu Filho com ternura e misericórdia, e que nesse mês dedicado a ti, possamos renovar nossa fé, aprofundar nossa devoção e experimentar a alegria de sermos teus filhos e filhas. E a ti, Mãe Santíssima, consagramos nossa vida, nosso lar, nossa caminhada, confiantes de que jamais nos abandonarás. Permaneça conosco, ó Mãe, hoje e sempre, e conduza-nos à alegria eterna junto do teu Filho. Amém.
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0: Milagre, Vera Lúcia cantando pra gente com a Mãe Aparecida.
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0: Padre José Allen chegando, madrugada de quinta-feira, com a sua mensagem.
2: Caríssimos todos, a paz esteja com cada um de nós que somos filhos de Deus. Pelo batismo, fomos adotados como filhos de Deus e o Espírito Santo habita em nós para nos conduzir segundo os mandamentos de Deus Pai, revelados por Jesus, que vem nos ensinar como amar a Deus e amar o próximo. Olhemos para Maria sempre, porque nela está o modelo. Vamos aprender as diversas características e etapas do amor a Deus e ao próximo, sabendo acolher a vontade dele, assumindo com humildade, confiando em Deus acima de qualquer coisa, abraçando os desafios de cada dia, gerando Cristo no mundo através do amor. Cada vez que eu amo a Deus e amo o próximo, é Jesus que está no meio de nós agindo, pois ele disse: onde dois ou mais estiverem reunidos, eu estou no meio deles. Abraçando a cruz como Jesus e Maria acompanhando, permanecendo fiéis até o fim, mesmo quando tudo parece que está desmoronando na vida. Não vamos perder a esperança. A vida, repito mais uma vez, é um aprendizado permanente. Mas com a graça de Deus temos uma mãe para nos educar, Maria. Temos um pai na fé como testemunho do verdadeiro amor, São José. Temos Jesus como nosso irmão, salvador e redentor, que revela para nós, para todas as pessoas, qual é a verdadeira vida que nós devemos viver e como devemos viver. Portanto, o evangelho penetre no mais profundo do nosso coração, como penetrou no coração de Maria. E a gente medite, ou seja, pense, reflita, procure entender e como colocar em prática. É desse modo que nós vamos realmente viver uma vida nova, autêntica. E teremos a alegria de um dia compartilhar definitivamente no paraíso com Maria, com José, com Jesus, com Deus Pai, com o Espírito Santo, com os anjos e santos, a maravilhosa e autêntica e definitiva vida na eternidade no céu.
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0: Padre Marcelo Rossi, Maria passa à frente.
1: Maria passa à frente.
0: Mãezinha querida, Senhora Aparecida, passe à frente e cuide de tudo, tudo, tudo por cada um de nós.

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2: O vestido de festa. Evangelho de São Mateus 22:11. O rei convidou muitos para o banquete, mas não quiseram vir. Depois, mandou chamar todo mundo indistintamente e encheu-se a sala. Quando o rei entrou para cumprimentar os convidados, encontrou um homem que não estava usando os trajes de festa, como ele mesmo mandara fornecer aos convidados. Diante disso, o monarca perguntou: "Amigo, por que entrou sem a roupa de festa?" O homem não soube responder. O rei, então, ordenou a seus empregados: "Peguem este homem e amarrem-no de pés e mãos e o atirem na escuridão. Ali ele terá lágrimas de desespero." A semelhança dessa parábola do banquete, muitos são os convidados a participar do reino de Deus, mas nem todos aceitarão o convite. Jesus focalizou o homem sem a roupa de festa. Na entrada do reino, no batismo, Deus vestiu nossa alma com um vestido de festa, a graça santificante que é a participação na vida divina. Nascemos então de uma vida que vem do alto, presente de Deus. Fomos revestidos de Deus. O querer divino se apossou do nosso querer. Intimamente, Deus invadiu o nosso ser para, como força poderosa, nos levar a livremente só querer o bem. Este é o vestido de festa. O Espírito Santo é nosso íntimo para nos ajudar. Entramos em relação misteriosa de amor com Deus. Deus fica sendo como que uma fonte de vida em nós para só querermos o que Deus quer. A união com Deus se faz pelo querer, na aceitação da santíssima vontade de Deus em coisas pequeninas e nas coisas grandes. A vontade de Deus é o nosso vestido de festa. Só com essa indumentária poderemos comer o pão da vida e permanecer no banquete celeste.
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0: Veloso cantando para nós, Amor de Pai. 2:28 com a Manhã Aparecida. Bom dia.
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0: 2:30, bom dia. 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
0: Onde quer que você esteja rezando com a gente, louvando e agradecendo ao bom Deus, o Alberto, Alberto Daines, lá rezando conosco, lá em Porto Velho, isso mesmo, o Alberto rezando, pedindo as bênçãos da Mãe Aparecida, por ele e pela família. A Lucimara rezando conosco. Ah, o Alberto nos ouve pela Rádio Caiari FM, viu gente? A 103.1, nossa grande parceira rezando conosco. Rai, beijo no coração, meu irmão. A Rádio Caiari FM, lá em Porto Velho, Rondônia. A Lucimara em Pindamonhangaba rezando por ela, pela nora dela, Jaqueline, louvando e agradecendo também pela vida da Maia, do filho Mateus, por ela, pelos amigos, por todos, todos. E daqui a pouco ela vai estar indo para São Paulo para mais um dia de reabilitação, de tratamento, louvando e agradecendo a Deus todos os dias, né? Nossa querida Lu. E quem reza com a gente também é a Elaine em São Paulo, capital, no bairro Jardim Nordeste, rezando por ela e pela família. O Marcos Aurélio em Lorena, louvando e agradecendo a Deus também por tudo na vida dele. Ah, o Edinho de Lins rezando pela nossa queridíssima rádio, especialmente querida, a Rádio Regional Esperança FM, rezando lá pela vida dele, pela vida da família, da filha Karina, louvando e agradecendo pela Ana Carolina e por todos os irmãos do Santo Terço. Obrigado, meu irmão. Grande Edinho, lá em Lins, interior de São Paulo.
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0: 2:32, Coração de Mãe. Mariane canta pra gente.

0: Mariane. 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

0: 2:42, madrugada de quinta-feira. Quinta-feira eucarística, você rezando conosco pela sua família, por você, pelos seus amigos. Obrigado a você, meu irmão, que nos ouve pela Rádio Santana FM em Ponta Grossa, no Paraná, pela Rádio Cultura FM em Aracaju, no Sergipe, a Rádio Nossa Querida Sacramento, lá em Sacramento FM, na Rádio Catedral FM em Juiz de Fora, lá em Monte Aprazível, a Rádio Difusora FM, Monte Aprazível, São Paulo. Diego Fernandes, no colo de Maria. 2:43.
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0: José Antônio chegando.
2: Jesus lhe disse: Filipe, há tanto tempo estou convosco e não me conheces. Quem me viu, viu o Pai. Como podes dizer, mostra-nos o Pai? João 14:9. Quanto tempo é necessário para que conheçamos uma pessoa? Essa pergunta nos faz refletir. Afinal, nos poucos encontros que temos com pessoas na escola, no trabalho, na igreja, na vizinhança, não são capazes de revelar realmente quem somos e quem é a pessoa com qual nos relacionamos. Uma amostra disso é o relacionamento que se inicia no namoro, passa pelo noivado e culmina no casamento. Com o passar do tempo, vamos mergulhando no relacionamento e aprendendo a conhecer o outro melhor e também a nos conhecermos melhor. Mas a pergunta fica: quanto tempo é necessário para conhecer alguém? Um questionamento parecido com este foi feito pelo Senhor Jesus em um diálogo com Felipe. Jesus lhe disse: Felipe, há tanto tempo estou convosco e não me conheces? Quem me viu, viu o Pai. Como podes dizer, mostra-nos o Pai? Já fazia tanto tempo que Jesus ensinava e convivia, não só com Felipe, mas com todos os discípulos. E ainda eles tinham dúvidas sobre quem era realmente Jesus. Isto porque, na mente de muitos, o Cristo seria um libertador político que governava pela força e não um Cristo humilde, servo sofredor e em direção à cruz. Assim como Felipe e os demais discípulos, também podemos ter dúvidas na fé. Só há dúvidas na fé onde a fé realmente existe. Quem não tem fé, não tem dúvidas na fé. Mas o que precisa estar firme em nosso coração é a confissão a respeito de quem é Jesus. Ele é o Filho de Deus, através do qual temos acesso ao Pai. Ele é o Salvador das nossas vidas, através de sua morte e ressurreição. Essa confissão de fé brota de um coração que tem contato com a palavra de Deus. Portanto, sejamos novos na fé ou já bem vividos dentro de uma igreja cristã, aprofundemo-nos neste relacionamento maravilhoso com o Senhor Jesus. Assim, aprendemos a conhecê-lo como nosso Salvador e também a nós mesmos, pobres pecadores dependentes da graça de Deus. Senhor, fortaleça a nossa confissão de que Jesus Cristo é o Senhor. Amém.
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1: Queridos amigos e amigas ouvintes da Rádio Aparecida, os santos nos ensinam. Estamos aqui para juntos conhecer, para juntos meditar, para juntos rezarmos pedindo a intercessão dos nossos santos queridos. E eu, Padre André, convido você hoje a conhecer um pouquinho mais a vida de Santa Flávia Domitila, Virgem e Mártir. Celebramos hoje, no dia 7 de maio, a sua memória. Há muito mais tradições envolvendo a existência de Flávia Domitila do que documentos históricos comprovados. O que existe de real sobre a vida de Santa Flávia Domitila é que ela era uma nobre dama romana, esposa do cônsul Flávio Clemente e sobrinha do imperador Vespasiano, pai de Domiciano. Esses dados foram encontrados em uma inscrição da época, conservada na Basílica dos Santos Nereu e Aquiles, que também morreram decapitados pelo testemunho de Cristo. No primeiro século, ela enfrentou a ira da corte por não esconder sua fé em Cristo. Banida do convívio social, foi depois julgada e condenada ao exílio, sendo deportada para a ilha de Ponza. Sua morte aconteceu de forma lenta, cruel e dolorosa, numa ilha abandonada, sem as menores condições de sobrevivência, conforme escreveu sobre ela São Jerônimo. No martírio de Santa Flávia Domitila, vemos a força penetrante do Evangelho na sociedade romana, conquistando adeptos até mesmo entre a família imperial. Hoje, no dia 7 de maio, celebramos também a memória da bem-aventurada Catarina Tecacvita. O nosso Papa João Paulo II bateu o recorde em número de canonizações e beatificações, e assim tem demonstrado que é possível ser santo em todos os tempos, assim como em várias idades, raças e culturas. É o caso da indígena Catarina Tecacvita. Catarina foi uma pele vermelha da América do Norte que levou muitos indígenas para Deus. A mãe de Catarina foi inicialmente evangelizada por missionários, juntamente com a tribo. Mas aconteceu que foi raptada na guerra e levada por uma outra tribo, onde uniu-se ao chefe e, desta forma, nasceu Catarina. A bem-aventurada de hoje conheceu Jesus por meio de sua mãe e, mesmo depois de perdê-la por doença, não deixou de seguir a Cristo. Ao perder sua mãe, foi morar com uma tia que ainda não conhecia a palavra, sofrendo muito com essa situação. Quando soube que havia missionários na região, foi ao encontro deles, que a acolheram, catequizaram-na e a batizaram, incorporando-a no corpo místico de Cristo. Quando a família insiste para que Catarina se case, ela responde muito serena e calmamente que tem Jesus como único esposo. Esta decisão, atendendo às condições sociais das mulheres nas tribos índias naquele tempo, expõe Catarina ao risco de viver como fora da casta e na pobreza. É gesto corajoso e profético. A 25 de março de 1679, com a idade de 23 anos, consentindo o seu diretor espiritual, Catarina fez voto de perpétua virgindade. Quanto sabemos, é a primeira vez que tal voto é feito entre índios da América do Norte. Catarina morreu com apenas 24 anos. Os últimos meses da sua vida são ainda a mais pura manifestação da fé sólida, decidida humildade, calma resignação e radiante alegria, embora no meio de terríveis sofrimentos. As suas últimas palavras, simples e sublimes, sussurradas no momento da morte, resumem como nobre hino uma vida de mais pura caridade. Jesus, eu vos amo. Pela intercessão de Santa Flávia e Santa Catarina, ajudai-nos, Senhor, a sermos fiéis na vivência do Evangelho, a darmos testemunho corajoso de nosso amor por vós, a enfrentarmos as dificuldades da vida com fé madura, com humildade, resignação e alegria, para merecermos com elas a glória da vida eterna. Santa Flávia e Santa Catarina, rogai por nós.
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0: 2:57, madrugada de quinta-feira. Tiago Brado cantando pra gente Minha Essência. 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
0: 3 horas, horário de Brasília.
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0: Com a Mãe Aparecida, Rede Aparecida de Rádio, juntinho de você aí na sua casa, na sua igreja doméstica, junto à sua família. Obrigado, viu, por nos permitir estar aí junto de vocês. Você, meu irmão, que está aí cumprindo a sua missão, rezando conosco no trabalho, os irmãos que estão pelas estradas do Brasil afora, rezando conosco, a Thelma, ela que está lá em Itabuna, na Bahia, rezando e agradecendo a Deus por tudo na vida dela. Seu Jorge Teruel em Votorantim, rezando por ele e pela família, louvando e agradecendo. Pedindo as bênçãos da Mãe Aparecida por todos os nossos irmãos e irmãs, pedindo e agradecendo, louvando e agradecendo a todos, todos, todos. Pedindo também o Cláudio em São José do Rio Preto, rezando conosco, ele pedindo por ele, pela família, ele e a dona Lucimar, que estão lá rezando com a gente, louvando e agradecendo, né, meu povo? Quem está também rezando conosco é a Michele do Rio de Janeiro. Ela está lá em Barra Mansa, louvando e agradecendo a Deus pela vida e saúde dela. Ela que está enfrentando um probleminha de saúde, né? Mas com a graça de Deus vai passar, né, minha irmã? Com a graça de Deus, com a intercessão da Mãe Aparecida e você, claro, fazendo a sua parte também, rezando, pedindo, louvando e agradecendo, né? Com esse coraçãozinho aí e acalmando, e você possa viver a sua vida com mais tranquilidade, com mais amor, mas sempre na glória do Pai, viu? Reconhecendo nele que só ele pode fazer a graça na sua vida. E você sempre agradecendo, entregue nas mãos do Senhor e você continue vivendo a sua vida com tranquilidade, que tudo vai acontecer na sua vida. A Maria Márcia, lá em Manhuaçu, rezando conosco. Bom dia! Rezando e louvando a Deus também por ela, pela vida e saúde dela. O Orley Braganholo, lá em Guarapuava, no Paraná, rezando por ele e pela família. Quem reza conosco também é o nosso irmão José Ribeiro, lá de Sete Lagoas, rezando, louvando e agradecendo. Né, Zé? Beijo no coração, meu irmão. Tá lá firme e forte, rezando conosco. O Elias Edmar Peters, em Juiz de Fora, nos ouvindo pela Rádio Catedral FM. Ele, toda a família, o filho Elias, né? A esposa, louvando e agradecendo o nosso irmãozinho, Elias Edmar Peters, Juiz de Fora, Rádio Catedral FM.
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1: Olá, meu irmão, minha irmã. Graça e paz para você e toda a sua família. Hoje, Jesus novamente dirá que o amor é fruto de opção livre, que não se reduz a um sentimento, mas sim um empenho constante em permanecer em comunhão com o Senhor, superando o egoísmo e vivendo a alegria cristã em todas as situações. Invoquemos

Espírito Santo, tu que habitas, tu que falas, rezas e ages em mim, abra-me à palavra, que a minha mente e o meu coração sejam o terreno bom onde a semente da palavra possa germinar, crescer e frutificar, para que a minha vida seja transformada. Amém. Hoje, dia 7 de maio, a liturgia nos oferece o Evangelho de João, capítulo 15, versículos 9 a 11. Disse Jesus a seus discípulos: como meu Pai me amou, assim também eu vos amei. Permanecei no meu amor. Se guardardes os meus mandamentos, permanecereis no meu amor, assim como eu guardei os mandamentos do meu Pai e permaneço no seu amor. Eu vos disse isso para que minha alegria esteja em vós e a vossa alegria seja plena. Três temáticas marcam o texto que a liturgia nos propõe: o amor, os mandamentos e a alegria. Da metáfora da videira, Jesus passa a temática da comunhão unitiva e amorosa. Por um lado, a finalidade última dos bons frutos produzidos pelos ramos, os discípulos, é a glória do Pai. Agora, Jesus quer refletir sobre a origem fundamental dessa união. Ele parte do amor entre o Pai e o Filho, que se torna modelo e fonte do amor entre ele e os discípulos, e do amor entre os irmãos. No Cântico da Vinha, em Isaías 5, o amor é esponsal, marital. Aqui ele tem perspectiva paternal, filial e fraternal. Contudo, a seiva que alimenta esse amor é sempre Deus, pois ele provém do tronco da videira que é Cristo. O cumprimento dos mandamentos é a vivência do amor por inteiro. Eles são sintetizados no amor a Deus e ao próximo. Se houver amor, o cumprimento dos mandamentos não é mera obrigação. A obediência é fidelidade amorosa, entrega e oblação na plena liberdade. O texto se conclui com a alegria própria do reino, expressão do amor que se torna festa. Essa alegria que provém de Cristo, o cristão deve portar consigo em todas as circunstâncias, inclusive nos sofrimentos e na dor. Como meu Pai me amou, assim também eu vos amei. Permanecei no meu amor. O Senhor nos convida a sermos praticantes da palavra. Neste momento, vamos dispor o nosso coração para a vivência de sua palavra.

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1: Hoje, dia 7 de maio, nós vamos conhecer a história de Miriam, a profetisa da libertação do povo de Deus. Miriam, irmã de Moisés e de Arão, é filha de Jacobed e Anrã. Ela é mais velha que Moisés. Ela foi a esperteza, e justamente isso, a esperteza dela e da mãe que salvou a vida de Moisés. A ordem do faraó era para matar todos os meninos hebreus. E o grande momento de Maria foi quando ela tomou a iniciativa de congregar as mulheres. Puxou o canto da vitória na travessia do Mar Vermelho. Cantai a Javé, pois de glória se vestiu. Atirou no mar cavalo e cavaleiro. Então esse versículo, ele é considerado uma das passagens mais antigas de toda a Bíblia. E aqui Miriam é chamada de profetisa. Ela é a primeira mulher a receber esse título. E o nome Maria, ou Miriam, significa a amada de Javé, ou Javé é meu Senhor. Então, graças a esta Maria, irmã de Moisés, milhares de meninas, depois dela, até hoje, recebem o nome de Maria. Inclusive, a mãe de Jesus foi chamada de Maria por causa da irmã de Moisés. Durante a travessia dos 40 anos pelo deserto em direção à Terra Prometida, Miriam e Arão criticaram Moisés quando a excessiva liderança dele se tornou autoritária. Então isso mostrou que tanto o sacerdócio Arão quanto a profecia Miriam fazem bem em questionar, em criticar sempre o abuso do poder do governo, que no caso ali era Moisés, quando o governo se torna autoritário. Então esse é o ensinamento que essa história traz pra gente.

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1: 3:21 com a Mãe Aparecida. Celina Borges, Tudo Posso.

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1: Bem-vindo, bem-vinda à Escola de Maria, a melhor e mais perfeita discípula da palavra. Mais uma vez nos encontramos, querido irmão, querida irmã, você é tão devoto de Nossa Senhora. Estamos aqui diariamente para aprendermos com Maria o caminho da vida. Encontrarmos nela o segmento que precisamos para termos Jesus em nós. Com Maria queremos abrir o nosso coração à graça de Deus. E hoje no nosso programa nós falaremos sobre um título muito especial de Nossa Senhora, chamada Nossa Senhora Rainha. Hoje nosso foco será o legado de Maria. Sabemos que a Virgem Mãe de Deus é a mulher eleita entre o povo como aquela escolhida, chamada por Deus para ser a mãe do Salvador, bendita entre todas as mulheres. E por ser escolhida por Deus, se tornou a serva do Senhor. Ela mesma disse: eis aqui a serva do Senhor, faça-se em mim segundo a vossa palavra. Para nós é sempre importante repetir essas palavras, lembrando que a servidão de Maria a tornou rainha. Ela é rainha porque foi serva. E o seu legado é um legado de amor, de proteção, de gratidão, de atenção ao próximo. No coração de Nossa Senhora só existe luz. Nela nós aprendemos a caminhar na luz que é Jesus. Maria não julga, Maria acolhe. Maria não critica e nem condena. Maria levanta e faz ares de nova vida aos seus devotos. Por isso é rainha especial, por isso é mãe que acolhe e que consola. Que Nossa Senhora continue a ser o nosso exemplo de vida, de vocação e de missão. Eu me despeço de vocês, desejando abundantes graças de Deus. Até o nosso próximo encontro, se Deus quiser.

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5: 3h40. 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
5: 20 minutinhos faltando para as 4 da manhã, já o nosso Santo Terço. E você, meu irmão, se preparando aí na sua casa, no seu trabalho, onde quer que você esteja, para rezarmos juntos.
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0: 3h44, Mãe da Misericórdia, Coral Paulinas, rezando, louvando e agradecendo sempre.
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0: Elô Silvério chegando mais uma vez para participar conosco.
2: Jesus é o centro de nossa vida espiritual. Todas as nossas obras devem ser encaminhadas para que seja glorificado o nome de Jesus em nós. O Pai e o Espírito Santo glorificam Jesus e nos dão com isso uma norma para a nossa vida. O lema e a síntese de nossa vida tem de ser o exposto por aquelas palavras com que se encerra a oração eucarística da missa. Por Cristo, com Cristo e em Cristo. Tudo por Jesus, tudo com Jesus e tudo em Jesus, para que tudo redunde para a maior glória do Pai. Que Jesus não se afaste nunca, nem de teu pensamento, nem de teu coração, para que assim tua vida não se afaste de Deus.

mãe da juventude, mãe aparecida, mãe de todos nós, Eliana Ribeiro, cantando 3:49. Bom dia.

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1: Bom dia, meu amigo, minha amiga. Uma águia, saltando do seu ninho no alto de um penhasco, desceu a toda velocidade e, num voo rasante, capturou uma ovelha, prendendo-a com as suas garras. Havia uma gralha assistindo à cena e, cheia de inveja, decidiu que poderia fazer o mesmo. Voou para o alto, tomou o impulso e, com grande velocidade, atirou-se sobre uma ovelha com o intuito de levá-la aos céus. Mas as garras da gralha eram pequenas e fracas e acabaram ficando embaraçadas no espesso manto de lã da ovelha. Isso impediu a gralha de se soltar, embora lutasse com todas as suas forças. O pastor das ovelhas, vendo o que estava acontecendo, aproximou-se e capturou a gralha. Feito isso, cortou-lhe as asas para que não pudesse voar e, à noite, levou-a para casa e deu-a aos seus filhos. Pai, que espécie de pássaro é esse? Perguntou um deles. É uma gralha, meu filho, mas se você perguntar a ela, ela dirá que é uma águia. Você é capaz de perceber as qualidades das outras pessoas? E as dificuldades? Você consegue listar as suas próprias qualidades e os seus defeitos? Se você fizer uma lista desses atributos para você e para os outros, é bem possível que enumere mais qualidades do que defeitos em você mesmo. E também será capaz de enxergar mais defeitos do que qualidades nas outras pessoas. Por que será que isso acontece? Será que as outras pessoas realmente têm mais defeitos do que nós? Ou será que existem algumas partes de nós que nós não vemos? Todos nós temos uma parte de nós que realmente não conseguimos ver, pois estamos muito apegados, muito implicados, para termos uma visão mais clara do que realmente somos. Para avançarmos no autoconhecimento, precisamos aprender a abrir mão do próprio eu. E esse é um trabalho de vida inteira, até podermos ter a condição de nos vermos como somos, de verdade. Um exercício que pode nos ajudar na busca pelo autoconhecimento é o seguinte: quando você tiver uma decisão a tomar ou tiver que falar sobre um assunto delicado com alguém, imagine que você é uma terceira pessoa e está próximo, ouvindo a conversa. Imagine que você está numa varanda, por exemplo, ouvindo e vendo o que o seu eu, lá embaixo, está dizendo e como ele está se comportando. Depois, pense: você se sente confortável falando essas coisas? Você sabe quais palavras usará para melhor se expressar? Você conseguirá afastar suas emoções, como impaciência, raiva ou ansiedade, para que elas não atrapalhem a mensagem que você quer passar ou a decisão a ser tomada? Vá treinando e lembre-se: autoconhecimento é a melhor forma que você tem para evitar o sofrimento e o desgaste de uma pessoa muito importante, você mesmo. Um grande abraço e até o nosso próximo encontro.
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0: Irmã Kelly Patrícia, viver de amor. 3:57 com a Mãe Aparecida.
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0: 4 horas, horário de Brasília.
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0: Com a Mãe Aparecida, Rede Aparecida de Rádio, rezando, meu irmão, minha irmã, com você, por você, onde quer que você esteja. Rezando pelas famílias, pelos nossos irmãos enfermos, rezando por todos os nossos irmãos e irmãs que estejam aí passando por dificuldades, pelo desemprego, pela falta de companhia, pela falta de amor, pela falta de paciência. Rezemos hoje também por todas as nossas mamães, por todas as mães, mães que oram, mães que choram, mães que já se foram, mas que estão sempre presentes em nossos corações. Rezemos o Santo Terço nesta quinta-feira eucarística, contemplando os mistérios da luz.

Divino Jesus, nós vos oferecemos este terço que vamos rezar, meditando nos mistérios da vossa redenção. Concedei-nos, por intercessão da Virgem Maria, Mãe de Deus e Nossa Mãe, as virtudes que nos são necessárias para bem rezá-lo e a graça de ganharmos as indulgências desta santa devoção. Oferecemos particularmente em desagravo dos pecados cometidos contra o Santíssimo Coração de Jesus e o Imaculado Coração de Maria, pela paz do mundo, pela conversão dos pecadores e pelas almas do purgatório, pelas intenções do Santo Padre o Papa Leão, pelo aumento e santificação do clero, pela santificação das famílias, pelas missões, pelas vocações, pelos doentes e por todo o povo brasileiro. Professemos a nossa fé. Creio em Deus Pai Todo-Poderoso, Criador do céu e da terra, e em Jesus Cristo, seu único Filho, nosso Senhor, que foi concebido pelo poder do Espírito Santo, nasceu da Virgem Maria, padeceu sob Pôncio Pilatos, foi crucificado, morto e sepultado, desceu à mansão dos mortos, ressuscitou ao terceiro dia, subiu aos céus, está sentado à direita de Deus Pai Todo-Poderoso, donde há de vir e julgar vivos e mortos. Creio no Espírito Santo, na Santa Igreja Católica, na comunhão dos santos, na remissão dos pecados, na ressurreição da carne, na vida eterna. Amém. Rezemos todos juntos a oração que o próprio Jesus nos ensinou. Pai nosso que estais nos céus, santificado seja o vosso nome. Venha a nós o vosso reino. Seja feita a vossa vontade, assim na terra como no céu. O pão nosso de cada dia dai-nos hoje. Perdoai-nos as nossas ofensas, assim como nós perdoamos a quem nos tem ofendido, e não nos deixeis cair em tentação, mas livrai-nos de todo o mal. Amém. Ave Maria, cheia de graça, o Senhor é convosco. Bendita sois vós entre as mulheres, e bendito é o fruto do vosso ventre, Jesus. Santa Maria, Mãe de Deus, rogai por nós, pecadores, agora e na hora de nossa morte. Amém. Ave Maria, cheia de graça, o Senhor é convosco. Bendita sois vós entre as mulheres, e bendito é o fruto do vosso ventre, Jesus. Santa Maria, Mãe de Deus, rogai por nós, pecadores, agora e na hora de nossa morte. Amém. Ave Maria, cheia de graça, o Senhor é convosco. Bendita sois vós entre as mulheres, e bendito é o fruto do vosso ventre, Jesus. Santa Maria, Mãe de Deus, rogai por nós, pecadores, agora e na hora de nossa morte. Amém.

0: nossa irmã que rezam conosco, vocês todos espalhados pelo Brasil afora, louvando e agradecendo a Deus. Dona Maria de Jesus Passos, que já está na linha, prontinha para rezar o nosso primeiro mistério. O nosso José João, lá em Palhoça, Santa Catarina, rezando conosco. O Elias Edmar Peters, em Juiz de Fora, rezando por ele, pela dona Helena, pelo filho Elias, pela vida e saúde deles todos. O Antônio em São Paulo também, rezando por ele, pelos colegas de trabalho, pedindo as bênçãos da Mãe Aparecida por ele, por todos que estejam neste momento se dirigindo ao seu trabalho. O Marcos Aurélio e Lorena, rezando por ele e pela família. Dona Maria Cleusa, que já reza conosco o mistério do Santo Terço, ela que está lá em Curvelo, Minas Gerais. O Vander e Gino em Suzano, a Aparecida também, lá em Ribeirópolis, rezando conosco. O nosso Jorge Pimenta, no Espírito Santo, rezando por ele, pelas filhas, a Maísa e Heloísa, por todos que estejam precisando de orações. Louvando e agradecendo a Deus também o nosso irmão Celso Mac, ele que está em Palmeira, no Paraná, louvando e agradecendo pela vida e saúde dele e da família, também pelo irmão Jair Bach, pedindo que a Mãe Aparecida e o Pai Eterno derrame bênção sobre ele, para que ele sare, não está muito bem de saúde, né? Para que não fique nenhuma sequela, ele que está hospitalizado, já medicado, tudo, agora é só recuperação e oração de agradecimento, né, meu irmão Celso? Obrigado, viu? O Paulo Corretor rezando conosco, rezando por ele, lá em Lagoa Santa, Minas Gerais, oração também pela família e pelo Talisson. O Anderson em Franca, rezando conosco por ele e pela família, nosso irmão querido, que reza conosco, pedindo as bênçãos da Mãe Aparecida por ele, pela vida e saúde dele e da família. A nossa querida irmã Simone Cláudia da Serrinha, Dom Viçoso, hoje é aniversário dela, gente. Olha, Simone, parabéns, viu? Que Deus abençoe, que a Mãe Aparecida a cubra com seu manto sagrado. E ela diz que só tem a agradecer por mais um ano de vida, com muita saúde. Ei, coisa boa, hein? Parabéns, viu, Simone? Muita saúde para você, minha irmã. Seu Geraldo Madeira rezando conosco, louvando e agradecendo a Deus pela vida e saúde dele, pela vida e saúde da dona Raimunda, que é esposa. Também rezando para a nossa Santa Mãe Igreja, para que os nossos padres e para que seja indicado também um novo bispo lá para a diocese de Itabira, Coronel Fabriciano, e para todas as famílias. E a Dona Maria de Jesus Passos rezando conosco. Bom dia, Dona Maria.
1: Bom dia, Eduardo.
0: Tudo bem, graças a Deus.
1: Vou ficar melhor agora, com fé em Jesus.
0: Oh, coisa boa. E hoje nós rezamos por quem, Dona Maria?
1: Primeiramente, eu agradeço a Nossa Senhora por mais uma noite que passei.
0: Dona Maria, a senhora me ouve pelo celular, tá?
1: Isso. Não, eu já desliguei o telefone, o rádio, viu?
0: Senão a senhora vai se confundir.
1: Não, mas não tá, o rádio tá ligado não agora.
0: Então
1: eu
0: vamos.
1: Desliguei. Quando eu parei, primeiramente agradeço a Nossa Senhora por mais uma noite que passei. Rezo por toda a minha família, vivos e falecidos, pela minha saúde, por Dona Inês de Campinas, Adelme Serra do Machado, Dona Yara na Veneza, Jusa no Matador, por a saúde Dona Bernadette e seu Evaristo, Dona Terezinha do Alecrim, Dona Maria do Carmo e Carmo de Minas, a Dalziz em Barra dos Coqueiros, Gilza, minha colega, Madinha Marlene, seu Domingo e família em Aracaju, seu Carlos Ferreira em Terra Nova e Dona Zélia, Cristiano Mota aqui em Ribeirópolis, Francisco da Gameleira, Rosa Maria e Santa Rosa de Lima, Heraldo, Fonseca, Gorete, agora acertei. Por Jaquinho, pela saúde dele, caiu de mota. Por Igreja, Dona Valdice em Queimada, Vava em Carmópolis. Por seu Paulo Antônio e Dona Maria Helena.

0: Danilo Quirindrana daí, pela paz do mundo, por todos os caminhoneiros, por você, Eduardo, que Maria Santíssima lhe dê tudo quanto for ruim.
1: Amém.
0: E toda a sua família.
1: Amém. Vamos rezar.
0: Por todos doentes, todos idosos, todos que rezam por mim. E vamos rezar por todos.
1: Vamos rezar por todos.
0: E por todos aqueles que acompanham esse santo texto nesse horário.
1: Amém. Olha que são muitos, graças a Deus. Muitos e muitos irmãos nossos rezando conosco, louvando e agradecendo a Deus por mais um dia de trabalho, mais um dia de vida. Contemplemos o nosso primeiro mistério da luz.

0: Pai nosso que estais nos céus, santificado seja o vosso nome. Venha a nós o vosso reino, seja feita a vossa vontade, assim na terra como no céu.
1: O nosso de cada dia nos dá hoje. Perdoai as nossas ofensas, assim como nós perdoamos já os nossos devedores. Não nos deixeis cair em tentação, livrai-nos do mal. Amém.
0: Ave Maria, cheia de graça, o Senhor é convosco. Bendita sois vós entre as mulheres, e bendito é o fruto do vosso ventre, Jesus.
1: Santa Maria, Mãe de Deus, rogai por nós, pecadores, agora e na hora de nossa morte. Amém.
0: Ave Maria, cheia de graça, o Senhor é convosco. Bendita sois vós entre as mulheres, e bendito é o fruto do vosso ventre, Jesus.
1: Santa Maria, Mãe de Deus, rogai por nós, pecadores, agora e na hora de nossa morte. Amém.
0: Ave Maria, cheia de graça, o Senhor é convosco. Bendita sois vós entre as mulheres, e bendito é o fruto do vosso ventre, Jesus.
1: E essa Santa Maria, eu rezo pelas vocações sacerdotais, por todos os padres do Brasil, pelo nosso padre Edivaldo. Santa Maria, Mãe de Deus, rogai por nós, pecadores, agora e na hora de nossa morte. Amém.
0: Ave Maria, cheia de graça, o Senhor é convosco. Bendita sois vós entre as mulheres, e bendito é o fruto do vosso ventre, Jesus.
1: Santa Maria, Mãe de Deus, rogai por nós, pecadores, agora e na hora de nossa morte. Amém.
0: Ave Maria, cheia de graça, o Senhor é convosco. Bendita sois vós entre as mulheres, e bendito é o fruto do vosso ventre, Jesus.
1: Rezo pela saúde, Dona Maria Moitinha. Santa Maria, Mãe de Deus, rogai por nós, pecadores, agora e na hora de nossa morte. Amém.
0: Ave Maria, cheia de graça, o Senhor é convosco. Bendita sois vós entre as mulheres, e bendito é o fruto do vosso ventre, Jesus.
1: Rezo por Pedro Vila Verde em Aracaju, que sempre ele fala em meu nome na Rádio Cultura. Santa Maria, Mãe de Deus, rogai por nós, pecadores, agora e na hora de nossa morte. Amém.
0: Ave Maria, cheia de graça, o Senhor é convosco. Bendita sois vós entre as mulheres, e bendito é o fruto do vosso ventre, Jesus.
1: Santa Maria, Mãe de Deus, rogai por nós, pecadores, agora e na hora de nossa morte. Amém.
0: Ave Maria, cheia de graça, o Senhor é convosco. Bendita sois vós entre as mulheres, e bendito é o fruto do vosso ventre, Jesus.
1: Essa Santa Maria, eu rezo por Dona Consuelo. Santa Maria, Mãe de Deus, rogai por nós, pecadores, agora e na hora de nossa morte. Amém.
0: Ave Maria, cheia de graça, o Senhor é convosco. Bendita sois vós entre as mulheres, e bendito é o fruto do vosso ventre, Jesus.
1: Santa Maria, Mãe de Deus, rogai por nós, pecadores, agora e na hora de nossa morte. Amém.
0: Ave Maria, cheia de graça, o Senhor é convosco. Bendita sois vós entre as mulheres, e bendito é o fruto do vosso ventre, Jesus.
1: Saúde, Ave Maria, eu rezo por todas minhas amigas. Quem reza por eu, quem o reza. Santa Maria, Mãe de Deus, rogai por nós, pecadores, agora e na hora de nossa morte. Amém.
0: Glória ao Pai, ao Filho e ao Espírito Santo.
1: Assim como era no princípio, agora de sempre e dos séculos. Amém. Ó meu Jesus, perdoai-me, livrai-me do fogo do inferno, levai as almas todas para o céu e socorrei-se, principalmente aquelas mais precisadas.
0: Ó meu bom e amado Jesus,
1: rogai por nós. Meu sagrado coração de Jesus,
0: nós
1: dê muita saúde que eu estou precisando. Santa Luzia, abençoai a nossa vista.
0: Senhora Aparecida, Mãe, Rainha e Padroeira do Brasil,
1: rogai por nós, abençoai nosso Brasil.
0: Amém. Dona Maria de Jesus Passos, dá uma refrescada na garganta aí, tomando aguinha, viu? Pra essa tosse dar uma acalmada, tá bom?
1: Ai, meu filho, desde a semana passada que eu tô doente, uma virose, a semana passada fui 4 dias pro hospital, meu
0: Deus.
1: Mas levei tanta furada de injeção, minha Nossa Senhora. Ontem passei tão ruim, de pronto.
0: Tome bastante água, viu? Tá bom?
1: Tá bom.
0: Fique com Deus, obrigado por ter rezado conosco, um fim de semana
1: obrigado,
0: abençoado.
1: Senhor. Obrigado, Dona Inês de Campinas.
0: Amém.
1: Aquela que marca pra mim.
0: Amém.
1: Que Jesus lhe dê muita saúde e muita paz.
0: A todos
1: paz,
0: nós,
1: viu?
0: A todos nós. Salve Maria.
1: Salve Maria.

0: Acolhendo os nossos irmãos que rezam conosco, a Maria de Brotas em Castro Alves, na Bahia, rezando por ela, pela família, louvando e agradecendo a Deus por tudo que o Senhor tem feito na vida dela, na vida da família, de todos os nossos irmãos e irmãs em Cristo. Rezando conosco também, pedindo as bênçãos de nossa mãezinha querida, tá chegando agora lá de Araucária, no Paraná, a Marilice, pedindo orações pelo trabalho dela, pela saúde física e mental do filho Leonardo e pelo descanso eterno de Luiz Carlos. Amém. O Edmar dos Santos em Maracaju, no Mato Grosso do Sul, rezando conosco por ele, pela alma de Clóvis Rivarola, e agradecendo a mãe Aparecida pela presença dela a todo momento na vida dele, presença e proteção em nosso dia a dia. Amém, meu irmão. Reza conosco também a Luzia Cândido em Brumadinho, Minas Gerais, rezando por ela e pela família. O Sebastião Reis Marques, lá de Materlândia, Minas Gerais, rezando conosco por ele, pela mãezinha dele, por todos da família, pelos filhos, o Sidmar, a Luna e a Dayana. Reza conosco também o Renato Rodrigues, em Patos de Minas, por ele e pela família. O Zé Manga, lá no Siriri, rezando por ele, pela dona Joelma, pelo filho Augusto, a Kathleen e os netos, o Arthur e o Luca, também pela dona Dete, pela vovó Tânia, lá em Capela, a Márcia em Ubá, Minas Gerais, rezando conosco, a Márcia Denise, tá lá rezando com a gente pela nossa querida Rádio Líder FM, nossa parceira. Louvando e agradecendo a Deus também o Almir Castro em Jundiaí, a Lúcia Porto em Arco Verde, no Pernambuco, por ela, pelos filhos, pelo Eduardo Nascimento em Osasco, o Marcinho Schroeder lá no Mato Grosso do Sul, rezando por ele e pela família. O Walter Alencar em Mossoró, no Rio Grande do Norte, pedindo por ele e pela família, louvando e agradecendo a Deus também. O José em Diadema, o Dásio José. Ô, Dásio, tava com saudade de você, meu irmão. Rezando e agradecendo pelo dom da vida dele, de toda a família, vivos e falecidos, e por todos que precisam de orações. O nosso querido amigo também, o Adalton Vaz, em Vespasiano, Minas Gerais, pedindo por ele, pela vida e saúde dele e da família. Seu Joaquim Pereira, em Franca, rezando por ele e pela família. A nossa irmã Arlete, rezando por ela, pela família, em especial pela neta Heloísa. E quem reza conosco é dona Marita, lá em Salvador, na Bahia. Bom dia, dona Marita.
1: Bom dia, Eduardo.
0: Tudo bem, graças a Deus.
1: Melhor agora, Eduardo, que vou rezar.
0: Amém. E nós vamos rezar hoje na intenção de quem, minha irmã?
1: Hoje, Eduardo, eu vou rezar primeiro na sua intenção, que é a lâmpada dos nossos pés e a luz do nosso caminho. Rezo por toda a sua família, em especial pela sua mamãe. Amém. Eu não sei se é viva ou morta, mas que você tem.
0: Ela já está junto com o pai.
1: Por mim, pelos meus filhos, meus netos e meus bisnetos. Vou rezar pela minha mamãe, que já é falecida. E domingo é o dia dela. E eu oro muito. Foi uma mãe maravilhosa. Vou rezar por todos os meus irmãos em Cristo. E vou rezar por Inês Maria, pela mãezinha dela, que eu também não sei se ela tem. Mas ela é a luz do meu caminho e toca meu texto, presente. Obrigado, Inês. Muito obrigado mesmo. Eu não conheço, mas tenho um grande carinho por ela. Vou rezar por todos, todos, todos. Não vou citar o nome, que são muitos. Se não vai rezar amanhã e os outros não mesmo.
0: Isso.
1: Vou rezar pela minha saúde, que também está bem fragilizada. Mas está tudo nas mãos de Deus.
0: Vamos rezar e agradecer a Deus. A senhora perguntou da minha mãezinha. A minha mãezinha também já está junto ao pai, viu, dona Marita? Ela já está lá intercedendo por cada um de nós, louvando e agradecendo a Deus por isso e pelo tempo que ela ficou conosco. Sejamos gratos também por tudo isso. Pai nosso que estás nos céus, santificado seja o vosso nome. Venha a nós o vosso reino, seja feita a vossa vontade, assim na terra como no céu.
1: O pão nosso de cada dia nos dai hoje. Perdoai as nossas ofensas, assim como nós perdoamos aqueles que têm ofendido. E não deixeis cair em tentação, mas liberai, Senhor, do mal. Amém.
0: Ave Maria, cheia de graça, o Senhor é convosco, bendita sois vós entre as mulheres, e bendito é o fruto do vosso ventre, Jesus.
1: Vou rezar pela minha cunhada Amanda, que ela é mãe, e tem um montão de filhos, que Deus dê a ela um domingo cheio de paz, de amor e de carinho. Santa Maria, Mãe de Deus, rogai por nós, pecadores, agora e na hora nossa morte. Amém.
0: Ave Maria, cheia de graça, o Senhor é convosco. Bendita sois vós entre as mulheres, e bendito é o fruto do vosso ventre, Jesus.
1: Santa Maria, Mãe de Deus, rogai por nós, pecadores, e na hora de nossa morte. Amém.
0: Ave Maria, cheia de graça, o Senhor é convosco. Bendita sois vós entre as mulheres, e bendito é o fruto do vosso ventre, Jesus.
1: Em nome de Maria de Jesus Paz, que rezou o primeiro mistério, vou rezar por todas as mães, de todas essas mães que rezam o Santo Terço. Santa Maria, Mãe de Deus, rogai por nós, pecadores, agora e na hora de nossa morte. Amém.
0: Ave Maria, cheia de graça, o Senhor é convosco, bendita sois vós entre as mulheres, e bendito é o fruto do vosso ventre, Jesus.
1: Santa Maria, Mãe de Deus, rogai por nós, pecadores, agora e na hora de nossa morte. Amém.
0: Ave Maria, cheia de graça, o Senhor é convosco. Bendita sois vós entre as mulheres, e bendito é o fruto do vosso ventre, Jesus.
1: Santa Maria, Mãe de Deus, rogai por nós, pecadores, agora e na hora de nossa morte. Amém.
0: Ave Maria, cheia de graça, o Senhor é convosco. Bendita sois vós entre as mulheres, e bendito é o fruto do vosso ventre, Jesus.
1: Santa Maria, Mãe de Deus, rogai por nós, pecadores, agora e na hora de nossa morte. Amém.
0: Ave Maria, cheia de graça, o Senhor é convosco. Bendita sois vós entre as mulheres, e bendito é o fruto do vosso ventre, Jesus.
1: Vou rezar pela alma de minhas irmãs. Deus, o item Antonieta, em especial por Antonieta, e Deus deixou um bocado de filho também. Santa Maria, Mãe de Deus, rogai por nós, pecadores, agora e na hora de nossa morte. Amém.
0: Ave Maria, cheia de graça, o Senhor é convosco. Bendita sois vós entre as mulheres, e bendito é o fruto do vosso ventre, Jesus.
1: Santa Maria, Mãe de Deus, rogai por nós, pecadores, agora e na hora de nossa morte. Amém.
0: Ave Maria, cheia de graça, o Senhor é convosco. Bendita sois vós entre as mulheres, e bendito é o fruto do vosso ventre, Jesus.
1: Vós a pela alma de duas cunhadas também, Ambrosina e Francisca. Santa Maria, Mãe de Deus, rogai por nós, pecadores, agora e na hora nossa morte. Amém.
0: Ave Maria, cheia de graça, o Senhor é convosco. Bendita sois vós entre as mulheres, e bendito é o fruto do vosso ventre, Jesus.
1: Vou rezar por Padre Rubens, que me ensinou a rezar esse texto, e por Padre Adagal, também o santo anjo da minha guarda. Santa Maria, Mãe de Deus, rogai por nós, pecadores, agora e na hora de nossa morte. Amém.
0: Glória ao Pai, ao Filho e ao Espírito Santo.
1: Como era no princípio, agora e sempre. Amém.
0: Ó meu bom e amado Jesus,
1: perdoai, livrai-me do fogo do inferno, levai as almas todas para o céu e socorrei principalmente aquelas que mais precisar da vossa santa misericórdia.
0: Santa Dulce,
1: rogai por nós.
0: São José,
1: valei-me, São José, rogai por nós.
0: Nossa Senhora da Saúde,
1: rogai por nós, que recorremos a vós.
0: Senhora Aparecida, Mãe, Rainha e Padroeira do Brasil,
1: rogai por nós, Mãe, que recorremos a vós, que eu peço todos os produtos da minha vida. Amém.
0: Amém. Dona Marita, muito obrigado, parabéns pela senhora, pelo Dia das Mães também, viu? Que Deus abençoe, muita saúde, muita paz para a senhora. Fique com Deus.
1: Amém, muito obrigada, Eduardo. Que Deus te dê tudo, tu não é mãe, mas é pai.
0: Amém.
1: Também merece muito carinho.
0: Amém. Amém. Salve Maria.
1: Salve Maria.

0: Acolhendo a você, meu irmão, a você, minha irmã, espalhado pelo Brasil afora, todos, todos, todos rezando conosco, louvando e agradecendo a Deus por isso. Quem reza com a gente, pedindo as bênçãos da Mãe Aparecida, é o nosso irmão Osmair em Santa Bárbara do Oeste, por ele e pela família. Também rezando conosco, José Severino de Aracaju, lá no Sergipe, o nosso irmão querido também lá no Sergipe, no bairro Santo Antônio, o Luciano, rezando por ele e pela família, a Cate de Ponta Grossa, a Maria Elza de Ananindeua, no Pará, rezando por ela e por toda a família e pela alma, pelas almas dos pais também. A Cristiane e o Antônio em Fátima do Sul, Mato Grosso do Sul, rezando por eles dois e pela família. O nosso irmão, o Zico, lá em Jales, interior de São Paulo, nos ouvindo pela Rádio Assunção e rezando com a gente. O Rui Tomé em Quirinópolis, Goiás, em Mococa, o Vicente Fonseca, rezando com a gente também. A Josane Serrinha em Dom Viçoso, rezando por ela e pela família. O Tiãozinho do ônibus, rezando conosco por ele e pela família. O Diogo de Capela do Jacu Lavrinhas, pedindo oração por ele e pelo amigo Tadeu, da casa de Nazaré, de Cruzeiro, e toda a família. Rafael Cunha, Itabaiana, no Sergipe, rezando por ele e pela Verinha, reza com a gente também. O Bruno Nunes, em Taubaté, rezando conosco, nosso irmão querido, rezando por ele, pela Estelinha, que é a filha, a Aristela, que é a esposa, o Cristóvão, que é o pai, e a dona Sergina, papai e mamãe, Juiz de Fora, rezando conosco. O Edivaldo, em Quatro Pontes, no Paraná, pedindo por ele e pela família. A nossa irmã Marta de Valinhos, também rezando por ela e pela família. A dona Castorina, em Colombo, no Paraná, rezando por ela e pela família, louvando e agradecendo a Deus por tudo, tudo, tudo. Quem reza com a gente também é a Margarida, ela, Campo Largo, pedindo oração por ela, pela nova comissão Capela Nossa Senhora da Conceição Taguara dos Pires, a todos que estão rezando com a Mãe Aparecida. Amém, minha irmã. E quem reza conosco é dona Cleusa, lá de Curvelo. Dona Cleusa, bom dia.
1: Bom dia, Eduardo, tudo bem?
0: Tudo bem, graças a Deus. E hoje nós rezamos na intenção de quem, dona Cleusa?
1: Oi, Eduardo, rezamos pela minha vida, minha saúde, dos meus filhos, dos meus netos, por todos doentes, por todas as mães vivas e falecidas, pelos que estão passando por um momento difícil com perca de filhos, por toda a nossa cidade Curvelo, pela minha amiga Eliette, que sempre está lembrando de mim, e por todos que rezam o Santo Terço.
0: Amém. Vamos rezar e agradecer por tudo que o Senhor tem realizado na nossa vida. Pai nosso que estás nos céus, santificado seja o vosso nome, venha a nós o vosso reino, seja feita a vossa vontade, assim na terra como no céu.
1: O pão nosso de cada dia nos dai hoje, perdoai as nossas ofensas, assim como nós perdoamos a quem nos tem ofendido, e não nos deixeis cair em tentação, mas livrai-nos do mal. Amém.
0: Ave Maria, cheia de graça, o Senhor é convosco, bendita sois vós entre as mulheres, e bendito é o fruto do vosso ventre, Jesus.
1: Santa Maria, Mãe de Deus, rogai por nós, pecadores, agora e na hora da nossa morte. Amém.
0: Ave Maria, cheia de graça, o Senhor é convosco. Bendita sois vós entre as mulheres, e bendito é o fruto do vosso ventre, Jesus.
1: Santa Maria, Mãe de Deus, rogai por nós, pecadores, agora e na hora da nossa morte. Amém.
0: Ave Maria, cheia de graça, o Senhor é convosco. Bendita sois vós entre as mulheres, e bendito é o fruto do vosso ventre, Jesus.
1: Santa Maria, Mãe de Deus, rogai por nós, pecadores, agora e na hora da nossa morte. Amém.
0: Ave Maria, cheia de graça, o Senhor é convosco. Bendita sois vós entre as mulheres, e bendito é o fruto do vosso ventre, Jesus.
1: Santa Maria, Mãe de Deus, rogai por nós, pecadores, agora e na hora da nossa morte. Amém.
0: Ave Maria, cheia de graça, o Senhor é convosco. Bendita sois vós entre as mulheres, e bendito é o fruto do vosso ventre, Jesus.
1: Santa Maria, Mãe de Deus, rogai por nós, pecadores, agora e na hora da nossa morte. Amém.
0: Ave Maria, cheia de graça, o Senhor é convosco. Bendita sois vós entre as mulheres, e bendito é o fruto do vosso ventre, Jesus.
1: Santa Maria, Mãe de Deus, rogai por nós, pecadores, agora e na hora da nossa morte. Amém.
0: Ave Maria, cheia de graça, o Senhor é convosco. Bendita sois vós entre as mulheres, e bendito é o fruto do vosso ventre, Jesus.
1: Santa Maria, Mãe de Deus, rogai por nós, os pecadores, agora e na hora da nossa morte. Amém.
0: Ave Maria, cheia de graça, o Senhor é convosco. Bendita sois vós entre as mulheres, e bendito é o fruto do vosso ventre, Jesus.
1: Santa Maria, Mãe de Deus, rogai por nós, os pecadores, agora e na hora da nossa morte. Amém.
0: Ave Maria, cheia de graça, o Senhor é convosco. Bendita sois vós entre as mulheres, e bendito é o fruto do vosso ventre, Jesus.
1: Santa Maria, Mãe de Deus, rogai por nós, os pecadores, agora e na hora da nossa morte. Amém.
0: Ave Maria, cheia de graça, o Senhor é convosco. Bendita sois vós entre as mulheres, e bendito é o fruto do vosso ventre, Jesus.
1: Santa Maria, Mãe de Deus, rogai por nós, os pecadores, agora e na hora da nossa morte. Amém.
0: Glória ao Pai, ao Filho e ao Espírito Santo.
1: Assim como era em princípio, por todos os séculos dos séculos. Amém.
0: Ó meu bom e amado meu Jesus,
1: perdoai-nos, livrai do fogo do inferno, levai as almas todas para o céu e socorrei principalmente aquelas que mais precisarem da vossa infinita misericórdia.
0: Nossa Senhora de Fátima,
1: rogai por nós.
0: Nossa Senhora do Perpétuo Socorro,
1: rogai por nós.
0: Divino Espírito Santo,
1: descei sobre nós, permaneça para sempre.
0: Senhora Aparecida, Mãe, Rainha e Padroeira do Brasil,
1: rogai por nós que recorremos a vós.
0: Dona Cleusa, muito obrigado por ter rezado conosco. Fim de semana abençoado. Fique com Deus.
1: Amém. Obrigado eu, Eduardo. Fique com Deus também.
0: Salve Maria.
1: Salve Maria.

0: em Aparecida, Rede Aparecida de Rádio. Junto de você, meu irmão, minha irmã, você que está na sua casa, você que está no seu trabalho, rezando conosco, pedindo as bênçãos da Mãe Aparecida por você, pela família, louvando e agradecendo ao nosso bom Deus. Quem reza conosco, pedindo a proteção e as bênçãos de nossa mãezinha querida, são os nossos irmãos, a Maria Zélia. A Maria Zélia rezando conosco de Riachão do Jacuípe, na Bahia. Seja muito bem-vinda, viu, Maria Zélia? Que Deus abençoe você, toda a sua família, louvando e agradecendo também pelo esposo, pelos filhos, o netinho, por todos os familiares. O Jorge Paliano da Cruz, lá em Joinville, Santa Catarina, rezando por ele e pela família, louvando e agradecendo também a professora Estela de Varginha, ela que reza conosco daqui a pouquinho o mistério do Santo Terço, né, professora Estela? Já, já. Rezando conosco também o Alexandre de Barbacena, Minas Gerais, rezando por ele e pela família, o Adailton e a Adileuza, lá em Dourados, no Mato Grosso do Sul, ligadinhos conosco em oração, graças a Deus, rezando pela alma do seu José Gonçalves, pela vida e saúde da mãezinha dele, a dona Maria José, pela vida e saúde dos filhos, das noras e principalmente dos netos e de quem cuida dos netos e de todos lá, né? Da Adileuza, pela vida e saúde dela. Obrigado, viu? A vocês, nossos amigos queridos, rezando conosco, louvando e agradecendo a Deus. O José dos Santos também, nosso irmãozinho em Caxambu, rezando por ele e pela família. O Ribeiro, nosso irmão em São Paulo, capital, rezando pela saúde e recuperação do pai dele, o seu Francisco, rezando também pela vida e saúde dele, da família, da situação financeira, de todos que precisam. E quem reza conosco é o nosso casal querido também, Alu e Valdir, lá em Ponta Grossa, no Paraná. Bom dia, família.
1: Bom dia.
0: Tudo bem, graças a Deus.
1: Graças a Deus.
0: Que maravilha. E hoje nós rezamos por quem, meus irmãos?
1: Dona Raimunda, Dona Marita, Dona Mélia, Dona Carla, Dona Maria Marta, a Maria, Antônio Marques, José Garcia, Paulo Brito, Giovana, Sustentação, Stefano Vila, Maria e seu esposo, pelas almas de todos os filhos, de seu Germano, de todos os filhos, da nossa obra, pela nossa família, pela sua família, pelas almas do purgatório, e rezar especialmente pela minha mamãe e a vida das meninas.
0: Sim. Amém. Vamos rezar então e agradecer a Deus pela vida e saúde da sua mamãe, pela vida e saúde da mamãe do Valdir também, louvando e agradecendo pela alma, isso, mas por ela também, ela está sempre presente na vida dele, como a minha também está na minha, e as mães a gente nunca esquece, né? A minha também já está junto ao pai, mas de qualquer forma a gente sempre está rezando, louvando e agradecendo a Deus por tudo que o Senhor tem realizado na nossa vida. Pai nosso que estás nos céus, santificado seja o vosso nome, venha a nós o vosso reino, seja feita a vossa vontade, assim na terra como no céu.
1: O pão nosso de cada dia nos dai hoje, perdoai as nossas ofensas, assim como nós perdoamos a quem nos tem ofendido, e não nos deixeis cair em tentação, mas entrai-nos do mal.
0: Ave Maria, cheia de graça, o Senhor é convosco, bendita sois vós entre as mulheres, e bendito é o fruto do vosso ventre, Jesus.
1: Santa Maria, Mãe de Deus, rogai por nós, pecadores, agora e na hora de nossa morte. Amém.
0: Ave Maria, cheia de graça, o Senhor é convosco, bendita sois vós entre as mulheres, e bendito é o fruto do vosso ventre, Jesus.
1: Santa Maria, Mãe de Deus, rogai por nós, agora e na hora de nossa morte. Amém.
0: Ave Maria, cheia de graça, o Senhor é convosco, bendita sois vós entre as mulheres, e bendito é o fruto do vosso ventre, Jesus.
1: Santa Maria, Mãe de Deus, rogai por nós, pecadores, agora e na hora de nossa morte. Amém.
0: Ave Maria, cheia de graça, o Senhor é convosco. Bendita sois vós entre as mulheres, e bendito é o fruto do vosso ventre, Jesus.
1: Santa Maria, Mãe de Deus, rogai por nós, pecadores, agora e na hora de nossa morte. Amém.
0: Ave Maria, cheia de graça, o Senhor é convosco. Bendita sois vós entre as mulheres, e bendito é o fruto do vosso ventre, Jesus.
1: Santa Maria, Mãe de Deus, rogai por nós, pecadores, agora e na hora de nossa morte. Amém.
0: Ave Maria, cheia de graça, o Senhor é convosco. Bendita sois vós entre as mulheres, e bendito é o fruto do vosso ventre, Jesus.
1: Santa Maria, Mãe de Deus, rogai por nós, pecadores, agora e na hora de nossa morte. Amém.
0: Ave Maria, cheia de graça, o Senhor é convosco. Bendita sois vós entre as mulheres, e bendito é o fruto do vosso ventre, Jesus.
1: Santa Maria, Mãe de Deus, rogai por nós, pecadores, agora e na hora de nossa morte. Amém.
0: Ave Maria, cheia de graça, o Senhor é convosco. Bendita sois vós entre as mulheres, e bendito é o fruto do vosso ventre, Jesus.
1: Santa Maria, Mãe de Deus, rogai por nós, pecadores, agora e na hora de nossa morte. Amém.
0: Ave Maria, cheia de graça, o Senhor é convosco. Bendita sois vós entre as mulheres, e bendito é o fruto do vosso ventre, Jesus.
1: Santa Maria, Mãe de Deus, rogai por nós, pecadores, agora e na hora de nossa morte. Amém.
0: Ave Maria, cheia de graça, o Senhor é convosco. Bendita sois vós entre as mulheres, e bendito é o fruto do vosso ventre, Jesus.
1: Santa Maria, Mãe de Deus, rogai por nós, pecadores, agora e na hora de nossa morte. Amém.
0: Glória ao Pai, ao Filho e ao Espírito Santo.
1: Como era no princípio, agora e sempre.
0: Amém. Ó meu bom e amado Jesus,
1: perdoai-nos os pecados do povo do inferno, levai as almas todas para o céu, e socorrei principalmente as que mais precisarem da vossa infinita misericórdia.
0: Nossa Senhora do Perpétuo Socorro,
1: rogai por nós.
0: São José,
1: valei-nos, São José.
0: Nossa Senhora Aparecida, Mãe, Rainha e Padroeira do Brasil,
1: rogai por nós que recorremos a vós.
0: Meus amigos, obrigado por terem rezado conosco. Um fim de semana abençoado a vocês, a toda a família. Fiquem com Deus.
2: Amém, fico com Deus também.
0: Salve Maria.
1: Salve Maria.

0: acolhemos a você, nossos irmãos e irmãs, a todos os irmãos espalhados pelo Brasil afora que rezam conosco neste momento. São muitos, graças a Deus, e cada um com a sua intenção, cada um com aquele pedido especial. E nós, nesse momento, nesse quinto mistério, depositamos todas as nossas intenções nas mãos de nossa Mãe Bendita. Todos nós temos problemas, todos nós temos dificuldades, todos nós enfrentamos aquilo que a vida nos oferece. Mas nós temos uma mãe. Nós temos uma mãe que acolhe, nós temos uma mãe que intercede. Nós temos uma mãe que está sempre disposta a nos estender a mão. Ou melhor, as mãos dela já estão estendidas para nós. Basta a gente pegar nas mãos de Maria Santíssima, da Mãe Aparecida, e ela nos leva. Nos deixemos ser levados por Maria Santíssima, pela Mãe Aparecida. E quem reza conosco neste mistério é a professora Estela. Professora, bom dia.
1: Bom dia, tudo bom?
0: Tudo bem, graças a Deus.
1: Graças a Deus.
0: E hoje nós rezamos por quem, professora Estela?
1: Rezo pelas mães da minha família, pelo meu genro e pela paz do mundo, pelo Diniz, para o Júnior, para o meu netinho, para minha sobrinha neta, né, Alice e Luísa, e pela minha cidade.
0: Tá certo. Vamos rezar, louvar e agradecer a Deus por tudo, tudo, tudo, né? A família, por todos os nossos irmãos que estejam nesse momento rezando conosco. Pai nosso que estais nos céus, santificado seja o vosso nome. Venha a nós o vosso reino, seja feita a vossa vontade, assim na terra como no céu.
1: O pão nosso de cada dia nos dai hoje. Perdoai as nossas ofensas, assim como nós perdoamos a quem nos tem ofendido. Não nos deixeis cair em tentação, mas livrai-nos do mal. Amém.
0: Ave Maria, cheia de graça, o Senhor é convosco. Bendita sois vós entre as mulheres, e bendito é o fruto do vosso ventre, Jesus.
1: Santa Maria, Mãe de Deus, rogai por nós, pecadores, agora e na hora de nossa morte. Amém.
0: Ave Maria, cheia de graça, o Senhor é convosco. Bendita sois vós entre as mulheres, e bendito é o fruto do vosso ventre, Jesus.
1: Santa Maria, Mãe de Deus, rogai por nós, pecadores, agora e na hora de nossa morte. Amém.
0: Ave Maria, cheia de graça, o Senhor é convosco. Bendita sois vós entre as mulheres, e bendito é o fruto do vosso ventre, Jesus.
1: Santa Maria, Mãe de Deus, rogai por nós, pecadores, agora e na hora de nossa morte. Amém.
0: Ave Maria, cheia de graça, o Senhor é convosco. Bendita sois vós entre as mulheres, e bendito é o fruto do vosso ventre, Jesus.
1: Santa Maria, Mãe de Deus, rogai por nós, pecadores, agora e na hora de nossa morte. Amém.
0: Ave Maria, cheia de graça, o Senhor é convosco. Bendita sois vós entre as mulheres, e bendito é o fruto do vosso ventre, Jesus.
1: Santa Maria, Mãe de Deus, rogai por nós, pecadores, agora e na hora de nossa morte.
0: Ave Maria, cheia de graça, o Senhor é convosco. Bendita sois vós entre as mulheres, e bendito é o fruto do vosso ventre, Jesus.
1: Santa Maria, Mãe de Deus, rogai por nós, pecadores, agora e na hora de nossa morte. Amém.
0: Ave Maria, cheia de graça, o Senhor é convosco. Bendita sois vós entre as mulheres, e bendito é o fruto do vosso ventre, Jesus.
1: Santa Maria, Mãe de Deus, rogai por nós, pecadores, agora e na hora de nossa morte. Amém.
0: Ave Maria, cheia de graça, o Senhor é convosco. Bendita sois vós entre as mulheres, e bendito é o fruto do vosso ventre, Jesus.
1: Santa Maria, Mãe de Deus, rogai por nós, pecadores, agora e na hora de nossa morte. Amém.
0: Ave Maria, cheia de graça, o Senhor é convosco. Bendita sois vós entre as mulheres, e bendito é o fruto do vosso ventre, Jesus.
1: Santa Maria, Mãe de Deus, rogai por nós, pecadores, agora e na hora de nossa morte. Amém.
0: Ave Maria, cheia de graça, o Senhor é convosco. Bendita sois vós entre as mulheres, e bendito é o fruto do vosso ventre, Jesus.
1: Santa Maria, Mãe de Deus, rogai por nós, pecadores, agora e na hora de nossa morte. Amém.
0: Glória ao Pai, ao Filho e ao Espírito Santo.
1: Como era no princípio, agora e sempre. Amém.
0: Ó meu bom e amado Jesus,
1: perdoai-nos, livrai-nos do fogo do inferno, levai as almas todas para o céu e socorrei principalmente aquelas que precisarem da vossa infinita misericórdia.
0: Estela, qual é a sua paróquia aí?
1: A minha paróquia é a paróquia Marte São Sebastião.
0: Ah, paróquia Marte São Sebastião. São Sebastião, rogai por nós.
1: Rogai por nós.
0: Nossa Senhora das Graças,
1: rogai por nós.
0: Santo Afonso Maria de Ligório,
1: rogai por nós que recorremos a vós.
0: Senhora Aparecida, Mãe, Rainha e Padroeira do Brasil,
1: rogai por nós
0: que recorremos a vós. Estela, muito obrigado, viu, por ter rezado conosco. Seja muito bem-vinda ao nosso Santo Terço. Você que sempre manda a sua mensagem, mas hoje nós rezamos, graças a Deus, o mistério do Santo Terço. Um fim de semana abençoado, parabéns pelo Dia das Mães, a todas as mamães que rezaram conosco e ainda vão rezar até domingo. Que Deus abençoe muito você e a sua família. Fique com Deus.
1: Fique com Deus também, viu? Muito obrigada.
0: Salve Maria.
1: Salve Maria.
0: Com a Mãe Aparecida, Rede Aparecida de Rádio, nós chegamos ao final do nosso Santo Terço. E nós queremos agradecer a nossa mãe, agradecer a ela, saudando com a Salve Rainha. Salve Rainha, Mãe de Misericórdia, vida, doçura e esperança, nossa salve. A vós bradamos os degredados filhos de Eva, a vós suspiramos, gemendo e chorando neste vale de lágrimas. Eia, pois, advogada nossa, esses vossos olhos misericordiosos a nós volvei, e depois deste desterro mostrai-nos Jesus, bendito fruto do vosso ventre. Ó clemente, ó piedosa, ó doce e sempre Virgem Maria, rogai por nós, Santa Mãe de Deus, para que sejamos dignos das promessas de Cristo. Assim seja. Amém. E nós, é chegado o momento de agradecer. Agradecer e renovar, antes de encerrar o nosso Santo Terço, nos consagrarmos à nossa Mãe Bendita, a Mãe Aparecida. Renovar a nossa consagração é renovarmos também a confiança que temos em nossa mãezinha querida, a Mãe Aparecida. Ó Maria Santíssima, pelos méritos de nosso Senhor Jesus Cristo, em vossa querida imagem de Aparecida, espalhais inúmeros benefícios sobre todo o Brasil. Eu, embora indigno de pertencer ao número de vossos filhos e filhas, mas cheio do desejo de participar dos benefícios de vossa misericórdia, prostrado a vossos pés, consagro-vos o meu entendimento, para que sempre pense no amor que mereceis. Consagro-vos a minha língua, para que sempre vos louve e propague a vossa devoção. Consagro-vos o meu coração, para que depois de Deus vos ame sobre todas as coisas. Recebei-me, ó Rainha incomparável, vós que o Cristo crucificado deu-nos por mãe, no ditoso número de vossos filhos e filhas. Acolhei-me debaixo de vossa proteção, socorrei-me em todas as minhas necessidades espirituais e temporais, sobretudo na hora de minha morte. Abençoai-me, ó celestial cooperadora, e com vossa poderosa intercessão, fortalecei-me em minha fraqueza, a fim de que, servindo-vos fielmente nesta vida, possa louvar-vos, amar-vos e dar-vos graças no céu por toda a eternidade. Assim seja. Obrigado a você, meu irmão, que rezou conosco, a você, minha irmã, a vocês que rezaram com a gente. Mais um Santo Terço Mariano. Nós estivemos e continuaremos sempre unidos, em nome do Pai, do Filho e do Espírito Santo. Amém. Fiquem todos com as bênçãos do Senhor Jesus, a proteção, a intercessão, o colo de nossa mãe querida, a Senhora Aparecida. Bruna Naia está chegando com a Corda Brasil e eu, com a graça de Deus, retorno no domingo à noite, a partir das 19 horas, aqui no Com a Mãe Aparecida, para fazer companhia a todos vocês. Fiquem todos na paz. Fiquem todos em paz.
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0: 2026. Faltam 238 dias para 2027. Hoje é dia do oftalmologista, dia do silêncio. A integração entre melodia, harmonia, ritmo, pausa e principalmente o silêncio fazem a música. Não há música sem a pausa e também o silêncio. Sabia disso? Pois é. Olha a hora, Brasil, já são 5 horas e 11 minutos. O nosso zap está liberado. Mande seu áudio no máximo, preste atenção, no máximo 40 segundos. Mande aquele alusão legal para quem você quiser. Tamo junto até às 6h50 com muita música boa, raiz sertaneja. E claro, você participando. Eu de cá, você de lá, juntos fazemos a festa, fazemos esse programa maravilhoso de todas as manhãs, de segunda a sexta, das 5 às 6h50, Brasil. Acorda, Sebastião! Cadê a Maria? Maria, Maria, Maria, Maria. Levanta, Maria. Sabiá tá cantando, Maria. Bora. Levanta, oxi. Já tá na hora, passarinho que é passarinho que não deve nada a ninguém. Já acordado. E você aí, cheia de boleto, mulher. Oxi, oxi, oxi. Cheia de boletos, dormindo, não quer chamar o Sebastião. Então eu vou chamar o Sebastião. Bora bater na porta do Sebastião, bora. Sebastião! Ô, Sebastião! Sebastião! É, ele só atende a Maria. Maria! Chama aí. Ô, Maria! Cadê o Sebastião, esse frouxo? Bora, chame ele aí, por favor, mulher.
1: Sebastião!
0: Tem cuscuz?
1: Tem cuscuz!
0: Bota cuscuz pra nós aí, caba véia. Bora que bora. Já são 5h13, Brasil. Bom dia.

0: Rádio Café Viola, bom dia Brasil, já são 5:22, 5:22, bom dia, com alegria, bom dia, meus compadres e minhas comadres, alô, bom dia. Dia.
1: Jackson, aqui é o Pisa Papai. Já que no que tu falou ontem de manhã, eu não vi não, que eu já tinha saído pra rua já. Tu okay, falou o que ontem, que eu não vi, o que me tá falando aí.
0: O que, homem?
1: Manda um alô pra galera aí de Araci aí.
0: Não entendi. Eu não lembro não, pô. O que eu falei ontem eu já esqueci, né? Se eu tô esquecendo com 10 minutos, mas ainda com 24 horas, né? Esse Pisa Papai é uma onda, viu? Eu não sei não, eu não falei nada não, Pisa Papai. Eita, Pisa, velho. Pisa. A Maria que disse que não quer. Você pisoteia ela não, né, Maria? Maria, lá de Salgado, tá na academia agora. Olha aí. É, quer ser fitness, né? É, só quer ser fitness, Maria. Alô, bom dia.
2: Bom dia, Jacos. Mandar um alô pra todos, Fazenda Mato Verde. Vamos pra caminhada.
0: Bora que bora.
2: Vamos caminhar.
0: É isso aí.
2: Virou lá no Verdurão, todos que estão nos ouvindo, meus filhos, Tide, meu Inácio, Maria, meu pai no céu.
0: Tá falando, alô, bom dia.
3: E a Jacos, seu Hermínio no povoado do sítio. Alô, pra Glorinha e a família. É, alô pro Pedrinho no alto, meus primos, bom dia Dinho na Lagoa do Capim, bom dia Pigora de Cachaça, bom dia a todos do Monte Cruzeiro, bom dia Dona Ambrosa, bom dia Solon, bom dia Jona, bom dia Biró do Verdurão, bom dia seu Ernesto e sua família,
0: bom dia,
3: bom dia a todos do povoado Mandacaru, todos do povoado Urubu, bom dia menininho e sua família, doutor Marcelo, meu amigo no Morumbi.
0: Valeu, cabelo lambido, obrigado pelo carinho, bom dia, alô, bom dia, quem mais, sou nativa.
4: Bom dia, Jacos Sena.
0: Diga bom.
4: Que é o Nair Doido da Água da Serra. Passa uma música aí pra nós aí, do Lua de Prata, do Coisinha.
0: É do Coisinha.
4: Bom do Vaqueiro.
0: Ah, sim.
4: Tô saindo agora pra ir pra roça. Eu mandei ontem pra mandar Bruno Marrone. Eu acho que não deu tempo pra você mandar. Passa Lua de Prata, tô saindo agora. Já liguei o rádio, era 4:30.
0: Bom dia, bom trabalho aí, cabelo.
4: Eu vou sair pra roça, quero escutar essa música, vou levar meu radinho. Pra todo mundo da Água da Serra.
0: Valeu, toda a turma Boi do Olhos da Água da Serra. Alô, bom dia.
5: Bom dia, Jackson Sena, já estou aqui na sua escuta, meu querido. Jesus nos deu um dia abençoado. Cadê o machixe? Cadê o machixe?
0: Machixe?
5: Que o machixe não chega, Jackson Sena. E o velho? O velho, essa hora deve estar dormindo.
0: O velho é frouxo, deixa o velho quieto. Alô, alô, bom dia. Alô, bom dia. Peraí, rapaz, peraí.
6: Bom dia a todos. Alguém quer comprar machixe?
0: Ai, que eu tenho machixe pra baixa da época. Alô, bom dia, Jackson Sena, Josias Dantas, o Vaso, estou completando mais um ano, sábado, né? Nasceu 9/5/1959, gostaria de ter você aqui como nosso convidado, você é meu convidado. Valeu, Vaso, bom dia, vai ser aonde a festança aí, ó? Onde é que vai ser a... os comes e bebes? Aru, bom dia.
7: Bom dia, bom dia, Jackson. Eu sou Alessandro do povo da Arapuá, mandar um gole de café pra nós aqui no Arapuá.
0: Valeu, bom dia.
8: Bom dia, Jacques.
0: Bom dia.
8: Manda aí um alô pra nós aqui em Pedra Alta. Já estamos aqui na lida já.
0: Valeu.
8: Vamos pro Araci. O véio hoje vai pro Araci hoje, Jacques.
0: Que esse véio aí. O véio vai pra cuidar desse véio aí na Araci. Cuidado que esse véio em Araci, que esse véio é problema. Chegar lá, ele vai procurar uma moça pra casar, né? É, o véio com 105 anos, o bicho tá arretado. Doidinho pra dar um cheiro na capa dos olhos. Tá bom, diga o lugar que eu vou levar a Zefa do Pimpim. Alô, bom dia.
8: Bom dia, meu amigo Jacos Sena. Eu também já tô aqui deitado na minha cama com o radinho ligado do lado. Coladinho com você.
0: Ai, de mim, abacaxi. Alô,
1: bom dia. Bom dia, Jacos Sena. Bom dia.
0: dia.
9: Quero mandar um alô aí pro compadre Vila, com a Marina, a minha irmã Iraque também, que tá aqui mais eu, aqui na roça. Pra minha esposa Maria. Também canto os parabéns pra minha neta, que tá completando um ano hoje. A Dudinha, em São Paulo. Mas canto os parabéns pra ela.
0: Valeu.
9: Isso aí, que Deus te dê um bom dia.
0: Parabéns, parabéns a todos os aniversariantes. O dia de hoje também, né? Esse dia especial. 7 de maio de 2026. Canta, Narinho!
10: Esqueci.
0: Alô, bom dia. Alô.
11: Bom dia, meu patrão. Senado, graças a Deus, dando uma chuvinha boa.
0: Acaba bom.
11: Quero mandar um alô aí na Rua Nova pro Cururu, pro Lucap.
0: Ai, capau de aço.
11: Quero ouvir Chitãozinho Chororó, fio de cabelo, se for possível. Tenha um bom dia, meu patrão.
0: Tá valendo, tá valido. Falou, acaba velho. Bom dia. São 5h28, mande seu áudio no máximo 40 segundos, preste atenção no meu irmão.
8: Você vai me levar pra nós passear mais velhinho, é? De 105 anos? E me buscar que eu vou pra você, que trabalho
0: dá. Olha aí, olha ela aí, olha. Tá interessada no aposento do velho não, né? Sai de problema. São 5h28, minha gente. Bom dia! Leva do Pim Pim Terceira.
12: Detona.
0: Eu detono dele.

0: que boa cantiga, cantiga boa, meu compadre velho. Alô, alô, você que tá ligado, alô, alô, bom dia, você na sede, na zona rural, bom dia, você que tá em Araci, você que tá em Teofilândia, você em Conceição do Coité, você em Serrinha, alô, você em Santa Luz, bom dia, Quijingue, bom dia, Euclides da Cunha, alô, Ribeiro do Pombal, Banzaê, bom dia, Cipó, bom dia, toda a turma boa, Nova Suri, rádio ligado em alto bom som. Alô, Damiana, no Algodão. Bom dia também, o Tonhão do Algodão. Toda a turma boa do Algodão, galera boa do Ipupu, obrigado pelo carinho. É o que que essa Zefa quer? Zefa, eu só vou ouvir esses dois áudios. Te juro que eu não vou ouvir mais seus áudios que você. Vai conversar lá na Baixa da Égua. Hoje é o dia do silêncio, Zefa. Se aquete, se acalme, meu irmão.
1: Oxe, agora lá.
0: Mas comendo. Rapaz, como é que pode? Um converseiro. Um converseiro da Fepteiro. É por isso que o Pimpim não aguentou, não. Caiu fora. Meu. Sai de mim, abacaxi. Vai procurar um lavagem de roupa. Vai, Zé. Oxi. É o quê?
2: Me respeita, me respeita.
0: O quê? Você quer conhecer o velho, o tio no certo, meu tio, 105 anos. É interesse mesmo.
2: Respeito, que eu também, a minha apresentadoria.
0: E aí, você quer ter duas.
2: Eu não pretendo estar no vídeo de ninguém.
0: É, sim.
2: Essa que é a sua, é?
0: Ai, ai.
2: Aí isso é pra você que tá aproveitado, tá doido da apresentadoria.
0: É mesmo?
2: Da sua mãe.
0: Agora eu lavei a
2: égua. Pego na cintura dele e ele tá pra cair bem.
0: Ai, ai.
2: Nossa, mamãe, começa assim. Pego na cintura do Jaque e ele carraca em mim.
0: Ai, dentro, tô fora. Lá ele. Ai, barra teu facão lá pra baixo da
3: égua.
0: Agora
3: eu lavei a égua.
0: Agora foi que deu, viu?
4: Bom, bom dia, Jacques. Bom dia. Também tô, Jacques. De tchau. Eu é quarta, meu filho. Eu é quarta, ficando mais velho.
0: Parabéns, pra senhora.
4: No dia 13.
0: Opa! Dona Dadinha.
4: Um ótimo dia, um golão de café. Eu vou oferecer pra todo bichinho que tá deitado em pezinho, horadente. Ah, aqui sim, já sim, tem sim. Um em pé, pelambulando pelo meio da casa.
0: Não é nada, mano. Bota pra fazer alguma coisa. Varrer o terreiro aí, alguma coisa pra fazer. Perambulando pra lá, para cá, para lá, para cá, para lá, para cá, para lá, para cá, para lá, para lá, para lá, para lá, para lá. Pode fazer o café, o cuscuz. Se tivesse um moinho aí, a senhora ia botar ele pra moer o milho, fazer o cuscuz. E aí pronto, não ficava perambulando pra lá e pra cá, pra lá e pra cá, pra lá e pra cá, pra lá e pra cá. Né? Oxi, tá de problema, moço. É o que, Biduzinho? Diga aí, ô.
5: Bom dia, Biduzinho.
0: E aí, Biduzinho?
5: E aí, major, beleza? Eu tô aqui na luta, desde as 4 da manhã, botando sim, água.
0: Muito bem.
5: Daqui a pouco, trabalhar na roça. Manda um alô pra nós aqui no Cabrito, um cafezinho pra nós. Manda um cafezinho pra Nega no Jorrinho, a Nega do Ramon. Manda um cafezinho pro Pio da Cachoeira. O rapaz aqui da Laje, que eu me esqueço como é o nome dele. Prefeito da Laje, é?
0: É o Tatá, Zé do Tatá. É.
5: A Patrícia e o Garcia no Pé de Serra. O Quinca e o João da Baia. Viu, meu jovem? Vamos comer galinha, comer galinha. Porque
6: alguém quer comprar mais?
5: O dia tá começando. Tô de folga hoje.
0: Só que
5: é... Vamos ver a casa de quem é que nós vamos comer galinha hoje.
0: Da Patrícia, tá. Só presta foi na casa da Patrícia. Patrícia deixou as louças tudo limpinha agora, viu? É. O terreiro mandou dar uma vasculhada lá, dar uma geral, né? Dar uma. Dá um grau, como diz o ditado. É. Que é pra ninguém ficar falando mal dela, né? E antes os urubus ficavam sentando lá na beira da casa dela. Deixar as coisas lá, né? Esse resto de comida lá e coisa e tal, e coisa e tal. Aí ficava aquele cheirinho que o urubu gosta, né? Agora a Patrícia deu um grau. Diz que agora sim, agora ninguém venha pra cá falar da Patrícia que ela não aceita. Falar da Raquelzinha, fala. Raquelzinha agora é crente, sabia disso? É, graças a Deus. Parabéns pra Raquelzinha, muito bem. Pelo menos vai se acalmar mais um pouquinho. Tava muito pra frente, assim, sabe?
1: Poxa, agora?
0: Não, agora ela fez o certo. Deixa eu dar os parabéns, é sinceramente, de verdade, pra minha amiga Patrícia, a Patrícia não, a Raquelzinha, né? É, sim, muito bem.
4: Já vai arar a terra.
0: Quem vai arar?
4: Não tá pra trabalhar não, vai arar a terra.
0: Quem?
4: Tá se levantando na hora dessa que vai pro arado já, viu?
0: Então pronto. E a senhora disse que tava perambulando pra
4: tá
0: lá.
4: Tá
0: bom, valeu, abriu a boca que quase engola o celular. Eita, dona Dadinha, calma, mulher.
3: Poxa, agora...
0: Ave credo, precisa disso.
6: Bom dia, Jackson. Aqui quem tá falando é Manuel. Tô falando Manoel. Aqui do Barbosa. Manda um alô no Cajueirinho pro meu primo Joaquim e a família toda dele. E em Araci pro meu irmão Júlio, que mora no São Nascente, com a família dele também. E aqui no Barbosa, manda um alô pro meu amigo Zé do Frango.
0: Zé do Frango.
6: Conhecido por Ratinho. E quem interessar um franguinho assado, pode chegar pra loja que lá no comércio dele se encontra um franguinho assado. E peço uma música de Barreirinho, por favor. Muito obrigado. Beleza?
0: Agora me diga, como é que o caba bota? O caba, o nome dele é Zé do Frango. Aí depois é conhecido como Ratinho, né? E dá certo, rato com frango, rapaz. Agora lascou.
3: Agora lascou.
0: Bom dia, bom dia, bom dia, meu amigo Rodenilson. Turma boa lá em Bruxelas, na Bélgica. Rodenilson levou toda a família pra Bruxelas. Foi, Rodenilson? Tá lá em Bruxelas, Bélgica. O homem não quer saber mais aqui, né? É daqui da região da Ribeira, é, o Rodenilson? É da região da Ribeira aqui de Araci, é? Me diga aí qual é a sua comunidade mesmo, que eu esqueci. Me diz aí, meu irmãozinho, qual é a comunidade que você é aqui do município de Araci? Ele tá lá em Bruxelas, na Bélgica. Bom dia, é o quê? Ô, Zé, peraí, Zé, meu Deus do céu. É o quê, Zé? Meu Senhor Jesus.
2: Agora eu achei graça, já que você já... A Dadinha abriu a boca quase igual o celular, foi?
0: Eita,
2: você vai igual o celular agora. A vida não podia comprar outro, você ia dar outro a ela, não era o celular?
0: É boca de furacão.
3: Agora?
0: É igual tu, boca de furacão. Vamos pro intervalo, bora. Bora pro intervalo, já tá na hora, né? São 5h38. 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
6: Bom dia. São 5h44, minha gente. Obrigado pelo carinho, obrigado pela audiência. Um grande abraço, você ligado aqui no 91.5. Olha o cafezinho. Bota café pra nós aí, produção.

0: Rádio Café Viola, bom dia. Olha a hora, já são 5:47, meu compadre. Alô, minha comadre, bom dia. Bom dia, Valmir do Cortiço. Um abraço, todo mundo ligado aí no Cortiço. Valeu, Valmir, bom dia. Gostaria de ouvir a música de Flávio José, Casa da Saudade. Valeu. Ah, meu amigo Rodenilson é da Lagoa do Boi de Araci, né? Mas tá lá em Bruxelas, na Bélgica. Bom dia,
1: oi, Jackson, bom dia. Bom dia.
0: Diga,
1: aqui é a Marquinha, sou do Almeida Chicora. Peço uma lupa, minha filha Stephanie, minha mãe Lisa, meus irmãos Raimundo, Ogum, Regina, Genival, Zé Carlos, minha amiga Rita, meu primo Chebinha do Almeida Chicora, Val, Jusce, Milton, e um bom dia pra você.
0: Bom dia, com alegria, alô.
2: Bom dia, Jacques Sucene. Jacques, o Abel quer comprar machixe, o Abel do bar. Passa aí um alô aí pro Abel aí. Dê um alô aí pro Jorge da Cachoeira e o Cangural. E pra você, fique com Deus, Jacques.
0: Valeu.
2: Tudo de bom pra você, Jacques.
0: Tudo de bom, valeu, bom dia.
3: Bom dia, Jacques Sena. Você ainda esperando por todo mundo, dá um alô pro Espo Zosalha, meu filho João Vitor. E minha mãe Zefona. E mandar um alô pro meu primo Deija lá no Jorro.
0: Opa!
3: E meu amigo Quinca, rapaz, tá deitado uma hora dessa, hein, rapaz? Foi nem tomar um banhinho na praça, rapaz. Tá, eu falei aí, se eu morasse dentro do Jorro, toda hora tava lá debaixo,
0: da biqueira lá. Você nem de banho gosta, já fica.
3: Rapaz, você falou que passarinho não deve nada a ninguém. E aí ele não se levanta cedo não, pra ir. Pra ir caçar comida pros filhotes dele pra ver se a mulher dele não trai ele.
0: Que não.
3: É que nem o João de Barro. Quando o João de Barro trai a mulher dele, ele vai e tranca a mulher dele lá dentro, lá. Assim mesmo vai fazer o velho aí.
0: Peraí, é passarinho?
3: O velho que não gosta de machista vai fazer com você, vai lhe trancar aí na rádio, aí, pra você passar dentro, o dia todo falando dele.
0: É passarinho ou é mulher, como é? Você tá falando de passarinho, eu tô falando de passarinho, você tá falando de quê? Eu acho que você quis dizer assim, a fêmea dele, né? A fêmea dele, a do passarinho, né? É, passarinho, fêmea, né? Febre, eita, moída, hein, produção? Alô, bom dia.
4: Esse lenda que é manda do Bode, mano, de Araci. Quero mandar um alô pra meu esposo, Luiz Carlos, minha netinha Arlaqueze, no posto do Capim, pra Julieta, Zé, Thelma, Raquel, Rayane. E para todos, e tenha um bom dia.
0: Dia bom pra nós, valeu, obrigado pelo carinho. Olha, o Negão do Amendoim mandou 1:20. O Creu Catarino mandou de 1:06. Não tem como a gente botar no ar, né? Manda áudio, gente, no máximo 40 segundos. Aí vem outro aqui, botou um áudio de 1:16. Pelo amor de Deus, pelos poderes de Grace, ó. Agora eu vi. Agora foi que eu vi. Ai, palavra. Alô, bom dia.
5: Bom dia, Jacena, que é boneco do município de Araci. Mandar uma alusão aí pro Sula na Pedra Furada.
0: Sim.
5: Mudo. Uma alusão aí pro Zé Paulo, do Zé do Couro.
0: Pois é.
5: O Mazinho, o vizinho do Mazinho, Buiú. E o Du. E passa aquele menino que diz assim: eu quero cuscuz, eu quero cuscuz. Alusão aí pro Louro na Lagoa do Curral e o Jorge na Vera Paia.
0: Valeu, compre seu cuscuz.
6: Como é? Já estoura, rapaz?
0: É ele que compre o cuscuz dele.
6: Uma foi, estoura, homem.
0: Alô, bom dia.
7: É mesmo, tá certo. Bom dia, Jacques. Seu amiguinho tá certo.
0: O quê?
7: Ele tem que levantar também pra procurar a comida dos filhotes. É meio que dever.
0: Ah, não deve, não.
7: Tá devendo comida pros filhos.
0: Que nada.
7: Bom dia, Muliro. Bom dia, Cineide, Aluna, Arielle. Dona Francina aí do Tucano de Fora. Bom dia, Mocó. Belisco, Maria. Todos aí, o pessoal do Buraco do Vento. Dona Amanda. Pessoal da Cristiano Santa Rita, Canabraba, desejo um bom dia. O Rian aqui, meu neto, olha, acordou 4 horas da manhã, tá aqui no celular, viu, Zex?
0: É,
7: tô aqui brigando com ele.
0: É um vício danado, né?
7: Bom dia pra você.
0: Tira
7: e todos.
0: Vício desse menino nesse celular,
7: escuta.
0: Pelo amor de Deus, menino de hoje já nasce querendo pegar no celular.
8: Poxa, agora
0: o negócio tá feio, viu? Tá barril dobrado. Tá um moído só, tá um leriado danado. Alô, bom dia.
9: Bom dia, meu patrão Jackson Sena. Já acabei de tirar o leite aqui da fazenda, roça do caminho, das cabras boas de leite, das vacas boas. pra levar pra mesa pra minha mãe, enfim, era assim. Minha irmã Débora, meu irmão Germano, Zé da Batata, minha esposa Lene, meu filho Gustavo, meu sogro Zé Mateus, da Nora na família de um Dário, um Bigodão, Misael, Azinha, o Calora lá no Poço Grande, Azinha aí, Cascai, Silvana Ribeirão, meu Silvana Ribeirão 2, Zé de Marroz, do Gemal, Belita Regina, a Uíra que faz minha paracia, a mãe dele, o irmão dele, a Bico de Ferro no Barbosa, a Pilê, a Uel,
0: Léo,
9: a Neinho, a Dinho Boca Aberta, Luiz Pintor, a todos os bairros da cidade.
0: Valeu, bom dia.
8: Tiago Sena, bom dia. Manda aí uma roupa. Pisa macio e quebra-cama. Quebra-cama tomou uma espantada nas costas. Tava com as costas inchadas, uma dada de cara com sessão do coité.
0: Como é?
8: E é um velho sem vergonha, rapaz. Levou umas paladas seguras. Valeu, valeu, Jacques Sena, é nóis.
0: Levou umas pancadas, foi? Alô, bom dia.
10: Bom dia, Jacques. Isso aqui é Copinho de Aracim, meu locutor.
0: Bom dia.
10: Ei, manda um recado e posso o Mané Ceguinho aí no jogo.
0: Mané Cego, sim.
10: Olha a galera daqui de Aracim, viu?
0: Manda.
10: Vai
0: cara.
10: Eu.
0: Vai você. Vem
10: vai
0: você.
10: Vai o Brancão aí do João Vieira.
0: Vai o mesmo.
10: Oi?
0: O que acha aí?
10: Calma. Vai os penteados. Palminho da Garrafada.
0: Sim. E é penteado.
10: Vai Zé Macedo. Vai Barriga de Chupo. Zezé da Mineral. O Tom Iludeu, vai essa galera toda, viu? Penchado tudo aqui do lado do Vânia. Valeu, macho.
0: Valeu, Deus que me livre.
11: Deus me livre.
0: Sangue de Jesus tem
11: poder. Sangue de Jesus tem poder.
0: O Mané Cego já tá cheio de penchado lá, já tá bom, chega, já basta. Eu não sabia que o Valmir era penchado, não é penchado, é.
12: Desde sem flop, tá, viu?
11: Agora lá.
0: É penchado, rapaz, sabe? Agora você achou. Mais um, rapaz, que será o próximo inimigo dele, viu?
11: Agora lá.
0: Rapaz, o moído é grande, ele já se intrigou aí com um videolau, viu? Pra se intrigar com você, não... demora não, o ruído vai ser grande aí, para só, o leriado que vai ser, eu não quero problema, moço.
13: Agora tem que matar um boi pra gente, viu? Tem que matar um boi, vai. Deus é mais, eu não bebo não, meu amigo, eu bebo refrigerante, é mentira, rapaz, eu não bebo não, meu amigo, eu faço não. Pagar.
0: É, paga, a luz, nem a luz pra se deitar, você paga, um menininho bom você.
11: Vamos agora
13: eu vou.
0: Ai, do meu penchado, bom dia. Sabia não, pai, é bom saber. É lasqueira no caminho da feira. São 5h55, você ligado aqui na 91,5, a Rádio Jovem de Sertão, no oferecimento do Taio Caroba, que age como depurativo, afina e purifica o sangue, permite uma boa circulação. 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
14: Bom dia, meu amigo.
0: Sim.
14: Tudo beleza? Tudo Jackson, beleza. Eu quero que você me toque a música hoje da Carmen Silva.
0: Tá no ponto aqui.
14: Meu velho pai, viu?
0: Valeu.
14: Quero oferecer pra toda a galera que tá ouvindo a gente, todos vocês da Tucana FM, toda a minha família aqui no jogo.
0: Sim, senhor.
14: A minha filha Núbia, meu irmão Clebson, Júnior, Clara, que é meus netos, a todo o pessoal do JC Variedade.
0: Valeu.
14: Bom dia, meu jovem.
0: Tá valendo.

a temperatura máxima pode ficar em torno de 30 graus, a mínima 22. Chance de chuva para hoje, viu, gente? Tem chance de chuva. Cuidado com as roupas no varal. Chance de chuva para o dia de hoje. Quinta-feira com gostinho de sexta. Alô, Brasil, olha a hora. São 5h56.

0: Carmen Silva, meu velho pai. Bom dia, meu compadre. Bom dia, minha comadre. Todo mundo ligado e a mulher do delegado. Delegado da Laje. É, sim, já tá acompanhando o som da Tucana FM. Lá tem um delegado, tem um prefeito, né? O Zé Tatá. Cabá, véi bom. Alô, meu amigo. Já nativa, Turiba. Grande Turiba. Amassando a massa lá na DS Salgados. Obrigado pelo carinho, obrigado pela audiência. Bom dia com alegria. Todo bichinho de zóis, ureis, ouvidos. Salve, salve. Boa quinta-feira pra todo mundo. É o que o Pisa Papai falou aí pra você? Eu não tô entendendo. É o que o Pisa Papai quer? É o que, Pisa? Eu falei nada não, rapaz, sobre você, velho. Puxa, eu não tô lembrando não. Se eu me lembrar, como diz você, eu falo aqui, tá bom? Não tô lembrado não, falei nada. O que é que você tá achando que eu falei?
1: Foi sobre a negra que você falou.
0: Mamãe.
1: Que ela é linda demais.
0: Quem? Eu falei quem que é linda? Não tô entendendo. A Maria? É, a Maria do Salgado é bonita. Sim, sim. Tá certo, pode ficar tranquilo que ela vai lhe querer. Tá na academia, meu filho. Não dá um bom dia a ninguém, nem uma boa tarde, nem uma boa noite. É, sim, lá no Salgado.
2: Agora
0: lá. Uma moral da Feb Tiff. Pensa também que bota moral a Maria. O bicho tá numa moral, minha rinada. Deliriada, deliriada, moir. Vida é grande. Tá escutando o programa. Foi hoje fazer caminhada, parece que tá querendo chover e ela é de açúcar, né?
3: Bom dia, Jackson Senna. Jackson Senna, quem é o Jorge da Barra do Massaté? Ah. Jackson, meu amigo Orico, disse ele que plantou favela nos pés de machixe lá no muro da casa dele. É, vai mandar um, dois pó, vai venança. Disse ele que cada um, mande. Ele já pesou 800 gramas já um machixe. E não tá criado ainda. Ainda
0: mentira, sim,
3: é filhote, novinho ainda.
0: Mentir é feio. Se fosse manga, eu não dizia nada. Que eu peguei uma manga lá no Cuia, que deu 5 quilos. Cheguei aqui, botei na balança, quase quebra a balança. Foi. Pesou 5 quilos. Oba, ô, manga grande da Febiti. Ô, Leria. É o que, Maria? Maria, manda aí nesse áudio, não saiu nada não, Maria. Mande outro áudio aí, por favor. Maria!
4: É com namorado, né?
0: O quê? É o quê, ô, Vanessa?
4: É com namorado, né?
0: Tá? Não sabia não. É mesmo, é por isso que ela parou de mandar áudio pra cá.
2: Agora
0: igual você, logo quando começou a namorar ele, não queria nem mandar um áudio no grupo, né? Ou nos grupos que você está, né, Vanessa? Você não sei não. Esse é a direito que eu tô sabendo de tudo. Os áudios estão rolando por aí. É, o caba diz, ó, esse negócio de estar em grupo, conversando, pode sair.
2: Agora.
0: Você saiu de quase todos eles.
5: Bom dia, alguém quer comprar machista?
0: Aí ela aí apareceu, Margarida, aí. Eita, meu Deus. É o que, Zefa do Pimpim? Pelo amor de Deus.
4: Ainda fala de quem mesmo? Uma coisa ruim dessa.
0: O quê?
4: Ai, mentira, pra que dar égua, porque uma manga não dá esse tanto de quilo.
2: Agora,
4: duas mangas ou três não dá esse tanto de quilo, quanto mais uma. Ai, mentira, lá onde quiser, coisa ruim.
0: Me chamando de mentiroso assim na cara de pau, Zé. Pare com isso, moço. Você sabe de problema. Saia de problema, deixe de leriado. Eu não sou homem de estar mentindo aqui no rádio, rapaz. Pergunta o Cuia. É. Pergunta o Cuia se não pesa 5 quilos a manga. Cada manga, não é uma, né, 3, 4. Não são 3, 4 mangas, não. Uma manga só pesou 5 quilos. Você quer saber da verdade? Procura o finado Zé. Deixa eu ver se não é verdade. Procura o finado Zé que ele vai lhe dizer se é verdade ou se é mentira. Ah, pô, cara de leriado. Eu não tô gostando dessas coisas não, viu, professor? Assim na cara de pau, na cara lisa, na cara dura, me chamando de mentiroso aqui. Eu não gosto disso.
2: Poxa, agora lasco.
0: Já quero, não vou botar seu ódio mais não. Pode parar e pode sair de problema.
4: Lá ele.
0: Quer Né?
6: Ô, Zefa, bom dia. Não chama o Jacques de coisa ruim, não, que o Jacques quer coisa boa.
0: Aí,
6: pois eu gosto muito do Jacques Senna.
0: Muito bem, Canela.
6: Queria, é que seria de nós se não fosse o programa dele de manhãzinha cedo. É a cara da alegria.
0: Manda, vou mandar meu pix aí, viu? Você faz, tá bom? Você já elogiou demais, agora eu tô merecendo um pix. E o pix? Nada ainda, ô.
7: E o pix? Nada ainda.
0: Pera aí, deixa eu mandar aqui um alô pro meu amigo Zé Trato. Zé Trato, e o pix da mulher? Nada ainda.
7: E o pix? Nada ainda.
0: Rapaz, o homem que foi expulso da igreja, né? Queria ser o tesoureiro.
7: E o pix? Nada ainda.
0: Quem é botar um cabo enrolado desse pra ser tesoureiro? Deus é mais, a igreja. Quem foi esse pastor? Quero saber, né? Quero saber quem foi esse pastor aí. Eu quero conversar com ele seriamente. Deixar um cabo desse ser tesoureiro. Ainda bem que foi expulso o Zé do Trato. Ninguém quer ele, rapaz. Ninguém quer ele no grupo.
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0: 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Vamos pro intervalo, bora.
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0: Tchê, vaqueirama, vai descendo,
1: Sertão,
0: vai
1: trabalhando.
0: Chama na bota, vaqueiro. Segura, pião. Já são 6h22. Bom dia. Quem fala?
2: Bom dia, Jaxena.
0: Bom dia.
2: Na escuta, rapaz.
0: Acaba bom.
2: Choveu bastante aqui, Jax. Campo Grande, município de Euclides da Cunha. Tá bem chovido.
0: Amém.
2: Tô aqui olhando, assistindo seu programa aqui. A mulher falou que você é um cara bom, Jax. O programa é muito ouvido, rapaz.
0: Obrigado,
2: é bom, hein? Demais seu programa. Valeu, Jax.
0: Valeu, meu irmão.
2: Nem do Campo Grande.
0: Nem do bar. Daqui a alguns dias eu vou aí, viu? Vou tomar um aí no seu bar. Beleza? Comer uma penosa. Vou comer uma penosa lá na casa da Patrícia. Patrícia tá doidinha que eu vá lá, né?
3: Queria, Jackson. Ainda, você não tem comida.
0: Calma,
3: na sua
0: Moreno.
3: Casa, não,
0: pessoal. Calma, amor.
3: De porta em porta comendo galinha.
0: Calma, se acalma.
3: Mas aqui
0: Moreno.
3: Não tem galinha pra você, não. E as galinhas que tem aqui estão todas no chiqueiro dos porcos do Rica.
0: Porco, é?
3: Aí, se você quiser comer as galinhas da casa do Rica, eu vou buscar.
0: Calma,
3: agora aqui em casa não tem galinha pra você, não.
0: Calma, amor.
3: Deixa descarado.
0: Oh,
3: e vá comer na sua casa.
0: Dobre a língua, mulher. Quem já viu uma coisa dessa? Senhora, eu vou lhe chamar de senhora, porque a senhora é mais velha que eu, tem idade, eu acho que de ser é minha mãe, né, velho? E a senhora com uns palavreados feios desse.
3: Agora
0: eu vi, viu?
4: Ô, mentira da gota, já que essa
0: senhora.
4: Uma mãe dá 5 quilos, nunca vi.
0: Pergunta o cuia.
4: Pergunta aí. Já que eu falo pro Júlio pra pagar a cadeira do Abel, ele
0: quem?
4: Quebrou lá do bar.
0: Quem?
4: Para aí da rádio aí,
0: quebrou
4: o Júlio pra pagar a cadeira do Abel.
0: Agora?
4: Ele quebrou lá do bairro essa
0: Abel,
4: cadeira.
0: Rapaz, você quebrou a cadeia. Cadeia, é a cadeira, não. Ele diz a cadeira, não é cadeia. Quebrou a cadeia.
5: Ah, bom dia, meu amigo.
0: Pergunta meu amigo Ademário aí, se ele não teve uma manga que pesou 8 quilos. Aí, ó.
5: Já que você falando dessa manga aí, não é mentira, não.
0: Eu sei que não é mentira.
5: Não é mentira, não.
0: Vou andar mentindo pra quê?
5: Eu pesei um aqui, deu 8,790 gramas.
0: Aí,
5: 8,790 gramas.
0: Aí,
5: não
0: sim.
5: É mentira, não.
0: Não é mentira de jeito nenhum.
3: Peraí.
0: Se acalme, respire, Patrícia, por favor, pelo amor de Deus, respire aí um pouquinho. Já tá bom, eu vou comer essa penosa, não quero mais não a sua galinha. Eu não quero mais, quem não quer sou eu. Você que prometeu, tava bêbada, esqueceu agora, né? Depois que tá sã. Eu não quero saber mais da sua penosa. Se o Vé Venâncio quiser ir comer a galinha aí na sua casa, tudo bem. Mas eu, a minha parte, ó, pode dar o pedaço da galinha pro meu amigo Abel que vai, viu? Abel vai.
3: Agora lasco.
0: Esquece, amigo. Quando tá bêbado é um... Ei, não, porque você não sei o que devem comer a galinha. Agora quando tá Santos... Pegar, né, mapa?
6: Bom dia, Jacena, Flaviana, manda aí um gole de café pra todos ouvindo da Tucano FM. É, Jacena, não me incluiu no almoço do Pisa Papai.
0: Pisa Papai.
6: Só a Zefa do Pimpim, Arcanja.
0: Só, ele vai escolher.
6: Não vou comer esse carneiro
0: não,
6: e olhar
0: não.
6: A cara dele.
0: Não. É assim, peraí, eu vou levar duas pra ver qual que ele se agrada, né? Vai ver qual é as duas que se agradam. Você depois que vai participar do churrasco pra comemorar o casamento. Essa é diferente.
7: Bom dia. Patrãozinho, bom dia. Faça favor, dia. Musguinha. A Luda Barreira.
0: Quem?
7: E todos meus amigos e meus filhos. Você é o Barreirito, qualquer musga aí, viu? Beleza? Cheiro.
0: Oi? Qual já que morreu? Oi? Não entendi não, eu. O quê, ô? Alô, bom dia, diga Mané Cego, o que é que tá acontecendo? Zé Trato teve aí, foi? E por que que você não vendeu a ele, rapaz?
8: Bom dia, Jaxena, rapaz, você tá falando em Zé do Trato. Pois Zé do Trato já veio atrás aqui de comprar mais fiada minha, rapaz, eu não vendi não.
0: Cliente.
8: Agora vou te dizer, mas essa semana quem botou Pocano...
0: Foi quem?
8: Foi o Galego Aboiador, Zé do Mané e o... Madureira. E o Liguinha, rapaz, Liguinha. Na penosa, botaram boca de chuveiro pra cozinhar, rapaz.
0: Aí não.
8: Que foi uma delícia. Cadê o Danoninho, rapaz? Tá melhor. Os pés chato, tá tudo de parabéns.
0: Valeu.
8: E no dia 18, com fé em Deus, convide Zefa do Pimpim, Zé dos Pratos E o branco pode trazer aqui pra casa do Mané Ceguinho, com a madeira vai deitar,
0: vai
8: viu?
0: Dentro,
8: vai
0: aí.
8: Ser um grande churrasco.
0: E vai aí a
8: e um pirão daqueles do bom. O Mané Ceguinho é tora, rapaz. Você tá de parabéns também. Você é 10.
0: É tora de dar em doido. Aí ele, meu filho. Sai fora com seu cozinheiro, rapaz. Botou quem? O boca de chuveiro pra cozinhar, creme, Deus, pai. Deus é mal.
1: Mas eu não quero não, que ele me... eu quero ir só com uma amiga, não quero ir como, não. Como pretendente não, tô fora se de pretendente.
0: For, se você for pra lá, ele vai dizer que você é pretendente. Vai que ele gosta de tu, e aí agora? Aí o moído vai ser grande. Ah, melhor você não ir. Deixa as duas. Calma, Flaviana, pelo amor de Deus, Flaviana, se acalma.
9: Bom dia, Jacen.
0: Bom dia.
9: Tô aqui em Sampa, na escuta do teu programa.
0: Obrigado,
9: Marcos. FM.
0: Valeu, campeão.
9: Quer mandar um alô para minha família na Quixal do Mandacaru.
0: Sim.
9: Para meu pai Zé de Jovia, minha mãe Ana Cleia.
0: Opa.
9: Meu cunhado
0: beleza.
9: Lucas, minha irmã Maria Cleia, todos amigos meus.
0: Muito bem.
9: Daí circo vizinho de Quixal do Mandacaru.
0: É, não é?
9: Sítio, Monte Cruzeiro.
0: Tá
9: todos que estão na escuta aí da Tucana FM.
0: Tá falado, né?
9: E um amigo para meu amigo Jeová na Fazenda Talismã.
0: Jeová no Talismã. Tá valendo.
9: E peço antuado.
0: Valeu.
9: Voltei para visitar o meu sertão que fui nascido e criado.
0: Voltei para visitar o meu sertão que fui nascido e criado. Quem é que é a boia aí? A boia! Eu não sei quem é. Quem é? Aí agora lascou de verdade, que eu não
10: a
0: sei quem é.
10: Lascou.
0: Quem é que canta aí? A boia. Ai, Deus do céu. Bom dia. Silvério Locutor, lá em Pedra Alta. Bom dia.
11: Pronto, Jaque. O dia que você quiser vir, pode vir e avisar que a penosa
0: na hora.
11: Tá no ponto, hein?
0: Muito bem.
11: É, seu programa é muito bom, rapaz. Tô aqui sentado na escuta. Valeu, Jaque. Tô aqui na escuta.
0: Fica ouvindo a rádio aí, mas só procurar o que fazer. Não fique sentado, não. Você tá pensando que besta de jegue arroz doce?
10: Mas foi a história, homem.
0: Maria das Graças. Bom dia, Maria. Ô, Maria. Dona Maria. Lá no pé de serra de rádio ligado. Obrigado, minha querida. Bom dia.
12: Bom dia, meu amigo Jackson Senna, aqui é Alô Araci.
0: E aí,
12: papai? Aqui também, aqui é Araci. Choveu também, graças a Deus. Aqui choveu bem.
0: Graças a Deus.
12: Manda alô pro meu amigo Bidia lá, o homem que chuta assim como ele é, Jackson Senna. Ele come 20 pães.
0: Eu quero lá saber.
12: Bota um alô pra Dona Araci. E pra você, um caminhão de melancia. Aqui esse ano tem muito melancia, viu? Tá chovendo, graças a Deus. Tá passando melancia esse ano, assim muito. Valeu, Jackson Senna.
0: Bafo de leão. Pra baixa da égua.
13: É, misericórdia.
0: É o quê, Maria?
13: Mulher valente é essa, Jackson Senna?
0: Zangada, mulher zangada. Eu vou levar o Afrânio aí, né, pra conversar com ela. Oh, mas tem que perguntar a Poliana se pode, né, ou deixar de problema.
10: Agora eu lavei a égua.
0: Ei, bom dia, Jackson Senna. Eu tenho aqui um pé de manga. Pé de manga não, você tem uma mangueira, né? É, tem uma mangueira.
10: Oxe, agora lá.
0: Aí dentro, lá. Aí dentro. Eu tenho um pé de mangueira, né? É, rapaz. Pé de mangueira que... A manga, o quê? Pesou uma manga que deu 6 quilos. É verdade, eu tô dizendo. Aí. Ninguém deixa mentir sozinho, né? Bom dia.
14: Bom dia, Jackson. Fala aí com esse diretor aqui do Jorrinho.
0: Ah.
14: Que tem 2 pontos de liga ali na esquina aqui no Jorrinho. Naquela rua que os meninos lavam as carretas. Descendo ali num posto de frente pra cá do final de Jean, na porta de uma senhorinha e outro na esquina, tá com os dois queimados, não acende. Tá um escuro, não é doido pra pessoa chegar na casa, por gentileza.
0: Valeu, bom dia. Obrigado pelo carinho. Olha, bora bater na porta de quem? Quem é que tá pedindo aqui pra bater na porta? Vamos bater na porta, pessoal, setor aí. Da infraestrutura do município, né? Que cuida das estradas do nosso município, para que possa resolver a situação. O pessoal lá da Quixaba do Mandacaru tá falando aqui, né? Inclusive, né, motoristas falando, a demora para chegar aqui em Tucano devido, né, à estrada que está ruim, né? Saindo ali da Quixaba para pegar aquela estrada, né, que sentido ali, né? A região do Mandacaru. Pega aquela estrada do Mandacaru, a principal, né? Aquela estrada principal do Mandacaru. E para sair ali da Quixaba para lá, diz que tá péssima a estrada, né? Precisa que as autoridades competentes possam sanar o mais rápido possível. Meu amigo Mário Tatu também tá aqui falando a respeito dessa estrada aqui do sítio do Mandacaru, né? Estrada do sítio do Mandacaru. Meu amigo Mário, só me diz aí se eu posso jogar esse áudio aí que você mandou para cá no ar, tá bom? Para que a gente possa, né, colocar no ar logo daqui a pouquinho, tá bom? Então, pedir às autoridades competentes para que possam sanar esse problema também, né? Problema aí na estrada do sítio do Mandacaru. Diz aí, parece que também tem gente, viu, Mário? Né, que sofre, mas tem medo, não sei de quê, né, cara? Tem medo, não sei de quê. Tem medo de fazer as cobranças, né? Tem que cobrar. Quando for feita, vai lá e elogia, porque assim, eu sou desse tipo. Eu não tenho negócio aqui de ter, me desculpe a palavra, de ter rabo preso com ninguém. Meu negócio é pelo certo. Se fez, parabéns. Se não fez, tem que cobrar, né? E quem tem que fazer essa cobrança são os moradores, né? Cada um sente a sua dor, meu irmão. Alô, bom dia, diga Mário Tatu.
15: Bom dia, bom dia. Rapaz, eu queria que você desse aí um recadinho aí pros órgãos públicos aí, pra olhar pra gente, pra essa estrada do sítio, que só por Deus, né?
0: É verdade.
15: Eu acho até que o povo parece que não tem voz ativa aqui nessa comunidade aqui, né? Que se tornou tudo moradores aqui.
0: Sim.
15: Né? Todo tem carro de escola.
0: Isso.
15: E o pessoal não fala, não reclama, parece que se acostuma com do jeito que tá. E a gente sabe, exato, que a prefeitura tem que olhar para todos os lados.
0: Sim.
15: Não só para uma comunidade, né? E sim, verdade, tem que ser em geral. Se puder reclamar sobre essa estrada do sítio, a gente agradece.
0: Valeu, Mário Tatu, né? Ligado no programa Sertão Maravilha, fazendo um apelo, né, às autoridades competentes para que possam resolver essa questão da estrada aí do sítio do Mandacaru, né? Então, que tá intransitável praticamente. Então, Deus nos acuda. Pronto, eu vou falar aqui. Ontem eu precisei buscar meu pai lá no Monte Cruzeiro, né? Eu tive que ir por aqui, pelo Quijing, né? É, tive que ir por o Quijing, porque a estrada, a pista até o sítio, né? Então, é pista até o sítio. Do sítio pro Monte Cruzeiro fica em torno ali de 12 km. E esses 12 km, a estrada tá um tapete. Não é puxando sardinha para o prefeito da cidade de Quijing, não. É falando a realidade, tá um tapete. Não quis vir por aqui pelo Mandacaru, porque é um Deus nos acuda para você andar por essa estrada. É a 30 por hora, 20, 30 por hora. Então, quando você gasta uma hora e meia dando essa volta toda, 50 quilômetros a mais por Quijing, mesmo você vindo com 50 quilômetros a menos por essa estrada principal que dá acesso à Rua Nova, você gasta o mesmo tempo que gasta dando essa volta todinha por lá por Quijing. Então eu preferi ir por lá, estrada boa, se andando sempre numa velocidadezinha aí de 80 por hora o tempo todo, né? 80-100, 80-100. Para quem quer andar devagar, 80-100 com prudência, né? 6h35, vamos no intervalo. A gente volta daqui a pouquinho com o momento, mais informações aqui no programa Sertão Maravilha, Rádio Café Viola. E olha que eu não estou aqui, né, com politicagem, a gente tá falando a realidade, viu, gente? Cada um faz a sua cobrança. É feita a situação, a gente sabe da demanda também, as máquinas não param, as máquinas estão trabalhando, não sei aonde agora no momento, mas eu sei que estão trabalhando, mas cada um sente a sua dor e cada um faz a sua cobrança. Quando é feita, tem que também vir aqui no ar e dizer, ó, foi feita, parabéns à equipe, parabéns a órgão tal, foi feito isso, foi feito aquilo. Então, é assim que se faz, um trabalho, né, de transparência, um trabalho de responsabilidade, né, e fazer um trabalho sem precisar baixar o nível, né, fazer uma cobrança legal e pedir às autoridades que possam sanar cada tipo de problema que vem acontecer ou que esteja acontecendo na sua comunidade. 6h36, eu volto já.
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19: 6:37.
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16: Rádio Café e Viola, bom dia, meu povo. Bom dia com alegria, são 6h45. Todo mundo ligado aqui na 91,5, a Rádio Jovem do Sertão. Obrigado, Dona Maria, lá no Panzu. Também acompanhando o Sertão Maravilha, Rádio Café e Viola. Bom dia, Jackson. Dá um alô pro meu amigo Zé do Trato, em Caldas do Jorro. Homem que trata pra se ver livre. Rubinho quem manda. Um abraço. Valeu, Rubinho. Genildo da Barreira, alô pro seu pai Tinho. Galo da Chiquita, alô, Paulo, Fofão. E o seu padrinho Lolo, Ricardo Rivânio, também seu amigo Jacaré lá no Morumbi, e o Adriano do Leite, e o Genebaldo também, e o Fabinho Mecânico, falou: ah, eu quero lá saber de melancia, pelo amor de Deus, sabe de problema. Bom dia, meu amigo Valmir do Curtis, disse que choveu bastante ontem, graças a Deus, a chuvinha é geral, né? Alô, bom dia!
17: Você recomenda a casa do Vasco.
16: É o quê, né?
17: Você viu como é bonitinho chupando laranja e tomando pinga?
16: Tá, teve uma hora dessa, Patrícia, meu senhor Jesus, dá juízo essa mulher. Bom dia, meu amigo Duda da Ribeira 1, meu amigo, obrigado pelo carinho, meu amigo Bainho Vaqueiro lá em São Paulo. Alô, bom dia, Jackson Senna. Ai, ai, todo mundo falando aqui, até a Vanice disse que foi Entre Rios, em Entre Rios, né? Diz que chupou uma manga de 3 quilos, né? Muito bem, a minha é 5 carai tarará, né? E o Ademário disse que foi 8,8 kg, né? Alô, bom dia!
18: Bom dia, Jacuzela. Manda um salve aí pro Zé Paixão no Barbosa, o namorador do Barbosa, o Caturiba.
16: Caturiba, potência, valeu.
18: Bom dia pra todos.
16: Tá valendo e tá valido. Alô,
19: bom dia, Jacuzela. Um alô pra o Fabrício da Fazenda Samião, pra Aninha, pra Arlete. Um abraço a Aninha na Quixaba, pra Helena, pra o Marcos. Um bom dia pra todo mundo e o fio do Raimundo.
16: Alô, Gilvani, obrigado pelo carinho. Alô, Zé Boa, minha pedrinha, lá na Barreira. Nail de Moura, no Recanto das Margaridas, em Salvador. Bom dia. Paulinho do Morumbi, Almija no Poste, diz que lá tá garoando nesse exato momento. É, hoje a previsão é de chuva. Não lave roupa hoje que não dá certo, não vai secar, viu? Alô, bom dia.
20: Bom dia, Jacena.
16: Bom dia.
20: Eu sou a sua amiga, tá aqui da Lagoa Nova, gosto muito do seu programa.
16: Dona Maria de Lourdes. Um abraço, Lagoa Nova. Tem mais aqui? Vai bater na porta de quem aí, ô ouvinte? Quem é que tá aí? Aline, é? Aline. Diga aí, Aline. Diz que manda, o que você manda, Aline?
15: Bom dia, Jackson Senna, sou a Aline. Quero fazer uma reclamação referente à estrada aqui do Ovo 2, que tá na Misericórdia, na entrada mesmo da Tiririca. Sim. A Palma tá tomando conta. Daqui uns dias não tem nem acesso pra gente entrar, por conta que tá tapando quase a estrada. Ai. Se contar a buraqueira, né?
16: É ruim.
15: Que só Deus. Cadê os representantes, vereadores?
16: Bora lá.
15: Cadê
16: bora
15: a prefeitura para se mobilizar também aí nas coisas, né?
16: Sim.
15: E a gente precisa de estrada. Estrada boa, né? Pra gente tá tendo acesso à localidade.
16: É isso aí. Valeu, minha querida. Bom dia. Tá aí a Aline falando aqui no programa Sertão Maravilha, Rádio Café Viola. Aqui você começa o dia bem informado e aqui você faz a sua reclamação. Você quer bater na porta de quem? Bora. Participe com a gente. Proximidade do Dia das Mães, movimento mercado. Sabia que suínos, movimentando aí o mercado, a procura pela carne suína, sobretudo por cortes como lombo e costela, aumentou com a proximidade do Dia das Mães, elevando as cotações na semana. É, então tá aí a gente trazendo as informações. Você sabia que soja ainda recua, né? Derivados também de petróleo. O Brasil volta ao topo do ranking mundial de investimentos chineses. Também trazendo mais informações, as exportações e produção de café da Colômbia caem em abril. As chuvas atrapalharam a colheita. Mais informações. Dólar sustenta leves ganhos no Brasil em dia de correção e leilão do Banco Central. Tá. Então, alerta laranja. Isso aqui já é uma outra região, né? É uma outra região, já é outra informação chegando. Boi, em abril, carcaça registra a maior média da série da CPEA. 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Mãe é baleada ao tentar proteger filha do ex-namorado na Bahia. Ele foi preso, né? Uma mulher foi baleada com 2 tiros ao tentar proteger a filha de um ataque a tiros na cidade de Calculé, no sudoeste da Bahia. De acordo com a polícia militar, o suspeito é ex-genro da vítima. Um homem de 26 anos entrou na casa da ex-namorada armado e ameaçou e atirou diversas vezes na direção dela. A mãe da jovem, que estava no imóvel, protegeu a filha se colocando na frente dela. A mulher de 34 anos foi atingida por 2 disparos e socorrida para um hospital da cidade. Ela recebeu atendimento médico e não corre risco de morte. Rondesp, Nordeste, cumpre mandado de prisão e apreende arma, drogas e munições em Nordestina. A ação conjunta com a Polícia Civil ocorreu no povoado de Picada. Suspeito indicou o local onde o material ilícito estava enterrado, né? Uma ação conjunta entre as polícias, essa operação, né? Que aconteceu lá em Nordestina, onde os policiais, ao chegarem nas proximidades da residência do alvo do mandado, os policiais encontraram o suspeito transitando em uma motocicleta, momento em que foi dada a voz de prisão. Durante a abordagem, conforme a corporação, o homem foi questionado sobre a arma utilizada em um crime. Investigado, informou os agentes que havia enterrado o armamento em uma área de mata no quintal da residência, juntamente com uma quantidade de entorpecentes. As equipes realizaram buscas no local, indicando e localizaram aí no local indicado, e localizaram todo o material. Foram apreendidos um revólver calibre 38 marca Taurus, com numeração suprimida, 22 munições do mesmo calibre, cerca de 500 gramas de substância análoga à maconha, 372 papelotes de substância semelhante à cocaína, 2 balanças de precisão e 3 aparelhos celulares, 2 radiotransmissores, 1 rolo de papel filme e uma motocicleta Honda Fan 150 cor prata. Então foi conduzido e está agora à disposição da justiça. Meus sentimentos ao meu amigo aí, ó, jogador caro, né? Meu amigo Niquinho, meus sentimentos a você, meu irmão. Nota de falecimento, a funerária Cabral comunica o falecimento do senhor Fausto Samuel dos Reis, esposa Ana Rosa de Jesus Basto em memória, filhos Genelice, Romilda, Eronildes, Arilton, José Nilson, Edson, né? Rogério e Pito. Demais parentes e amigos convidam a todos para o sepultamento do senhor Fausto Samuel dos Reis. Seu sepultamento será realizado hoje às 16h30, saindo féretro da residência de sua filha no povoado Pedra Grande da Tiririca para o cemitério do Creguen. São 6h54. Daqui a pouquinho tem o programa Boas Novas. Agora, preste atenção, como tem gente que eu não sei, né? Que passa, eu acho que é titica de galinha na cabeça, né? Uma mulher que não tem nada a ver, né, com a situação do ocorrido lá de Serrinha. Essa mulher se passa como mãe das crianças só para ter engajamento nas redes sociais, só para ganhar seguidores. Uma mulher que não teve o nome divulgado está sendo denunciada por se passar por mãe de crianças mortas em um incêndio em Serrinha. Em um vídeo publicado nas redes sociais. No vídeo, a mulher relata o incêndio que terminou com Samuel Nascimento de Almeida, de 4 anos, Jeremias de Jesus Borges, de 6, e Ismael Nascimento de Jesus Borges, de 11 meses, mortos no último domingo, né? Uma quarta criança de 7 anos conseguiu sair da casa com vida. Na gravação que foi postada nas redes sociais, a suspeita aparece como se estivesse sendo questionada sobre o que teria ocorrido. Após a repercussão do vídeo, que já ultrapassa 2 milhões de visualizações, ela queria fama, né? Ah, pelo amor de Deus, numa tragédia dessa, né? O que é que passa na cabeça de uma pessoa como essa, de um ser humano assim, cara? Pelo amor de Deus. É, e aí ela foi pro Instagram fazer esses comentários como se passando pela mãe das crianças. Inclusive a mãe das crianças está presa, né? Então ela não tem nada a ver. Pra quem ela vai fazer uma novela como essa aí? Que terrível, né? Que coisa, né? Já tem gente que faz humor pra ganhar seguidores. Internautas estão bombardeando essa mulher e essa mulher tem que ser punida. Não pode, gente, tirar proveito de uma situação como essa. Só Deus na causa das pessoas aí, porque é terrível como essa humanidade que nós estamos vivendo hoje. É uma onda de fake news da FebTiff. Pense no moído. É uma onda de fake news. É uma onda de compartilhamento de coisas que nunca existiram e que não existem, né? Com esse tal de IA, né? Inteligência artificial. Fazem lá um vídeo, fazem um texto, vai no chat GPT, faz um texto lá, cria uma notícia lá, uma informação que não tem nada a ver, não condiz com a realidade. E aí muita gente acaba até acreditando. Infelizmente, é terrível esse tipo de gente, esse tipo de atitude dessas pessoas, né? Gente, muito obrigado. Vem aí o programa Boas Novas com o Pastor Edson. Volto amanhã, se Deus quiser.
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16: 6h57.
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0: 7:16, 7:16. 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
0: Hoje é quinta-feira, 7 de maio, né? Né, pastor? 7 de maio? É, hoje é 7 de maio de 2026, e são 7:17.
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E vamos ao nosso pensamento do dia. Escute com atenção. Infância é aquele período da vida em que fazemos caretas em frente do espelho. Meia-idade é o período em que o espelho se vinga. É até cômico, né? A infância, né? Você lembra das suas traquinagens de criança, né? Chegava em frente ao espelho e ficava fazendo careta para o espelho. Hoje, né? Hoje você está na minha idade, tá? E aí quando você chega no espelho, você faz careta ou você toma um susto, né? Você toma um susto danado, né? Então é o espelho se vingando de você. Porque quando você era criança, você fazia careta diante do espelho, né? Então hoje o espelho se vinga de você, né? Não é desse jeito? Agora, essa frase, ela usa humor e também um pouco de ironia para falar sobre o passar do tempo e a relação que temos com a nossa própria imagem. Na infância, o espelho é quase um brinquedo, né? É quase um brinquedo. A criança não tem preocupação com a aparência, não, gente boa, né? Os padrões de beleza, a criança tá ligando para isso, não. Ela faz caretas, brinca, ri de si mesma, não é assim? É um tempo de leveza, espontaneidade e inocência. Já na minha idade, a ideia de que o espelho se vinga não é literal, é claro. É uma forma bem humorada de dizer que, com o tempo, começam a aparecer sinais de envelhecimento, né? Rugas, mudanças no corpo, cansaço, e a pessoa passa a se olhar de forma mais crítica. O espelho que antes era motivo de brincadeira, agora revela aquilo que muitas vezes a pessoa gostaria de esconder. No fundo, a frase faz uma reflexão sobre como a nossa relação com a aparência muda ao longo da vida. Como a infância é despreocupada, enquanto a fase adulta pode trazer mais autocobrança. E como o tempo transforma não só o corpo, mas também a forma como nos vemos. Não é assim? É desse jeito, né? Esse é o pensamento do dia.

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1: Bom dia, passando aqui para dar um bom dia a todos os ouvintes da rádio, a todos os ouvintes do programa. Bom dia para o senhor, bom dia para todo mundo. Que Deus abençoe nosso dia. 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Bom dia, que Deus abençoe nosso dia, bom dia!
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0: 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Muito bem. Então, vamos lá.

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7:38, 39 minutos, pastor. 7:39. 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Águida e Gesimiel agradecem a preferência. 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Sandrinho, Aline e família agradecem a preferência.

Olha, gente boa, você que está me ouvindo neste momento, preste atenção. Alguém diz que o mundo não foi criado por Deus. Não crê na teoria da criação. Mas nós temos um grande criador, um grande planejador. Veja bem você, escute bem isso. Pense aí, pare um pouquinho e pense. Você já parou para pensar em como Deus planejou tão bem a criação do universo? Já parou para pensar? As forças negativas se equilibram com as positivas. Se faltasse alguns elementos na atmosfera, a Terra seria completamente deserta, certo? Sem a cal, não haveria ossos. Sem oxigênio, nem o ar, nem a água existiriam. A vida seria impossível se faltasse o nitrogênio. Você já parou para pensar nisso? O excesso de alguns desses elementos, ou se o veneno de alguns deles não fosse neutralizado pela união com outras substâncias, o universo nos sufocaria, queimaria, envenenaria ou explodiria. Pense aí, há uma grande quantidade de cloro e sódio na Terra, não é? Um destrói a vida e o outro é venenoso. Deus fez com que um se desse bem com o outro e juntou-os para formar o sal, sem o qual a Terra não poderia ser habitada. Depois de criar o sal, o Senhor depositou uma enorme quantidade dele no fundo da terra. O oxigênio faz o fogo queimar. O hidrogênio é explosivo. Juntos, em forma de água, eles apagam o fogo. Nitrogênio e oxigênio unidos transformam-se em ar. Mas combinados com outros elementos, eles viram alimentos, fertilizantes, remédios e explosivos que Deus criou de maravilhas, né? Que Deus de maravilhas é esse, o nosso Deus, criador, sustentador, fez tudo certinho, né? Fez tudo certinho. Então, tem uma lenda, né? Uma lenda, uma coisa antiga que talvez você nunca tenha ouvido falar, mas com certeza você já ouviu, né? Que o camarada, ele estava trabalhando na sua roça e tal, aí foi descansar debaixo de um pé de quixaba e olhou para a quixabeira, né? Aquela árvore imensa e a fruta pequenininha. E ele disse, é interessante, Deus fez as coisas erradas. Como é que pode? Uma árvore tão grande dessa com um fruto tão pequeno, já a abóbora tão grande numa ramagem tão pequena. Ah, o negócio não está certo não. Quando ele está matutando assim, aí caiu uma quixaba na cabeça dele. Ele disse, é verdade, Deus fez tudo certinho, mas já pensou se fosse uma abóbora? Já pensou se fosse uma abóbora? Não é? Esse é o nosso Deus.

0: ouvindo, né? E querendo participar e participando aqui do programa, eu quero agradecer aí a sua participação.
1: Bom dia, pastor. Paz do Senhor. Que é Cristina, Deus dá. Passa um alô para meus filhos, minha neta, meu genro Edson, minha nora Denise, meu esposo José. Um abraço, toda a Assembleia de Deus. Que Deus dá.
0: Obrigado, pastor, pelo alô. De nada. Estamos aqui para isso. Bom dia. Aqui já falei, aqui é Maria da... Não, aqui é Maria da Ribeira, município de Araci. Pedindo oração aí para toda a família. E uma música. O barco balançou. Não vai dar tempo não, viu, Maria? Vai me desculpando aí, mas o pastor hoje falou demais, né? Falou muito, né? Tem uma historinha do pastor que falava muito, né? Diz que o pastor de uma igreja, ele demorava muito na pregação. Aí os fiéis estavam se afastando, né? Porque estava sendo cansativo. Ele demorava demais no sermão. Aí ele comentou com a esposa: minha filha, você está percebendo que a igreja está diminuindo a frequência? Ele disse: você está demorando demais nos sermões, aí cansa o povo, então o povo está indo embora. Aí ele disse: e o que é que eu vou fazer? Ela disse: olha, eu vou fazer o seguinte, eu vou colocar uma pastilha no bolso do seu paletó. Quando você começar a pregar, você coloca a pastilha na boca. Quando a pastilha acabar, você encerra o sermão, conclui ali. Rapaz, deu certo. A mensagem do pastor era rapidinha, e aí o povo começou a gostar e foi voltando, né? Mas um dia a mulher esqueceu, em vez de botar uma pastilha, botou um botão. E até hoje o camarada está pregando, né? Demorou demais. Trocou a pastilha por um botão, é brincadeira uma coisa dessa. Bom dia, pastor Edson, é Milene aqui do Jorro. Ore por mim, meus filhos, minhas netas. Valentina e Maria, Joana, e pelos meus pais, irmãos e familiares e amigos. Quem mais está comigo aqui? Um alusão para Ivone lá no Gibão e também para o Valmir da Garrafada lá em Araci. Não vai dar tempo de soltar os áudios, né? Já são 7h48. A gente finaliza o programa de hoje. Paixão pela presença. Daniel e Samuel.

querido Deus e Pai. Dá-nos essa paixão pela Tua presença, Senhor. Dá-nos essa sede, assim como disse o salmista. A minha alma tem sede por Deus. O salmista diz assim como a corça suspira pelas águas. A minha alma tem sede de Ti, Senhor. Paixão pela Tua presença, Senhor. Apesar das lutas, das dificuldades, das adversidades, das crises que enfrentamos, mas a Tua presença, Senhor, traz o refrigério para a nossa alma, traz o consolo. E neste momento, Deus, Tu sabes que existem pessoas que estão me ouvindo agora, Senhor, e está sentindo exatamente esse desejo da Tua presença, porque está sentindo a sua alma vazia, a sua alma sedenta. Ó Deus, são tantas lutas, são tantos problemas, que essa pessoa neste momento, ó Deus, se acha tão desestabilizada, abalada, intranquila, desassossegada, sufocada por problemas, problemas financeiros, problemas familiares, problemas de saúde. Oh, meu Deus, eu clamo a Ti, Senhor. Invoco o Teu poder sobre essa pessoa que está me ouvindo agora e que está com esse aperto no peito, essa angústia na alma. Meu Senhor, eu Te peço que neste momento, Deus, o Senhor entre como um bálsamo nesta vida e sopre sobre esta pessoa agora, Senhor, aquela brisa suave, aquela brisa consoladora, aquela brisa fortalecedora do Teu Espírito Santo, e que essa pessoa possa sentir agora, ó Deus, a Tua presença, e possa se sentir neste momento guardada por Ti, amparada por Ti, protegida por Ti, liberta, Senhor, dessas angústias, em nome de Jesus, em nome de Jesus. Ó, Pai, abençoa as pessoas que pediram oração pelos seus netos, suas netas, seus filhos, irmãos, esposos, pai, mãe, netos. Toma nas Tuas mãos, Senhor, e derrama graça sobre essas vidas. Eu oro humildemente pela mediação e a graça do nosso Senhor e Salvador Jesus Cristo. A Ele toda a honra, toda a glória, todo louvor e toda adoração, agora e para sempre. Amém e amém. E até amanhã, se Deus quiser.

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0: Farimininê!
1: Oxe, que animação é essa, véi?
0: Não, meu filho, não é animação, não. É saudade de um ralabucho. Assim, de umas 8 horas mais ou menos pra acabar o solado do sapato. Forrozinho quente. Mas que frigideira sem cabo.
1: Que é tu fácil, véio. E anote na folhinha que tá chegando o arraiado quintal. É dia 29 de maio.
0: Ah, Maria, minha filha, chega, fiquei ansiedoso.
2: Te digo uma coisa.
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17: Minha gente, eu estou aqui com a carta do senhor Paulo. É o senhor Paulo Tupinambá Valverde, que mora em Salvador, na Bahia. Ele diz: tenho 57 anos, vou completar 58. E ele diz assim: mãe dela Mari, eu tinha uma família que eu posso dizer perfeita, mas eu não entendia. Eu achava que a minha esposa e meus filhos, eles eram pessoas cheias de problemas. Em casa, aconteciam algumas brigas e eu me desentendia com a minha esposa. Mas hoje eu entendo que eu era feliz, mas naquela época eu não entendia. E eu fui me enchendo, sabe? Fui me tornando um homem nervosinho, o dono da verdade e das razões. Aí um dia eu disse: eu vou mudar, vou me transformar, eu vou ser feliz. Larguei minha família, larguei meus filhos e fui embora morar em um flat.

0: prometi. Mãe dela Mari de Imunjá, eu conheci um outro mundo. Não mais o mundo da família. O mundo da aventura. Eu que nunca tinha usado droga. Passei a usar droga, sabe? Eu que nunca, mãe dela Mari de Imunjá, havia pegado em nada de ninguém. Eu acabei roubando de um colega uma moto. E o dinheiro ia acabando. E a mulher que eu julgava que me amava, já não queria me ver todos os dias. Depois, só queria me ver a cada 15 dias. Depois, a cada 30, 40 dias. E eu, metido nas drogas, desempregado, perdido, já não morava mais no flat. Era num kitnet, com uma cozinha, um banheiro e uma sala pequena. Eu já não tinha mais vontade de viver. Aí eu procurei minha família. E minha mulher estava com a vida refeita. Estava namorando um homem bom. Os meus filhos falavam comigo, me ligavam, mas à distância, não mais próximo da minha saudade e do meu amor. Aí, mãe dela Mari, não tinha mais rumo. Eu não tinha mais chão. Apenas me restava fazer o quê? Uma loucura. E não é que eu fiz besteira. Na minha cabeça, todas as noites, vinha um videotape. No videotape, trazia uma desgraça. E qual era a desgraça? Eu havia perdido tudo. A família, a esposa, o dinheiro, o emprego. E eu já havia roubado por 3 vezes. Roubado para comprar drogas. Roubado, mãe dela Mari de Imanjá. Para sobreviver. Mentindo para mim mesmo. Me embriagando. Em uma certa manhã, um dia, dia este que marcou a minha vida. E é por isso que eu estou te mandando essa carta. 14 de março. O que eu faço? Escrevi em meu capacete. Não vale viver como eu vivo. Montei minha moto e saí. Resolvido. Vou acabar com essa minha vida. Eu saí resolvido. Hoje eu acabo com a minha vida. Coloquei minha moto na avenida paralela. Decidido a acabar com a minha vida. Eu estava decidido. Era naquele dia e naquele momento. Eu não sei o que aconteceu. Não sei. No momento em que eu me preparava para acabar com a minha vida. Eu ia bater com moto em toda velocidade no guarda-reio. Eu mirei. E na minha frente, mãe dela Mari, surgiu uma pessoa não sei de onde veio. Eu fiquei paralisado. A moto diminuiu a velocidade e eu caí da moto. Um carro freou em cima e os meus planos tinham ido por água abaixo. Não consegui morrer. O resgate me colocou dentro da ambulância e o tempo todo dentro da ambulância, um homem negro falava comigo. E ele dizia:
1: Benzi Pio já fez muitas besteiras na vida. Se você foi atingido por uma maldade, Benzi Pio, procure um aparelho e resolva a sua vida, Benzi Pio. Vai, Benzi Pio, quanto é tempo? Vai, Benzi Pio.
0: Dizia que eu tinha que refazer a minha vida e que eu podia refazer. Eu desmaiei e quando acordei comecei a procurar pela senhora na internet. E quando estive aí, no Ilê Axé Palácio dos Orixás, a senhora jogou os búzios e descobriu tudo o que tinha feito para que eu revirasse a minha cabeça. Resumindo, daquele dia em diante, eu nunca mais usei drogas. Daquele dia em diante, mãe dela Mari de Imanjá, eu procurei os meus filhos. Eu ia no local de trabalho deles, dava um beijo e voltava para casa. Fiz isso durante 2 anos. Tudo do jeito que me orientou. Procurei um novo emprego, não mais igual ao que eu tinha. Um emprego humilde. Mas sabe, mãe dela Mari, eu resolvi mandar essa carta para dizer às pessoas que eu estive no fundo do poço. Eu não queria mais viver. Eu acabei com minha família, mas estou me recuperando. E vou conseguir me recuperar. Olha, as pessoas estão nesse momento conhecendo a minha história. Eu quero passar a seguinte mensagem. A droga, a perda da família, se jogar no mundo da aventura, do sexo, não vale a pena. E quem me tirou desse caminho foi o preto velho Pai Tomás. E foi ele que me mostrou o tamanho do amor de Deus e o tamanho do meu amor que eu tenho para dar para minha família. Hoje eu vivo feliz, embora sem dinheiro, mas recuperado. Não mais o amor da minha mulher, mas a amizade e a amizade dos meus filhos. E hoje sou sim amigo dos meus filhos e eles são meus amigos. Então, se alguém estiver ouvindo e estiver perdido como eu estive, por favor, dê-se uma nova chance, porque nunca é tarde para recomeçar. Assina Paulo Tupinambá Valverde, que mora na cidade de Salvador, no estado da Bahia.
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2: Olá, meus amados e amadas. Aqui é a mãe da Lamara de Iemanjá. Trago mais uma carta em nosso programa. E desta vez, a carta que atendo é do Kaique Zeferino Trajano, que mora na cidade de Vitória da Conquista, na Bahia. E assim ele nos diz: bom dia, mãe de Lamara de Iemanjá. Eu primeiro vou contar um pouco da minha história. Sou casado há 5 anos. E por minha esposa ser muito apegada aos pais, todos os finais de semana passávamos na casa dos pais dela. E em uma dessas visitas, uma insuportável dor de dentes me fazia sofrer. Desesperado, pois ela vinha acompanhada de um persistente e atormentador latejo. Lá na casa do sogro, deixei minha esposa e fui ao consultório de um dentista. Assim que me atendeu o dentista, causou-me um desalento maior. Disse-me que devido ao quadro infeccioso que encontrou, não poderia fazer nada para aliviar a minha dor. Então, me receitou o antibiótico e pediu que eu retornasse depois de 3 dias do tratamento. Voltei mais desolado e com a dor mais insuportável ainda, porque ele mexeu com uma pinça especial e disse: olha, seu Caí, o senhor está com um abscesso. Vamos ter que tirar um raio-x e isso terá que operar. Mãe de Lamara de Iemanjá, fui tirar o raio-x. Fiz os exames que ele passou e, para minha infelicidade, foi acusado um câncer. Um câncer, mãe de Lamara, isso mesmo. Tava na minha gengiva, por debaixo do dente. Isso já estava há mais de 1 mês na residência do meu sogro e eu cheguei a dar murros e cabeçadas na parede. Tamanha era a dor e o sofrimento. Ah, e um detalhe que eu não tinha ainda exposto aqui na carta. Eu era evangélico da Igreja Deus é Amor. Eu não sabia que meus sogros eram umbandistas. Foi quando minha sogra olhou para mim e me disse: olha, Kaique, eu sei que você é crente, mas deixa a vovó Cambinda, a preta velha da mãe de Lamara de Iemanjá, te ajudar, te dar uma olhada. Eu relutei, mas a dor estava tão grande que eu passei por cima dos meus votos. E lá, no Ileaxé Palácio dos Orixás, eu fui. E a vergonha ao entrar lá naquele lugar, cheio de imagens de índios, pretos velhos, santos e orixás. Quando chegou a minha vez, eu não estava mais aguentando. Era grande meu padecimento. E a vovó Cambinda me perguntou: Zifio, crê realmente que eu possa lhe ajudar? Sim, minha mãe, respondi de pronto. Então você vai fazer do jeitinho que a preta véia vai mandar, tá certo? Pode falar, mamãe Cambinda, que eu farei tudo o que a senhora me ordenar. Eu assegurei. Desta feita, mamãe Cambinda fitou no fundo dos meus olhos, que lacrimejavam devido à dor. Observou meu tímido rosto e mandou que eu preparasse um tição, um pedaço de pau em brasa, para que ela benzesse o meu dente. Enquanto fazia a fogueira para conseguir a brasa, a mamãe Cambinda, a preta velha da mãe de Lamara e de Iemanjá, continuou atendendo as demais pessoas. Lá fora, como se fosse uma prova de fé, havia um persistente chuvisco que, para piorar as coisas, se aliava a um frígido vento. Eu tentava, por todos os meios, acender uma pequena fogueira, o que era praticamente impossível, uma vez que, devido ao mau tempo reinante, os poucos pedaços de madeira que eu consegui reunir estavam molhados e não se incendiavam. Tentei, tentei, até que finalmente, ajudado pela queima de folhas de jornais velhos, consegui fazer um fogo e, depois de quase meia hora, levei a dita brasa para a preta velha, mamãe Cambinda, que com aquela brasa em suas mãos, calmamente por 3 vezes subsequentes, fazendo o sinal da cruz, resmungou algumas palavras que não consegui traduzir e, com aquela mão, pegando fogo, colocou por cima do inchaço da minha boca, colocou a brasa dentro de um copo com água e mandou eu fazer um gargarejo. E, de repente, foi como se eu tivesse recebido uma forte dose de anestésico. Meus dentes pararam de doer e consegui dormir uma noite de paz. E nem no dentista eu fui mais. Não sentia nenhuma dor. Dali por diante, virei Ogã do Ileaxé Palácio dos Orixás. Já está com mais de 5 anos. Eu nunca mais precisei voltar ao dentista, a não ser para avaliação de rotina e limpeza de conservação. O cisto causador do suplício, curiosamente, curou-se por si só, sem se romper, tendo em vista que é aconselhado pela preta velha, mamãe Cambinda, da mãe dela Mare de Emanjá, não comprei ou tomei remédios que o dentista me havia indicado. Assina Kaique Zeferino Trajano, que mora na cidade de Vitória da Conquista, no estado da Bahia. Como é lindo o canto de Emanjá. 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Olá, meus amigos ouvintes, minha gente querida que acompanha o nosso programa Guardião das Sete Chaves. Trago em mãos mais uma carta para dividir com vocês aqui no programa. Esta quem nos escreve em carta de agradecimento é a dona Lucinete da Silva Santos, da cidade de Emburanas, na Bahia. Assim ela nos diz: Mãe dela Mária de Emanjá, me chame pelo nome ou por mãe feliz com a volta do filho. Carta boa, hein, gente? Vamos então à sua história quando a dona Lucinete nos diz: Mãe dela Mária de Emanjá, estou escrevendo esta simples carta, mas que é de um significado muito grande. É através desta carta que quero agradecer e quero que todos saibam o que a senhora fez. Pois a senhora fez um trabalho magnífico e fez com que meu filho se comunicasse. Meu filho, mãe dela Mare de Manjá, ele me mandou notícias, isso mesmo, depois que eu procurei a senhora. E a senhora descobriu o que é que fazia com que meu filho não viesse para casa e que não desse notícias. Era porque ele estava amarrado, estava vivendo com uma mulher que não queria perdê-lo e mandou fazer um trabalho de amarração. Mas graças a Deus, autorizei a senhora a desmanchar aquele trabalho. Mãe dela Mari, há 11 anos, meu filho tinha saído de casa e não dava nenhuma notícia. Já tinha procurado outras pessoas que prometeram, mas nada fizeram. Só comeram o meu dinheiro. Comecei a escutar o seu programa em Jacobina, na casa de uma filha minha. Resolvi lhe procurar. A senhora fez uma consulta espírita no retrato e na peça de roupa do meu filho e descobriu aonde que ele estava morando. Mandei então fazer um trabalho de limpeza espiritual e quero lhe dizer que já tenho recebido várias notícias do meu filho e agora no Dia das Mães, ele vem passar o Dia das Mães comigo. A alegria é tão grande, mãe dela Mari, que eu resolvi lhe escrever para lhe agradecer. Da sua ouvinte, que hoje acompanha o programa pela Clube FM de Jacobina, Lucinete da Silva Santos, da cidade de Emburanas, no estado da Bahia.
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2: Dona Lucinete da Silva Santos, aí de Emburanas, Bahia. Que carta maravilhosa. Muito obrigada por sua carta. E é como eu sempre digo, qualquer outro problema, a senhora pode me procurar. Pois eu, mãe dela Mari de Manjá, estarei pronta para te servir. Hoje seu filho está te dando notícias e vem passar o Dia das Mães com a senhora. Pois a senhora disse que já tinha falado com muitas pessoas que lhe prometeram e nada fizeram. Aí falou com a mãe dela Mari de Manjá e hoje manda a carta agradecendo. Obrigada por sua carta e que Deus abençoe a senhora. E o guardião Oxóssi está aqui do meu lado, está mandando dizer que a senhora terá um ótimo Dia das Mães ao lado do seu filho. Que bênção! Agora eu me volto aqui direcionando a sua vida, amigo ouvinte. Me responde aqui. O namoro ou casamento tá indo aí de mal a pior? Trabalho, como é que tá? Não tá dando lucro? Você se mata aí de trabalhar e não vê resultado nenhum? Essa doença aí tá te atrapalhando, né? 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Pra que continuar sofrendo? 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Olá, meu povo, estou chegando em nosso programa e para iniciar eu digo... O clarão da noite, no romper do dia, chama Pai João, chama Mãe Maria para me defender. Chama Mãe Maria para me defender da feitiçaria. Saravá, Pai João, saravá, Mãe Maria, saravá, povo de Umbanda, salve a estrela guia. Foi com as forças do Pai João da Angola e da Mãe Maria de Minas que eu, Mãe dela Mar Edmanjá, resolvi mais um problema. E aqui está a carta de agradecimento. Ela é do André Luiz Mendes, da cidade de Paracuru, no estado do Ceará. Antes de ler a carta, deixo aqui um forte abraço. E reforço para você que este é o nosso programa. O meu, o seu programa preferido, o Guardião das Sete Chaves. Eu sou a mãe dela, Mara Edmanjá. E farei a leitura desta carta a partir de agora. Carta que vem da cidade de Paracuru, no Ceará. Nos é enviada pelo consulente André Luiz Mendes. O seu André, ele estava devastado com a perda inesperada da sua noiva. Antes de procurar o Ileaxé Palácio dos Orixás, a sua noiva tinha terminado um relacionamento de 7 anos e tinha se afastado completamente do André. A noiva chegou mesmo a mudar os seus contatos pessoais e números telefônicos a fim de evitar qualquer aproximação com o seu ex-noivo, o André. E ele já tinha perdido as esperanças e as hipóteses de sequer falar com ela. Ele é um empresário de sucesso a nível internacional e a profunda depressão em que caiu estava a destruir até mesmo a sua capacidade de trabalhar. No entanto, aconselhado e levado por um amigo que já se servira dos serviços e das forças espirituais dessa amiga que vos fala, mãe dela Mari de Manchá, o André foi levado ao Ileaxé Palácio dos Orixás, onde ele me narrou, me contou todo o seu drama. E eu, mãe dela Mari de Manchá, eu pedi um material e ele de pronto ele providenciou. E eu falei para ele que aquilo nada mais era do que uma feitiçaria e que ele voltasse para sua cidade e que não deixasse de fazer tudo do jeitinho que eu recomendei. Pois a Giovanni, este é o nome da ex-noiva do André, estava atrapalhada. Mas ela nunca o havia traído e que ela ia ficar bem e voltaria a procurá-lo o mais breve possível. Assim, André procedeu. E no tempo marcado, a noiva misteriosamente entrou em contato com André, confessou o seu amor e a sua saudade e imediatamente voltou para o André. Os negócios do André também melhoraram e tudo voltou à perfeição. Hoje, em sua carta de depoimento, o André diz: Mãe dela Mar Edmanjá, ainda não entendi nada. Ainda estou meio confuso com tudo o que aconteceu. Mas de uma coisa eu tenho a mais absoluta certeza. A senhora é muito poderosa mesmo, viu? Um abraço cordial do seu amigo e consulente, André Luiz Mendes, da cidade de Paracuru, no estado do Ceará. Meus queridos ouvintes, peço agora a sua atenção para o que eu vou dizer. Perseverar é importante. Ter fé é muito mais ainda. E isso foi o que fez o consulente ouvinte. Lutou e venceu. E você também pode ser um vencedor. 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Aqui tem muito axé. E eu, Mãe Delamare de Manjá, respeito a todos. Cada um busca o seu espaço. Tentam conquistar os seus clientes. Tentam mostrar o seu trabalho espiritual para as pessoas que necessitam. Porém, essas críticas que se ouve têm fundamentos. A minha vida, graças a Obatalá, Deus Nosso Senhor, vai muito bem, obrigada. Eu tenho uma casa confortável, carros, economias, assim como todos os que trabalham dignamente têm. É assim que tem que ser, com homens e mulheres de bem com a vida e com o mundo espiritual. Se um pai ou mãe de santo vive na miséria ou em condições próximas da miséria, como terá credibilidade para auxiliar, para tentar fazer com que a vida das outras pessoas melhore? Alguém vai seguir os conselhos e exemplo de alguém mal sucedido? Ou de alguém que sofre privações? A frase é bíblica e vale para justificar a situação estável de uma pessoa que dedicou a vida inteira a uma religião, como é o meu caso. Sim, o caso dessa sua amiga que vos fala, Mãe Delamare de Iemanjá, e dele, do poderoso Guardião Oxóssi. O operário é digno do seu salário. Se você se dedicou, estudou, pesquisou e desenvolveu a sua espiritualidade e a intimidade com os orixás e guias espirituais, a ponto de estar capacitado a ajudar a população, nada mais justo que viva e viva muito bem. Viva muito bem desta atividade, que prospere. Por que não? Se está batalhando pelas causas espirituais em benefício dos demais. Esta é uma nobre missão e que é confiada a poucas pessoas. Meus queridos ouvintes, muito axé para todos. Minha gente que escuta o nosso programa Guardião das Sete Chaves, é hora de orarmos, é hora de voltarmos a nossa atenção hoje ao Pai Benedito de Aruanda. Salve São Benedito, saravá o Cruzeiro Santas Almas, saravá o bondoso preto velho de Umbanda, Pai Benedito de Aruanda, alma bendita, gente abençoada, que um dia nasceu nas terras da velha mãe África. Suplico a tua força para me desarmar dessas amarguras, para que me solte e me desamarre dessas amarguras que depositaram em minhas costas. Pai Benedito de Aruanda, fostes um grande rezador e curandeiro. Livravas os infelizes das ganas dos males físicos e espirituais. Me ajude agora e sempre, por onde meus pés cansados caminhar. Cruza a tua pemba imaculadamente branca, como são teus cabelos, pedindo Pai Olorum, Pai Zambi, Pai Oxalá, para trazer paz em minha vida e a angústia do meu coração desaparecer. Ao fumar teu cachimbo, tua fumaça faz desenhos no ar, carregando o medo, a calúnia e tudo que venha fazer meu coração sofrer. Oh, meu Pai Benedito de Aruanda, com tuas ervas reze para abrir meus caminhos, espanta meus inimigos, os feitiços e as ciladas bem armadas, me livrando e livrando meu anjo da guarda. Grande preto velho da Seara da Umbanda, vencedor de muitas demandas, pois nunca vi perder uma parada. Me dê as vitórias que preciso. As santas almas te rendem homenagens, meu bom preto velho. E as almas sofredoras como eu, pede a luz para clarear quem vive em trevas. Pai Benedito de Aruanda, a partir de agora, respiro aliviado, pois sei que diante desta reza, o meu hoje e o meu amanhã e o meu sempre serão de alegria e de muitas felicidades. Repita comigo, caro ouvinte, saravá ao grande pai Benedito de Aruanda.
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4: 8:36.
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9: Ah, moleque! E aí, ouvintes? Sou eu, Henrique, de volta com mais uma charadinha pra você aqui na rádio. Quero ver se você acerta essa. O Homem-Aranha, ele foi trabalhar na construção, ele foi trabalhar de pedreiro na obra. O que que o Homem-Aranha foi fazer na obra? Não sabe? Duvido se acertar essa. O Homem-Aranha trabalhava de pedreiro. O que que ele foi fazer na obra, na construção civil? Ele foi fazer um telhado. Entendeu? Teia, telhado. Ah, depois eu volto.
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gente. Bom dia. Oi, vencedor. Oi, vencedora. E aí, tudo certinho com você? Tudo lindo? Tudo maravilhoso? Olha, quinta-feira aí, a manjada quinta-feira do TBT. De novo pra você. 7 de maio de 2026. 8 horas 48 minutos. É o Bom Dia Cidade que tá começando. Prazer, eu sou o Jota. Jota Júnior tá na área. Fico com você até 11 da manhã, porque o Bom Dia Cidade rola pra você. Hoje, quinta-feira, tem sessão da Câmara de Vereadores e a gente transmite já já. Estamos aguardando já o início da sessão, então você já fica com a gente, já acompanha a nossa programação, já participa. O zap já está liberado, 992607292.

0: Para começar, tem oração da manhã com o padre Reginaldo Manzotti. Oi, padre.
1: Maria. Bom dia, povo de Deus querido. Bom dia, família amada. Como é bom despertar falando de Nossa Senhora, né? Nossa mãezinha querida no céu, que vela por nós e intercede por nós junto a Jesus. Nossa Senhora, fica conosco hoje, Nossa Senhora, e abençoe as nossas mãezinhas aqui na terra. Em nome do Pai, do Filho e do Espírito Santo, amém. Nossa Senhora, mãe de tantos nomes, de tantos títulos, mas a mesma mãe de Jesus e nossa. Nossa Senhora, no início deste dia, nós queremos pedir, mãe, suplicar, pedir em favor de nossas mães, as vivas. Interceda teu filho para que tenham saúde, discernimento e possam educar os filhos como educaste Jesus, obedientes a Deus, devotos, fervorosos. Nossa Senhora, interceda teu filho pelas mães aqui na terra, para que possam, na vida, serem testemunhas vivas da ternura de Deus. Nossa Senhora, tocai no coração dos filhos que sejam obedientes às mães, aos pais, mas que todos na família busquem viver a exemplo da Sagrada Família de Nazaré. Nossa Senhora, pelas mães que já partiram, interceda teu filho para que lhes dê o descanso eterno e a luz perpétua. Nossa Senhora, de muitos títulos, de muitos nomes, mas a mesma mãe de Jesus e nossa, ajudai-nos, mãe, na batalha deste dia, nos problemas que vamos enfrentar, no suor que vamos derramar, nos conflitos que iremos superar. Nossa Senhora, esteja ao nosso lado, nos protegendo, nos amparando. Nossa Senhora, nós te consagramos cada minuto e cada hora deste dia. E por isso, oferecemos uma rosa no início deste dia, nesta recitação da Ave Maria. Ave Maria, cheia de graça, o Senhor é convosco. Bendita sois vós entre as mulheres, e bendito é o fruto do vosso ventre, Jesus. Santa Maria, Mãe de Deus, rogai por nós, pecadores, agora e na hora de nossa morte. Amém. Nossa Senhora, protegei as mães aqui na terra e as que já partiram, dai-lhes o descanso eterno e a luz perpétua. Nossa Senhora, seja para as mães um exemplo de maternidade e de zelo. Ó Deus, por intercessão de Nossa Senhora, Mãe de todas as mães, abençoai a água, a roupa dos enfermos, as fotos de família. Em nome do Pai, do Filho e do Espírito Santo. Amém. Rogai pelas mães, Santa Mãe de Deus, para que elas sejam dignas das promessas de Cristo. Amém. Fique em paz. Um bom dia.

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2: 2 para as 9.

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0: bom dia pra você, bom dia pra você. Tá rolando Bom Dia Cidade. Você pode participar que o zap tá liberado, 992607292. Lembrando que já já tem transmissão da sessão da Câmara de Vereadores.
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Eduardo Costa, sou seu fã número um. Participe com a gente. Zap liberado 992607292. Pessoal, a Chica do Exu do Rufino tá pedindo, né, pra Embasa resolver algum problema que tá acontecendo lá na região do Exu do Rufino. Pessoal da Embasa aí da região, verificar o que tá acontecendo. Segundo a Chica, há 2 meses que não cai água. Então o pessoal tá realmente sofrendo bastante com a falta da água no Exu do Rufino. Abraço, Chica, tudo de bom pra você, viu? Valeu pela participação. Oi, Jota, bom dia, tô aqui, tô ouvindo. Oi, Romilda, tudo de bom pra você, Romilda. O João Antônio tá por aqui também. Fala, João Antônio, tudo certinho, tudo beleza? Ótima quinta-feira pra você, obrigado pela participação, viu? A Jéssica tá por aqui também, já passando. Aninha, um abraço pra você, Aninha. Josefa, Cristina também tá por aqui. Fala, Cristina, bom dia, obrigado pela participação, viu? Meu amigo Zé Roberto, o professor Betinho já mandou mensagem por aqui também. O Valmir da Garrafada também está participando. Maria da Ribeira está ligada com a gente. Bom dia, Maria. Um abraço, bom dia. Ah, no Jorro, Milene está ouvindo a gente também, com a galera toda aí. Dadi, bom dia, Dadi. Ótima manhã para você. Valeu pela participação. Está sempre ligada, sempre por aqui. 922, bom dia.

0: Passamos a transmitir a sessão da Câmara de Vereadores de Tucano.
1: Gerardo Andrade Moura, Hélio Oliveira dos Santos, Jeane Santos de Jesus, José Alexandre dos Reis Macedo, Romilson do Carmo de Oliveira e Sérgio Oliveira Santos Filho. E José Nascimento Santana.
2: Conforme a primeira secretária, a números legais para que a sessão seja presidida. Eu peço à primeira secretária fazer a leitura da ata da sessão ordinária do dia 30 de abril de 2026.
3: Bom dia, senhor presidente, nobre colega. Solicito que seja dispensada a leitura da ata, desde quando todos os vereadores já receberem seus e-mails.
2: Em discussão, requerimento verbal do colega vereador Neto Duerlon sobre dispensa da ata. Em votação, aqueles que aprovam permaneçam como estão. Requerimento aprovado por todos os presentes. Passo para a primeira secretária fazer o nosso momento de fé.
1: Naquele tempo, disse Jesus a seus discípulos: como meu Pai me amou, assim também eu vos amei. Permanecei no meu amor. Se guardardes os meus mandamentos, permanecereis no meu amor, assim como eu guardei os mandamentos do meu Pai e permaneço no seu amor. E eu vos digo, para que minha alegria esteja em vós e a vossa alegria seja plena.
2: Amém. Que nosso Senhor Jesus Cristo abençoe todos nós. Eu passo para a primeira secretária fazer a leitura do expediente do dia.
1: Indicação 023 de 2026. Indica a realização de cobertura e implantação de grama sintética da quadra poliesportiva da comunidade de Quixaba de Santa Rita, neste município. Excelentíssimo senhor presidente do Poder Legislativo de Tucano, o vereador que este subscreve, na forma regimental, vem requerer esta igreja casa que seja indicado ao senhor Ricardo Maia Chaves de Souza Filho, prefeito municipal, para que através da secretaria competente se realize. Indica a realização de cobertura e implantação de grama sintética da quadra poliesportiva da comunidade de Quixaba de Santa Rita, neste município. Vereador José Alexandre dos Reis Macedo. Justificativa. A presente indicação justifica-se a cobertura e a implementação de grama sintética na quadra poliesportiva da comunidade de Quixaba de Santa Rita, neste município, tem como objetivo proporcionar melhores condições para a prática de atividades físicas. Atualmente, a quadra encontra-se exposta às condições climáticas, como sol intenso e chuva que deixa o piso escorregadio. A cobertura da quadra trará mais conforto, segurança e qualidade de desenvolvimento das atividades. A instalação de grama sintética contribuirá para a redução de impactos durante as atividades, diminuindo lesões, além de oferecer melhores condições de uso em diferentes períodos do ano, mesmo após as chuvas. Também favorece a durabilidade da quadra e reduz custos frequentes com manutenção. Contudo, a cobertura e implementação da grama sintética na quadra poliesportiva da comunidade de Quixaba de Santa Rita irá promovendo assim o bem-estar e o desenvolvimento físico e social da comunidade. A quadra é espaço de esporte e de lazer que agrada todas as camadas da população, independentemente da idade, assim valorizando a comunidade e sua população. Vereador José Alexandre dos Reis Macedo.
2: Em discussão, indicação 023/2026, de autoria do vereador José Alexandre, que indica a realização de cobertura e implantação de grama sintética da quadra poliesportiva da comunidade Quixaba de Santa Rita, neste município. Vai discutir, vereador? Fique à vontade.
4: Bom dia a todos, pessoas que escutam a gente por o Atucano FM, por o Instagram, colegas vereador, vereadoras. Eu venho aqui hoje fazer um pedido para Quixaba de Santa Rita, que a gente vê que nosso lugar é um quente. E eu vejo durante o dia o jovem não aproveitar daquela quadra. Por quê? Solão quente, se facilitar, acaba com o solado dos pés. quando a pessoa, quando chove, faz lagoa d'água na quadra. Então, as crianças, os jovens, só aproveitam daquela quadra à noite. Então, durante o dia, não tem como desfrutar de uma quadra daquela, brincar. Eu vejo ali uma quantidade de criança que tem a Quixaba de Santa Rita e outros povoados que tem ali, Canabrava, vamos dizer que Pedra Grande, Vazia, que pode ir com a quadra daquela, mas só dá para brincar à noite. Durante o dia, as crianças não aproveitam, o lugar muito quente, uma quadra escorregadia, quando uma criança cai, se machuca, às vezes quebra o pé. Então peço aqui o nosso prefeito Ricardo Maia Filho fazer a cobertura daquela quadra, que tem, a verdade, se quiser brincar com a cobertura, as crianças têm 24 horas para aproveitar daquilo ali. E ali só está para aproveitar só a noite mesmo. Então, obrigado, que Deus abençoe a cada um.
2: Ainda em discussão, indicação 023, de autoria do vereador Alex. Em votação, aqueles que aprovam permaneçam como estão. Indicação aprovada por todos presentes.
5: Indicação número 025 de 2026. Indica a conclusão das cabeceiras da ponte do rio Itapecuru, na região da Pedra Grande do Curtume. Excelentíssimo senhor presidente do Poder Legislativo de Tucano, o vereador que escreve na forma regimental, vem requerer esta igreja casa que seja indicado ao senhor Ricardo Maia Chaves de Souza Filho, prefeito municipal, para que através da secretaria competente se realize a conclusão das cabeceiras da ponte do rio Itapecuru, na região da Pedra Grande do Curtume. Vereador Gervásio Andrade Moura. Justificativa. A presente indicação se faz necessária diante da importância da conclusão das obras das cabeceiras e da ponte localizada sobre o rio Itapecuru, na comunidade da Pedra Grande do Curtume. Essas estruturas são fundamentais tanto para garantir o abastecimento de água de qualidade à população, quanto para assegurar o tráfego seguro de moradores, veículos e transporte escolar na região. A não finalização da obra tem causado transtornos significativos, dificultando o acesso, especialmente em períodos de chuva, quando o nível do rio se eleva e compromete a passagem. Além disso, a conclusão das cabeceiras contribuirá diretamente para a melhoria da saúde pública, garantindo água mais segura para o consumo e prevenindo doenças. Dessa forma, torna-se urgente a atuação do Poder Executivo para finalizar a obra, assegurando melhores condições de mobilidade, segurança e qualidade de vida para a população local. Vereador Gervásio Andrade Moura.
2: Em discussão, indicação 025 de 2026, de autoria do vereador Gervásio. Fique à vontade, vereador.
6: Meu bom dia a todos, senhor presidente, colegas vereadores, vereadoras, público presente aqui na casa, senhoras e senhores, o povo que nos escuta pela Tucana FM. Essa indicação 025, senhor presidente, eu fui procurado pela comunidade da Pedra Grande do Curtume, pedindo que eu fizesse a indicação da cabeceira da ponte, porque já foi duas vezes que foi feito esse serviço e, infelizmente, agora, com as fortes chuvas, tornou a desmoronar. E aí, o povo não está podendo utilizar para a passagem, né? E eu peço ao prefeito, ao novo prefeito, que veja com carinho essa cabeceira da ponte, para que faça um trabalho de qualidade, até porque as pessoas da comunidade merecem e também fica a mercê sem utilizar, para que a cidade mais próxima para eles é a Casa do Jorro. Então, um transtorno muito grande para vir no Jorrinho. Ou muitas vezes a vaginha, às vezes na vaginha não consegue passar, não é?
4: E a gente sabe que precisa fazer um trabalho mais perfeito, né? A gente sabe que o prefeito tem a boa vontade, mas, felizmente, ficou a desejar ficar de Feira da Ponta, né? Eu sei que muitas vezes os recursos são poucos, as obras são muitas, mas cadê o nosso deputado? Cadê o nosso deputado estadual? Só o federal? O federal eu sei que traz muitos recursos para Tucano, para o Jorro, para os povoados, mas não é só o federal pode trazer. Lá na Pedra Grande nós foi, eu apoiei o Rogério Andrade, né? E ele foi bem votado na comunidade. Na verdade, eu não posso nem fazer uma cobrança forte a ele, porque meu acerto não foi eu que fiz o acerto diretamente com ele, foi com o prefeito, mas de qualquer forma, ele teve os votos. Então, se precisa de mais votos, vamos olhar pela comunidade. Aí eu peço também os colegas que votaram no Rogério, outros que foram bem votados na comunidade, o deputado do colega Alex também, do Deja, do vereador Deja, que também tem família na comunidade, tem os amigos, tem um povo que votaram nele. Então vamos cobrar também, vamos se unir. E é isso aí, meus amigos. Um forte abraço e um bom dia a todos.
2: Aí em discussão, com a palavra, vereador Deja.
7: Bom dia a todos. Nobres colegas, senhor presidente, os presentes, os ouvintes da Tucano, do Instagram. Quero aqui parabenizar o vereador Gervásio por essa indicação lá atrás de construção da ponte e o prefeito por ter começado a obra. Começado porque não foi terminada. Que eu, em conversa com o vice-prefeito que ficou à frente desse serviço, disse a ele que, do jeito que estavam fazendo, não dava certo. Eu conheço a região, sou filho de lá, me criei na Gameleira, e o rio ali é um absurdo. Quando vem, pegando geral. Desviaram o curso do rio, que era para fazer, pegando a ladeira principal, tentaram economizar, fazendo linha reta, e agora o prefeito tem que rever isso para fazer outra parte da ponte, porque na realidade ficou só a metade mesmo. E o aterro que colocar ali, pode colocar 1000 caçambas toda vez que vier enchente, vai embora. E do jeito que está lá, nem com o rio vazio, dá para passar de carro. Bom dia para todos.
2: Ainda em discussão, indicação 025, de autoria do vereador Gervásio, que indica a construção da cabeceira da ponte do rio Itapicuru, na região de Pedra Grande do Curtume. Em votação. Aqueles que aprovam permaneçam como estão. Indicação aprovada por todos os presentes. Não tendo mais nada a tratar, passamos agora para a explicação pessoal. Primeiro orador inscrito, vereador Neto Erlon.

0: Bom dia a todos e a todas, nobre colega, senhor presidente, público presente, que nos acompanha pelas redes sociais e pela Tucano FM. Cada indicação de cada colega que é feita aqui, isso prova como nós, da base do governo, fazemos e tratamos as demandas que são chegadas até nós. Porque a nossa forma de cobrar é um pouco diferente que não está na base de governo. A gente tem acesso com mais facilidade ao gestor municipal, nós temos uma facilidade maior de diálogo com o secretariado, não que quem não esteja na base não tenha essa aproximação, mas como fazemos parte de um grupo político, as demandas que chegam para nós, vereadores, que nós somos representantes de cada comunidade, como o vereador Penena colocou muito bem aqui sobre a ponte da Pedra Grande, como o nobre colega antecedeu também, cada um vem trazendo suas demandas e cobrando, e a forma que nós vamos fazer é essa: a gente traz uma indicação, essa indicação é apreciada por todos os colegas dessa casa e, sendo aprovada, é encaminhada ao executivo, e nós, vereadores da base, temos essa aproximação, vamos lá cobrar com mais firmeza ao gestor municipal. Essa semana mesmo, a nossa liderança lá da comunidade do Mandacaru, seu Valdo, esteve aqui, já tinha tido algumas semanas atrás, a gente cobrando um médico na comunidade do Mandacaru para atendimento lá do PSE. Porque às vezes chegam muitas conversas, muito disse-me-disse, na terça-feira, nós estivemos com a Fernanda, que é coordenadora dos PSF do município do Tucano, da gestão do prefeito, e ela nos explicou por que o médico saiu e qual foi o procedimento que a Secretaria de Saúde, o secretário Vitor Manuel, fez para que pudesse vir um novo médico. Porque o médico que atende na comunidade do Mandacaru é daquele projeto do governo federal do Mais Médico. Então, há todo um procedimento de saída de um médico para a chegada de outro. Então, infelizmente, teve essa transição, ficou um período sem médico na comunidade do Mandacaru. Seu Valdo trouxe, e várias pessoas da comunidade nos ligavam dizendo que estava tendo surto de virose, pessoas com febre, vomitando, né, crianças, idosos. Esse atendimento que é feito nas residências, que é muito bem feito lá pela comunidade, pelos profissionais que tem lá na Pedrosa, na Quixaba, na Lagoa de Dentro, no Murubi, até a Lagoa dos Coatis, e estava sem esse atendimento. Mas a Fernanda nos garantiu que já foi recontratada uma médica. Ela só pediu esse período dessa semana para poder se organizar, mas que na próxima segunda-feira o médico na comunidade do Mandacaru vai voltar a atender. Isso é importante, essa é a função nossa, e quando as lideranças nos procuram, para a gente poder estar levando as demandas e saber realmente o que está acontecendo. Não adianta pegar um celular, ir na rede social e falar muitas vezes coisas que não tem um conhecimento. A gente precisa procurar as pessoas que estão envolvidas, nesse caso o secretário de saúde, a coordenadora do PSF, para poder ter essa informação. Como hoje também eu tive o prazer de receber aqui no meu gabinete a presidente da comunidade do Mato Verde, a Gil, que está aqui até na plateia, aqui junto no plenário da Câmara, e trouxe uma solicitação para que nós, ao terminar aqui a sessão, nós vamos na Secretaria de Saúde conversar com o secretário, uma solicitação de um agente de saúde na comunidade de Mato Verde, que na verdade é Mato Verde, Caueira e Urbis. São quase 100 residências. 100 residências que está sem esse atendimento de um agente de saúde. É uma necessidade. A gente vê que realmente é uma demanda que precisa ter um carinho maior. Então a gente vai, qual é a nossa função? Ir até o secretário, levar a demanda e ver a possibilidade de incluir essa área de atendimento para os agentes de saúde. Então, cada um faz o seu trabalho da forma que acha que é correto, leva as demandas, escuta cada pessoa da comunidade e do povo tucanense. Então, assim que terminar, Gil, nós vamos lá com certeza conversar com o secretário e a Fernanda, que também é coordenadora dos PSFs, para a gente ver essa demanda. No mais, muito obrigado e tenha um bom dia.
1: Parabenizar o colega vereador Neto pelas palavras e o próximo orador, o vereador Alex.
2: Bom dia a todos novamente, aqueles que escutam a gente por Instagram, por a rádio Tucano FM, colegas vereadores, meu amigo Penena, bem colocado as suas palavras, né? Porque ali naquela ponte não só é do povo da Pedra Grande, ali é do Impupu, é do assentamento Pé de Serra. O vereador Alex do Rocha gosta de andar por ali, até por uma emergência, chega mais rápido em Tucano. Pessoas que têm uma motinha, sabe, se pegar 116, tá vendo como é que tá a lei aí? Federal tá indo buscar no fundo do quintal, não é fácil, né? Todo mundo que pode ter uma moto certinha, um carro, né? Então, pessoas trabalhadoras, vejo pessoas que tá com sua enxada, o seu motorzinho serra, às vezes precisa se deslocar, professora, cuidadora, que às vezes sai dali de da Pedra Grande, eu acho que dá o quê? Onde eu tô pensando que deu um branco aqui agora, 2 km, precisa de vir pra Pedra Grande, tem que rodar aí a média de 25 km, não é fácil. Eu sei, o Ricardo mesmo sabe, ligo pro Ricardo, cobro todos os dias, sei que a gestão tá mandando muito bem, eu sei que a gente faz por aqui agora, acaba um, mas aumenta 10, as coisas nunca vai dizer, tá tudo 1000%, não. E tô aqui também pra agradecer. Serra da Canabrava, há poucos dias, eu acho que poucos aqui conhecem, mas quem mora lá conhece, tinha um lugar que as crianças, tanto pessoas que precisavam de vir para Tucano fazer sua feira, tanto percurso escolar. Falei com o prefeito, foi para Tró, foi Caçamba, a gente trabalhou lá, eu acho que foi uns 4 ou 5 dias. Realizou esse percurso, hoje se soltar um agudo em cima da serra vem cair na Canabrava. Então a gente, eu tô aqui para reclamar e também tô para agradecer primeiramente a Deus, o povo e o prefeito de Tucano, Ricardo Maia Filho, e o nosso deputado federal, que não se cansa de trabalhar, que aquele homem, se o cara tirar para olhar ele no Instagram, com certeza cansa até os dedos. Que Deus abençoe, um bom dia a todos tucanenses.
1: Parabéns a vereador Alex pelas suas palavras. E o próximo orador inscrito é o vereador Gervásio, popularmente conhecido como Penena do Tracupá.

0: Bom dia a todos, mais uma vez. Eu quero agradecer pelas palavras aqui do vereador Deja, também do vereador Neto, do colega Alex. É muito pertinente essa indicação, colega, porque eu acho que nós temos que dar uma palavra, pelo menos, de conforto ao povo da comunidade, que acreditaram no nosso voto. Então, nós temos que fazer, é que meu vereador Neto falou, a nossa cobrança não é uma cobrança de oposição, é uma cobrança amigável, que sabe que o nosso prefeito, nós sabemos o que o nosso prefeito vem fazendo pelo nosso município. E é um município muito grande e muito carente. E hoje, graças a Deus, Tucano saiu da zona de rebaixamento, né? Porque é pouco povoado que não se tem uma obra, né? Então, acredito muito, com certeza, o prefeito vai voltar, mandar o pessoal concluir aquela obra, porque é de grande importância para a comunidade. Mas eu quero fazer aqui um pedido ao secretário Ito, meu sobrinho também, Tracupá vem me cobrando muito, porque chega esse tempo de festa e as casas, o pessoal começa a reformar suas casas. E aí tá lá os entulhos, e aí fala um administrador não resolve, não sei porquê, ou se não manda. E aí a cobrança vem em cima de quem? Do vereador. Eu falo pro povo, eu não posso cobrar, porque quando eu vou cobrar, diz que é o representante, o administrador que resolve. Quando chega uma máquina, eu nem fico sabendo. Então, eu quero fazer um pedido, secretário, que olha pelo povo. Ontem eu fui cobrado aqui dentro do fórum eleitoral. Estava com o pessoal. O pessoal que estava saindo seus títulos, né? Os títulos de eleitores. Justamente o pessoal do Quererá. E aí eu fui cobrado por uma moradora de lá, né? E aí que disse que a água está entrando na casa dela, está entrando na casa, e já falou com o representante, com o administrador, e não resolveu. Eu peço que o secretário que socorra, porque a cobrança vem tudo, vem em cima do vereador. O vereador está na ponta, em todo lugar. Porque é que meu vejo muitos parlamentares falar. E o vereador é quem está na ponta. E é mesmo. O vereador é o dia todo. É meia-noite, é 2 horas. A prova aqui, o meu colega Paulo, essa noite, Alex, né? Nós que somos da área de saúde, o Deja, né? E outros colegas, nós não tem hora. E quem mais cobrado pelo povo é os vereadores. Então, vamos ter esse olhar pelo nosso povo, porque a carga fica assim do vereador. O vereador é quem recebe a pancada, é o para-choque dianteiro. Muito obrigado e um bom dia a todos.
1: Parabéns pelas palavras, vereador Penena. Próximo orador agora é o vereador Sérgio. Fique à vontade, vereador.

0: dia a todos os ouvintes da Tucano FM. Bom dia a todas as pessoas que estão nos assistindo pelas redes sociais. Bom dia aos novos colegas. Bom dia a todos aqui presentes na Casa do Povo. Hoje está bastante movimentada. Isso é bom. É gratificante ver as pessoas assistir a sessão e ver as indicações elaboradas pelos vereadores para as suas comunidades. Ontem estive na Assembleia em reunião com o deputado estadual Adolfo Menezes, no qual já quero parabenizá-lo, porque entre 63 deputados da Bahia, 60 já declarou apoio a ele, para ele ir para o TCM. Isso mostra o trabalho, a trajetória dele política no nosso estado. Isso mostra uma pessoa íntegra, querida por todos, e hoje está sendo reconhecido que, a partir, eu creio, que será a votação no final do mês, na Assembleia Legislativa, onde ele é o único candidato entre os deputados que irá compor ao TCM, Tribunal de Contas do Município. Por esse motivo, ele não será mais candidato a deputado estadual. Irá colocar sua esposa, Denise Menezes, uma ótima pessoa, humana, querida, muito simpática e gosta de gente, gosta do povo, gosta de estar no meio de pessoas, principalmente pessoas carentes. Não tenho dúvida alguma que será a deputada mais votada da Bahia. Então, daqui já falo que a minha candidata a deputada estadual será a Denise Menezes, a esposa do deputado estadual Adolfo Menezes. E na reunião que eu tive com ele, ele já vai entregar um presente para Tucano. Alô, povoado do Rio do Peixe Sem Freio, irá receber um trator para a comunidade, para a agricultura familiar. Então, agradeço ao Adolfo Menezes por mais esse presente para o nosso município, dentre outros, as emendas que ele já trouxe para Tucano. Irá trazer mais uma, mas só vou declarar quando sair no Diário Oficial, e aí sim vou estar postando nas minhas redes sociais mais um presente para a nossa cidade. Então isso me orgulha. E Adolfo não é um candidato para mim, não é um deputado para mim, não. Adolfo para mim é um amigo, um cara que sempre esteve do meu lado, um cara que só tenho a agradecer por tudo que ele vem fazendo para nossa cidade, Tucano. Toda vez que eu vou na Assembleia em reunião com ele, sempre peço para o nosso povo, e ele vem atendendo com bastante seriedade e carinho. E é por isso que eu estou com ele até hoje. Então daqui quero deixar meus agradecimentos ao nosso deputado estadual Adolfo Menezes. O discurso do vereador Penena é um discurso, né, de indignação. Indignação a alguns acontecimentos, principalmente críticas desnecessárias. É muito fácil você estar dentro de sua residência, dentro de sua casa, e pegar um celular, usar redes sociais para fazer críticas, e nem muito menos procurar saber o que está acontecendo, o que não aconteceu, o que está para acontecer, o que vai acontecer. Porque falar é fácil, o difícil é estar aqui, pai, é fazer, o difícil é trabalhar, o difícil é correr atrás, se movimentar, é estar debaixo de sol, debaixo de chuva, correr atrás junto com o prefeito, correr atrás junto com o deputado federal, com o deputado estadual, é lutar pelos direitos do povo. O único legislador que não tem emenda positiva, que não tem emenda parlamentar, é o vereador. Imagine como é o trabalho do vereador, que é pedir. O que nós podemos fazer é pedir. É pedir ao prefeito, é pedir ao deputado federal, estadual, para que possa resolver o problema. E aí, através do pedido, nós temos que aguardar. Muitas coisas vem resolvendo. Nosso prefeito vem fazendo um ótimo trabalho na cidade de Tucano. Todos nós sabemos disso. Nosso deputado federal nunca teve igual aqui em Tucano. Sempre vem trazendo emendas impositivas, sempre vem botando recursos para a cidade. A cidade vem crescendo e vem se desenvolvendo. Isso é comentário não só dentro da cidade de Tucano, não. Isso é comentário em toda a região. A Bahia toda. E quando eu chego em feira, quando em Salvador, o pessoal fala, o pessoal comenta. Então, é muito fácil eu chegar dentro da minha casa, no meu conforto, e fazer certo tipo de crítica sem ter o conhecimento do que está acontecendo. Queria eu ter um trator, ter uma patrol, ter caçamba, e quando a cidade estiver danificada, ir lá no mesmo dia e dar manutenção. Queria eu ter recurso para chegar no povoado, para chegar no bairro e fazer uma praça, fazer um calçamento, fazer um posto de saúde, entregar uma ambulância, entregar um carro da saúde, entregar um ônibus para as escolas, entregar viatura para a polícia, para a guarda municipal. Seria bom demais. Seria muito bom. O que nós queremos como vereador, como representante do povo, é resolver as demandas. Nós não queremos acumular demandas, não. Nós queremos resolver. Nós queremos chegar na comunidade e ser bem recebido, ser bem tratado. Nós queremos chegar na comunidade e resolver cada problema, cada demanda. Porque nós, vereadores, como o Pereira mesmo falou, nós somos um para-choque, meu. É o primeiro que sente na pele. Quando o cidadão está precisando de algo, vai bater é na porta do vereador, meu. Vai bater no seu gabinete, conta no meio da rua, no meio da feira, no meio de um evento esportivo, em um baba. E aí está ali para tentar resolver, para levar essa demanda para o nosso prefeito, para que as coisas aconteçam. Eu fico feliz quando chego na minha comunidade, olha, vai construir aqui uma escola, vai construir uma creche, vai construir um posto de saúde, vai chegar aqui uma ambulância, vai chegar aqui um carro da saúde. É uma vitória. Diga para você que ele fica mais feliz do que o próprio morador dentro do povoado, dentro do bairro, dentro da sua comunidade. Não tenho dúvida disso. A felicidade nossa é maior do que o próprio morador. Mas as pessoas, a gente precisa, viu, vereador Neto, do Erlon, Romilson, Penena, Deja, Cacá, Delson, Jeane, Alex, Paulo Tonhé, Kátia, presidente Wilker, a gente precisa externar isso aí, pô. Precisamos falar mais. Precisamos usar mais as redes sociais para que o povo também entenda a real situação de um vereador. Claro, nós sentimos orgulhoso de ser representante de cada comunidade. Eu estou aqui orgulhoso por ser vereador dessa terra. Estou aqui orgulhoso de fazer parte do desenvolvimento da nossa cidade. Eu estou aqui orgulhoso por estar entre vocês e lutar e brigar, se for preciso, junto com o nosso prefeito, junto com o nosso deputado federal, estadual, lá, junto com o governador, com o presidente Lula, para trazer benefício para a cidade de Tucano. Então, está aqui as minhas palavras. Espero que as pessoas entendam. Desculpe meu tom de voz, mas estou um pouco emocionado pelas algumas coisas que vem acontecendo, mas isso não vai me abalar, eu perder a minha força, a minha garra, minha determinação de sempre fazer o melhor para essa cidade, de sempre fazer o melhor para o nosso povo. Enquanto eu for vereador, sempre irei trabalhar com toda a minha força, com toda a minha garra e com toda a minha disposição. No dia que eu ver que não dá pra mim, eu saio da política. Pra mim não tem um bicho de cabeça, não. Vou sair até amanhã, mas sairei de cabeça erguida. Sairei com todos falando: Sérgio foi um ótimo vereador aqui nessa cidade e trouxe, trabalhou muito e trouxe muita coisa pra essa cidade e pro nosso povo. Então, é dessa forma que eu quero sair da polícia, da política, com minha cabeça erguida. Então, um forte abraço, que Deus nos abençoe e vamos juntos para a luta, para a batalha, porque estamos juntos e que Deus nos abençoe sempre. Valeu, um forte abraço.
1: Parabenizar as palavras do vereador Sérgio e parabéns, vereador. Eu passo os trabalhos para a primeira secretária Kátia para fazer uso da tribuna. Eu quero registrar também a presença do vereador Cacá, que já está na plenária. Mais uma vez, bom dia a todos. Quero registrar a presença aqui do pastor Mário, conhecido como Bal, como eu conheço, sua esposa Laís. Sejam bem-vindos a esta casa. Senhor Jesus, abençoe todos nós. E você que é um provido de fé, a gente fica feliz. E pede também proteção divina e que vocês orem por a gente, por todos, não só para os políticos, mas por todas as pessoas. Hoje é um dia que eu usarei a tribuna para falar de um momento que estive nesta terça-feira na comunidade Tucano de Fora. Foi um diálogo muito produtivo. Estiveram presentes nosso secretário Vitor Manuel, Fernando Andrade, historiador André Carvalho, professora Nádia e demais moradores, funcionários da escola. E a gente teve um diálogo sobre as comunidades quilombolas. Tucano de Fora, no seu registro de IBGE, ele tem como uma comunidade quilombola. E nosso saudoso Rodrigo, ele já vinha há alguns anos dialogando com a comunidade para que Tucano de Fora se reconhecesse como comunidade quilombola. E por que isso, Wilke? Qual seria os benefícios para esse povo? Sabemos que os povos quilombolas, eles têm em sua origem história de muita fé, de muita raça, de muita força, de muito trabalho e de muito sofrimento também, que todos sabem como era o regime da escravidão. Os povos quilombolas, eles são um símbolo de luta, de resistência. E Tucano de Fora, ele tem em sua história que um escravo, ele fugiu de uma fazenda onde era escravizado e ali iniciou-se uma comunidade quilombola. E eles ajudaram, eles têm uma contribuição muito grande em Tucano para construir esse município desde sua origem. Os trabalhos deles foram muito importantes. Então, nesta terça-feira, dialogamos com a comunidade e a maioria das pessoas, como eu digo, 100% do que estavam na reunião, entendem-se como uma comunidade quilombola, para que possamos juntos, com o nosso prefeito Ricardo Filho, vice Robson, nosso deputado federal Ricardo Maia, contribuir e dar o direito que eles merecem, porque as comunidades quilombolas, elas têm direito a saneamento básico, eles têm direito à saúde, eles têm direito às suas terras, eles têm direito à dignidade. E o prefeito Ricardo Filho está tendo um olhar sensível com essas comunidades. Aqui, tenho certeza também que o vereador Paulo Tonhé, vereador Sérgio, que também são representantes de comunidade onde tem sua origem, tenho certeza que vocês também vão procurar essas comunidades e dialogar. E, finalizando, foi uma reunião produtiva. Já estamos, junto com a Secretaria de Saúde, em tratativas para que possamos colocar na comunidade uma unidade de saúde. Então, estive ontem na comunidade à tarde, já olhando um imóvel, para que o mais rápido possível a gente consiga dar essa dignidade para aquele povo tão merecedor. Então, meu muito obrigado a todos, que o Senhor Jesus abençoe todos nós, e quero também deixar aqui registrado e dizer que me sinto orgulhoso de fazer parte desse grupo de vereadores que todas as vezes que pegam a tribuna, ninguém vem aqui dialogar e pedir algo pessoal. Como o vereador, sabiamente em suas palavras, vereador Sérgio, vereador Neto do Erlon, vereador Penena, vereador Alex, e todos esses que estão aqui, que na grande maioria usam a tribuna, usam suas redes sociais, e às vezes nem usam, fazendo cobranças ao nosso gestor, é o papel realmente do vereador. Então, eu vou finalizar minha fala e vou usar aqui as palavras dos colegas. A gente fica feliz, muitas vezes, quando a gente vai fazer um pedido do gestor de uma certa comunidade, que a gente não vai lá fazer pedido pessoal e que a gente consegue. Muitas vezes, como o Sérgio falou, a gente fica muito mais feliz, às vezes, do que aquele morador. Não só porque a gente sabe que está dando a dignidade e o direito daquela pessoa, mas porque

que a gente não tem um patamar de dizer, Tucano chegou no patamar que a gente queria. Nunca vai chegar, a gente vai ter sempre querendo crescer. Todos os gestores que entraram dessa contribuição, mas a gente fazer uma retrospectiva, qualquer um, eu desafio, faça uma retrospectiva de Tucano de 2021 e Tucano de 2026, faça uma retrospectiva. Agora, a gente está aqui para ser cobrado, tá, mas o papel realmente do vereador, não vejo um aqui sair de sua casa atrás do prefeito para fazer pedido pessoal, na grande maioria é para suas comunidades. Meu muito obrigado, que o Senhor Jesus abençoe todos nós.

0: nada mais havendo a tratar, solicito à primeira secretária que seja lavrada a presente ata, a qual após a aprovação e assinada por todos. Quero aqui agradecer a todos os presentes. Declaro encerrado a 10ª sessão ordinária de 2026 e o senhor nos dê um bom dia.
1: Bom dia, cidade!

0: vozes maravilhosas, viu? Lindas, lindas, lindas, Júlia e Rafaela, Medo Novo, 10h26, bom dia. Você que está curtindo, ouvindo a nossa programação, uma ótima manhã para você, quinta-feira, e a gente está junto com o Bom Dia Cidade. A sessão da Câmara acabou, foi rapidinho hoje, a gente está de volta seguindo junto com você.
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4: Simbora, bom dia! É com você que eu tô falando, é com você que eu tô junto até 11 da manhã. Ó, 10h40 agora, como passa rápido, né? Tempo voa. Oi, Leninha, participando aqui, mandando mensagem para os ouvintes. Para todo mundo que está curtindo a nossa programação. O Zenildo também. Zenildo, meu amigo. E aí, tudo certinho, tudo legal? É, o agito do novinho. Zenildo gostou, novinha. É, Deni Cavalcante também está por aqui. Gilielson, um abraço para você. Pessoal da Barreira, mandando os parabéns pro primo Ed Leelson, no Tanque Cavado. Valeu, garoto. Tudo de bom para você. Feliz aniversário, hein, pro primo. Maria, também tá ouvindo a gente. Fala, Maria, bom dia, obrigado pela participação, pela sintonia. O Miguel tá por aqui também. Ah, um abraço. Ó, o Negão do Amendoim mandando áudio. Simone do Cabrito, um abraço, Simone, tudo de bom para você. Valeu pela participação, pela mensagem, valeu pela sintonia. 992607292, dá tempo de você mandar o seu alô. Ivone já mandou o dela. Um abraço, Ivone, tudo de bom para você também, hein?
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0: Bom, você curtiu aí, Tiago Aquino, pra finalizar o nosso Bom Dia Cidade, tá bom? Ele fica por aqui, já tem Gil Santos no Tucano Verdade. Meio-dia tem um Fique Por Dentro. Agradeço a sua audiência, a sua preferência. Você tá curtindo sempre a nossa programação. Grande abraço, Jota volta meio-dia junto com o Vandilson no Fique Por Dentro. Até já.
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0: fale, menina.
1: Oxe, que animação é essa, velho?
0: Não, minha filha, não é animação, não. É saudade de um ralabucho. Assim, de umas 8 horas, mais ou menos, pra acabar o solado do sapato, o forrozinho quente. Mas que frigideira sem cabo.
1: Que é tu fácil, velho. E anote na folhinha que tá chegando o Arraiá do Quintal. É dia 29 de maio.
0: Ah, Maria, minha filha, chega, fiquei ansiedoso.
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1: Muito bem, Tucano FM, agora são 11:02. 11:02. Muito bom dia para você. Hoje é quinta-feira, dia 7 de maio. Está começando a partir de agora mais uma edição do programa Tucano Verdade. E eu quero contar com a sua participação através do 9171-8198. Você vai interagir e trazer aqui comigo as informações da sua comunidade, do seu bairro, do seu povoado, que eu quero saber, está acontecendo o que aí na sua localidade? Manda as informações para cá, tá certo, gente? 9171-8198 está liberado, você vai participar comigo. Vamos trazer as manchetes para esta quinta-feira. Olha só, gente, comandante condenado por estupro de vulnerável é preso no município de Araci. Temos aqui também, PMs são condenados a mais de 38 anos de prisão por assassinato de professores e líderes sindicais no interior da Bahia. Temos aqui também, caminhão com restrição de roubo é encontrado em curral, na zona rural de Teofilândia. E olha só, gente, Polícia Federal faz buscas contra Ciro Nogueira em nova fase da operação Compliance Zero. Vou trazer tudo isso e muito mais, além da participação dos nossos ouvintes a partir de agora, aqui no meu, no seu, no nosso programa Tucano Verdade. Aumente o volume do seu rádio, porque o seu canhão de audiência já está no ar.
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1: É isso aí, é o canhão de audiência Tucano Verdade no ar até o meio-dia. Agora são 11:04. 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Agora são 11:08, 11:08. Vamos trazendo aqui mais recadinhos, né? Porque daqui, senão não entra din-din no buraco do pano. 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

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Valeu? São 11:09. 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Alô, seu João, um abraço pro senhor, obrigado sempre pelo carinho da sintonia e pela consideração. O senhor é diferenciado, o senhor é caro, cabavé direito, gente boa por demais, seu João, viu? Agora são 11:11, 11:11. Vamos lá, vamos dar sequência já aqui às matérias também do nosso programa, viu, gente? Porque aqui você fica muito bem informado. Olha só, gente, um homem foi preso, né, nesta semana, no bairro do Guarani, em Araci. Ele foi condenado a 9 anos e 9 meses de prisão em regime fechado por estupro de vulnerável. Os abusos ocorreram entre os anos de 2016 e 2017 no município de Santa Inês. De acordo com as investigações, o homem de 49 anos era padrinho da vítima e se aproveitou da relação de proximidade e confiança da família para cometer os abusos contra a adolescente. As apurações indicam que ele também ameaçava a vítima de morte caso ela contasse o ocorrido a algum familiar. O mandado de prisão definitiva foi expedido em setembro de 2025 pela Vara de Jurisdições Penal de Santa Inês e cumprido pela Polícia Civil da Bahia por meio da 15ª Coordenadoria Regional de Polícia do Interior, a Corpim de Serrinha, através do Grupo de Apoio Técnico e Tático à Investigação, né, o GATSISAL, com apoio da Delegacia Territorial de Araci. Após a prisão, o homem foi conduzido à unidade policial, onde foram adotadas as medidas de praxe. Ele seguirá à disposição aí do Poder Judiciário, ok? Então está aí. Agora são 11:13, 11:13. O WhatsApp está liberado, você vai participar comigo, trazer as informações aí da sua comunidade. Certo, gente? Porque eu quero saber o que é que está acontecendo. Olha só, gente, eu recebi uma mensagem ontem à noite, né? Falando sobre a situação da escola CETIT, né? Que é a escola de tempo integral aqui do nosso município, escola que eu acredito que, se tiver 2 anos de entregue, né? E aí me mandaram um pequeno texto dizendo assim, ó: paredes da sala 18 sem janelas, está balançando, praticamente solta, banheiro sem fechaduras no segundo andar, banheiro sem descargas no térreo e no primeiro, né? Aí botaram aqui CETIT. Eu encaminhei essa denúncia ao diretor, né, o Matheus Ferreira, que é o diretor do CETIT,
e

0: Mandei ontem à noite mesmo. E agora pela manhã ele me respondeu e me mandou algumas imagens da situação da escola, né? E mandou aqui, né? Ele mandou um texto e mandou as imagens que contra, né? Umas imagens dessas aqui não tem argumento. Tenho certeza que toda esta situação do CETIT não é provocado por professores e nem sequer a direção. A escola, se tiver dois anos de entregue, a escola está totalmente espatifada, velho. Aí eu pergunto a você, aluno que estuda no CETIT, você, pais desses alunos, vocês são seres humanos ou animais selvagens? Porque uma escola desse, um patrimônio desse, entregue à comunidade escolar do nosso município, com laboratório, com tudo que há de mais moderno na área da educação, e vocês transformarem a escola numa situação dessa, eu vou dizer, viu? É lamentável. Aí eu questiono mais uma vez, quem estuda aí no CETIT, claro que eu não estou aqui generalizando, sei que tem muitos alunos responsáveis e que de fato estão compromissados no aprendizado e que zela o patrimônio que é nosso. Mas deve ter aí uma meia dúzia ou até uma dúzia de fariseus que não quer nada com o mundo, né? Nada da vida, e vão para a escola simplesmente na intenção de comer, de receber essa verba do governo, né? Caminho da escola, não sei como é que chama, pé de meia, né? Mas não tem o compromisso de zelar por um patrimônio que é nosso. Matheus me mandou aqui as fotos de portas de banheiros que são de alumínio, com aquelas talas de alumínio totalmente quebradas, os pedaços das portas jogadas dentro dos vasos sanitários, rolos de papel de enxugar as mãos dentro das pias, entupindo as pias, a proteção, a parte onde coloca o papel, quebrado, tá tudo aqui, ó, pia quebradas, imagina, hein? Cadeiras quebradas, parecendo que não é ser humano que estuda na escola, parece que é um bocado de animal selvagem que não tem nenhum tipo de domesticação. Aí eu pergunto aos pais desses alunos que fazem isso num patrimônio que é nosso: vocês não dão educação doméstica aos seus filhos, não, pais? Vocês participam da vida escolar do seu filho? Porque esse daqui é cena de terror, é cena de ato de selvageria, depredar um patrimônio na qualidade do CETIT, uma escola na qualidade do CETIT, que foi entregue com todo carinho pelo governo do estado para proporcionar uma educação de qualidade, porque a estrutura dessas escolas que são entregues pelo governo, a estrutura dessas escolas públicas é melhor do que a escola particular. É melhor. Quando foi inaugurada, eu estive lá a convite da equipe de comunicação do governo do estado, meu amigo, meu professor de comunicação, grande Edmundo Filho, que eu tenho até hoje, no tempo que eu tomava curso de rádio em Feira, né? Eu tinha contato com Edmundo. Depois ele foi no Jorro prestar uma oficina de comunicação, a gente estava por lá e a gente nunca perdeu esse contato, essa consideração. Ele tem o meu WhatsApp, eu tenho o dele, a gente sempre conversa, e qualquer evento do governo do estado que tem aqui na região, ele manda, né, a pauta pra gente, manda tudo certinho. A gente tem um contato, o Edmundo me convidou, né, como convidou os demais colegas daqui da rádio e outros de outras regiões, né, e a gente foi lá conferir de perto a inauguração. Coisa de primeiro mundo, coisa de primeiro mundo. E meia dúzia de alunos que não tem educação doméstica, porque o que vocês fazem aí no colégio, pode ter certeza que vocês fazem na casa de vocês. Eu acho que até dentro do prato vocês defecam depois que comem, na casa de vocês, porque o que vocês estão fazendo com um colégio desse daí, um patrimônio desse, vocês são desumanos, vocês entre aspas. Não estou aqui generalizando, aqui vai a carapuça sem medida para pegar nesses irresponsáveis que não tem compromisso com nada e que vão para a escola simplesmente para comer, bagunçar e no final do ano, no final do mês, ou seja lá, quinzena, sei lá o que o diabo for, receber essa verba do governo para incentivar vocês a irem para a escola. E aí vocês não querem estudar, vocês querem esculhambar, bagunçar, quebrar tudo. É de fazer dó, rapaz. É de fazer dó a situação que se encontra. É culpa dos professores? Não. É culpa da direção? Não. É culpa de você mesmo, aluno. Você, irresponsável, arruaceiro, baderneiro, vocês não querem estudar? Peça para sair do colégio, vão para a rua. Vão roubar, vão traficar, para vocês caírem logo no cartucho da polícia. Já que vocês não querem aprender nada na escola e só querem bagunçar. Mas deixe o ambiente conservado para quem quer. Deixe o ambiente conservado para quem quer. Vocês, arruaceiros, que só vão esculhambar, espatifar as coisas. Não pise não no colégio, não precisa se matricular não. Vão para a rua se envolver com vagabundagem, com coisa errada. Que depois você recebe a galinha pulando. Aí depois, só sabem cobrar e dar direção dos professores. Ah, porque a minha sala tá assim, eu não posso ir no banheiro porque a porta tá quebrada. Foi o professor? Foi o diretor que quebrou? Ou foi meia dúzia de arruaceiros que só prestam para ir por lugares bagunçar, quebrar um patrimônio que é nosso? Isso aí custou o nosso dinheiro. É público, mas custou o nosso dinheiro. Quando a gente compra um alfinete, a gente tá pagando imposto que o governo arrecada e aí reveste a população em forma de benefício, como uma escola dessa aí. Uma escola modelo, uma escola que não passa vergonha na frente de nenhuma escola particular. Tanto a qualidade estrutural como os equipamentos. E vocês estão destruindo bandos de cupim de traças miseráveis. Tome vergonha na cara de vocês, rapaz. Bando de arruaceiros, tome vergonha. Se vocês não querem nada com a escola, saia da escola e deixe quem quer. Agora deixe o patrimônio do povo, para nosso patrimônio conservado. E aí quando esse dia uma mãe veio para cá me fazer queixa, porque a direção do colégio está apreendendo os celulares. Ao invés de estar ao lado dos professores, dos diretores, fica do lado dos filhos arruaceiros que vão para a escola com celular, não presta atenção na aula, vai para os banheiros quebrar tudo, privada, pia, bebedouro, arrancar a porta, quebrar tudo, janela. Aí você, mãe e pai que gosta de passar a mão na cabeça desses filhos mais educados que vocês não dão educação em casa, aí vem para cá mandar mensagem para a gente estar aqui criticando a direção do colégio. Mas eu tenho contato da direção e antes de colocar aqui no ar, eu vou procurar saber. E Matheus me mandou aqui meio mundo de fotos que a gente fica triste em ver a depredação de uma escola como o Cetite, velho. Eu perguntei, Matheus, tem que colocar a câmera? Não tem câmera na sala. Coloca a câmera, só não coloca no banheiro. Agora coloca em todo lugar e vê que esse é um surraceiro e expulsa da escola, velho. E faz os pais ou eles pagarem. Isso é uma vergonha, velho. A gente fica triste em ver uma classe estudantil tão depravada como a gente vê hoje, que não querem nada com a educação. Eu comecei a estudar, gente, com 10 anos de idade. Com 10 anos de idade. Meu pai e minha mãe, eles não tinham estudo. Eles não sabiam o valor da educação, da escola para um filho. A gente saiu daqui do interior por causa da seca, foi para Salvador. Cheguei ali, eu ficava na janela do colégio que tinha perto lá de casa. E aí falei com a professora, professora, eu quero estudar. Isso era no meio do ano. Ela disse, entre, me deu um caderno e tudo. começou a me ensinar ali junto com os alunos, disse, a gente não pode matricular porque você está no meio do ano, né? Mas você vai aqui aprender alguma coisa, quando chegar o final do ano, a gente vai fazer sua matrícula. E assim foi feito. Eu com 6 meses na escola, a diretora chegava, que a gente tinha todo final de semana, né? Na sexta-feira, a diretora chegava com o livro de português para a gente ler aqueles textos de português, ler direito e saber interpretar. E eu com 6 meses na escola, que não estava matriculado, mas queria estudar, as professoras ficaram besta com a minha vontade de aprender. Quando foi no ano seguinte, matriculei, estudei, fiz até a segunda série, né? Foi isso, fiz até a segunda série. Aí a gente voltou aqui pro interior, fiz a terceira série na escola São Cristóvão, ali no Juá, perto do Covoão. Meu professor, o Márcio, que é primo de Matheus, né? Filho da professora Dália. Passei de ano, fui para a quarta série, fui pro SESG. E aí, sucessivamente, fui buscando meus conhecimentos por interesse próprio. Agora, nunca fui de bagunçar em escola, não. Nunca fui de bagunçar. Então, o que eu adquiri de conhecimento foi por interesse próprio meu. Meu. Consegui, né, buscar meus conhecimentos. Depois, seu Zé Presídio me chamou para fazer um teste na Rádio Cruzeiro. Eu fui, fiz o teste, passei, me botou para fazer curso de rádio em Feira, em Retirolândia, em Coité, né? Depois, Arilton me chamou para formar aqui bancada com Célia Carvalho. Eu vim para cá pro Tucano Verdade e hoje estou aqui. E na época do ex-prefeito doutor Sérgio, era uma perseguição, porque disse que eu não tinha um registro profissional para trabalhar em rádio. Eu corri atrás e por interesse próprio meu e ajuda a indicação para a documentação da minha amiga Fabiana Ferrari, lá de Serrinha, hoje ela está em Aracaju, trabalhando no Grupo Lombo lá em Serrinha, em Aracaju. Corri atrás, o pessoal aqui da rádio forneceu os documentos da rádio, fui lá, dei entrada na Delegacia Regional do Trabalho e consegui, por esforços meu, mérito meu, o meu registro profissional. Hoje eu sou um comunicador profissional, tenho o meu registro profissional, tenho o meu DRT, por interesse meu, força de vontade minha, que sempre, graças a Deus, eu fui para frente para correr atrás dos meus interesses de forma honesta. Aí a gente vê hoje um bocado de parasita que só quer viver com 18, 19, 20 anos nas costas dos pais ou dos avós, tendo a oportunidade de estudar em uma escola qualificada, com um laboratório para um bocado de coisa, e aí, ao invés de estudar, e vão procurar é esculhambar, espatifar. Pelo amor de Deus, tome vergonha na cara de vocês, aprenda a ser homens e mulheres de responsabilidade, que vocês são o futuro da nossa nação. Agora, do jeito que vocês estão fazendo, que futuro vocês têm? Que exemplo vocês irão passar para os filhos de vocês, para os avós de vocês? Exemplo de arruaceiro, baderneiro, depredador do patrimônio público? Tome vergonha, rapaz, na cara de vocês, vão estudar e aprender a ser pessoas educadas e zelar pelo que é nosso, pelo nosso dinheiro, que o dinheiro público é nosso. Agora são 11 horas e 27 minutos.
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11 horas 28 minutos, eu fico revoltado quando eu vejo certo tipo de coisa. Né? Os caras têm tudo, velho. Do bom e do melhor. Quando eu morava lá na roça pra vir estudar aqui em Tucano, tinha que levantar, era 4 horas da manhã. Que chovesse, que fizesse sol. Às vezes tinha que vir descalço, chegar na casa dos vizinhos na beira da estrada pra lavar os pés e calçar um sapato pra vir pra escola. Tinha que esperar o ônibus do Guilhermino lá no caminho. E hoje é os transportes, o transporte passando na porta e não querem nada, e quando vão, ainda vão bagunçar, esculhambar. E a vez que a gente saía para vir para a escola, vinha era com fome. Ficava sem comer até 10h30, 10 horas, que era o horário da merenda. Tá aí, ó, a mãe do Levi, né? A dona Iraci, que era merendeira no colégio. A Marisa aqui, a avó do menino aqui da Pastel, do parece que é Matheus o nome dele, né? Da pastelaria aqui na praça, que era um merendeira lá no colégio. Lá no estadual, quando estudava no estadual, a Célia, que era porteira, ela fazia questão de ir lá pegar a merenda, que era para pegar mais para dar pra gente se alimentar direito na hora da merenda, porque sabia que a gente vinha da roça com fome, da zona rural para vir estudar com fome. E hoje tem tudo, tem muitos aí que pegam a merenda e ficam jogando fora. Não dão valor a nada, está tudo aí fácil hoje. Tudo fácil. E vocês não querem nada, só querem esculhambação, rapaz. E ainda tem o apoio de muitos pais, que são pior do que vocês. Porque quando um aluno chega a um ponto desse numa escola, pode ter certeza que dentro de casa ele dá na cara do pai e da mãe. Teve um aqui que me mandou uma mensagem, eu não dei nem, eu deixei no vácuo. Dizendo que a meu filho, não sei o quê, a diretora levou ele para a direção. Ela, ao invés de questionar o filho porque foi para lá, ela foi questionar a diretora porque levou. Aí depois seu filho vai dar na sua cara, rapaz. Se ele não tem educação doméstica, deixe pelo menos na escola. Os professores ou a direção, que não é obrigação, fazer um pouquinho do que você, mãe ou pai, deveria fazer e vocês não fazem. Isso é uma vergonha. É por isso que a nossa juventude está aí, falida, né? Desnorteada, sem eira nem beira, sem perspectiva no futuro. Só querem saber do agora, da esculhambação, da safadeza, da droga, do roubo, de tudo quanto é desgraça. Porque não tem educação doméstica.

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1: Agora são 11 horas e 31 minutos, 11:31. 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Valeu, gente. Então está aí passado o recado. Bom dia, Gil Santos, meu amigo. Estou aqui precisando falar com você. É só você mandar mensagem, meu querido. Ou minha querida. Meu jovem, que horas você pode? Ah, tá. Você quer falar comigo e eu tenho que ligar pra você. Eu vou dizer, viu? É muita coisa.
2: Viu, bom dia. Tem como você conseguir pra mim aí o telefone da secretaria aí, que marca exame, por favor?
3: Tenho certeza.
1: Vamos lá, temos mais mensagem. Fala, Tucano, bom dia.
4: Gil, bom dia. Estou escutando você falando aqui sobre a escola do Sedite. Uma escola não, um brinco, né? Uma coisa muito boa para os alunos. Gil, mas quem faz isso não é diretor, não é professor, não é zelador, é os próprios alunos mesmo. Eu sou uma mãe aqui da Pedagana Tiririca e tenho um filho que estuda lá, né? O primeiro ano que ele começou a estudar lá. Então, jamais eu vou dizer que é professor. e diretor, é os alunos mesmo que bagunçam.
1: Pois é, mas é eu isso que eu estou dizendo. Não é diretor, não é professor, não é funcionário. São os alunos. Alunos mal educados, que não tem educação doméstica e vai pra rua parecendo um bando de jumento, de animal, né? Selvagem.
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1: 11:37.
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1: Estou de volta, são 11 horas 43 minutos, 11:43. Vamos botar mais aqui um povo para falar. Fala, Tucano, bom dia.
22: Parabéns, meu primo Gil Santo. Você fala bonito, fala a verdade, viu? É isso mesmo. Não é ser humano que faz isso, né? Agora, o certo deveria, sabe o quê, Gil? Colocar câmaras e cada um pagar, né? Tem que fazer isso.
1: Pois é, um abraço, minha prima Nina, aí no entroncamento, ouvindo o nosso programa. Coronel, diga, coronel.
23: Bom dia, Gil Santo, amigão. Aqui quem fala é o Coronel Beto. Ô, Gil Santo, sabe o que acontece? Sobre as colegas que você está comentando agora. É porque a humanidade hoje está diferente, pai. Está tudo ruim. É. E aí você fala, cadê os pais? Mas eu santa vez os pais aconselham aqui. Chega lá, eu nem lembro. É porque hoje a gente quer ficar tudo burro, com essa palavra. Já eu que tenho vontade de estudar, não tenho capacidade por causa da minha vista, como você mesmo sabe, que a vista é fraca. O governo dá tudo de graça hoje. E os alunos não querem, né? Tem que achar tudo burro mesmo. Quebrar um colégio desse aí, mas tá achando tudo sem estudar aí, tudo burro. Aí se o prefeito não consertar, que o prefeito é ruim. Mas quem não presta é os alunos aí. Pois é, bom dia, amigo velho.
1: Valeu, meu amigo coronel aí do Brejo do Arroz. Vamos lá, fala, Tucano.
24: Gil, bom dia. Sou Eliane, da Primavera. Veja aí por quem é responsável pra ver se joga um cascalho lá na rua onde eu moro, porque fora a buraqueira, tá lá as poças de lama da chuva que deu. Só Jesus na causa. Veja aí o que é que pode fazer. Eu moro ali próximo ao Bar do Tutu, naquela rua ali do Bar do Tutu.
1: Certo, aí o pessoal aqui na Rua da Primavera, onde tem calçamento, o pessoal pedindo um cascalhamento ali na rua, né? Com a chuva fica difícil. Gil, tem que começar a doer no bolso dos pais, fazer pagar, só assim resolve. É isso aí, tem que identificar um por um e fazer os pais pagarem. E se for aluno que já trabalhe, né? Já vim descontado do salário dele, a depredação da escola.
22: Bom dia, Gil Santos. Sabe o que é isso? O governo dando dinheiro aí às tortas e às direitas.
0: Aí só dá nisso mesmo. Quando a gente estudava, tinha que comprar caderno, tinha que comprar caneta, vinha tomar café em casa, vinha almoçar meio-dia. Mas hoje ele dá dinheiro aí igual folha. E aí eles não querem, ainda quebram o que eles fazem.
1: Verdade. Se acha as coisas com facilidade, não dão valor, não. A gente, como não tinha um real no bolso no tempo de escola para merendar, né? Às vezes eu ajudava, a gente ajudava pai na roça. Quando chegava da escola, ia pra roça, limpar feijão, limpar milho, né? Na enxada. Às vezes, não aguentava a fome. No colégio aqui no Zélia mesmo, a Maurina, mãe do Jandinho aí, tá aí de prova. Cansei de comprar bolo fiado na mão dela para pagar com um mês depois, quando meu pai me dava um trocado, né? Hoje tem tudo aí e não querem nada, essa raça ruim. Agora são 11h46. 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Olha só, gente, um caminhão com restrição de furto ou roubo foi localizado pela Polícia Militar na manhã de ontem no povoado Canto, né? No povoado de Canto, nas zona rural de Teofilândia, fica na divisa com Serrinha. De acordo com a PM, a guarnição foi acionada por moradores da comunidade para averiguar denúncia sobre uma pocilga, local destinado para a criação de porcos, que estaria provocando fortes maus cheiros e causando desconforto à população. Ao chegar ao endereço, os policiais fizeram contato com K. Oliveira, esposa do proprietário do imóvel. Ela informou que o marido estava viajando e trabalha em outro estado e autorizou a inspeção visual por parte da polícia. Durante as averiguações, os agentes encontraram na mesma área onde funciona o curral suíno um caminhão Volvo de cor branca com indícios de adulterações na placa. Segundo a mulher, o veículo teria sido deixado no local há cerca de 8 dias por um homem que seria primo do seu marido. Após consulta a numeração do chassi, a PM identificou divergências em relação à placa ostentada. Ainda conforme a polícia, o caminhão possuía restrição de furto ou roubo. A responsável, né, pelo imóvel e o veículo foram encaminhados à Delegacia Territorial de Teofilândia, onde o caso está sendo investigado. Tá aí, né? Atirou no que viu, matou o que não viu. Foi ver uma possível fedorenta que tinha lá na comunidade, a polícia foi lá, quando chegou lá, achou foi um caminhão perto do chiqueiro dos porcos, deixado pelo primo do marido da mulher, pelos donos dos porcos, né? Durma com a bronca dessa, hein? Pois é, Gil, você é 10, obrigado. E vocês são 1.000. Verdade, Gil Santos, antigamente nem merenda tinha. Pois é. Vamos lá. Fala, Tucano, bom dia.
24: Gil Santos, bom dia. Sou uma mãe daqui do Ovo 2. Meu nome é Rita. Gil Santos, gostei da sua palestra. Sou mãe de 5 filhos. Meus filhos estudaram. Nunca chegou uma queixa para mim. Foram criados sem domínio de pai. O domínio foi o de Deus e o meu. E nunca chegou queixa de meus filhos da escola, de jeito nenhum. Estudar até quando quiseram, graças a Deus. Dou louvor a Deus ter meus filhos que Deus me deu. Obrigado, Gil Santos. Bote fogo mesmo. Gostei da sua palestra. Um bom dia para você.
1: Um abraço. Professora Alice já está chegando, né, Pro? Tá lá na recepção, pode chegar para cá. Professora Alice, já são 11:50. como todas as quintas de costume, tem o momento pet do programa. Eita, que mandaram aqui mesmo de áudio. Fala, Tucano, bom dia.
2: É isso aí, Gil. Eu tiro o chapéu pra você, tá? Gislene Melo. Por você ser uma pessoa guerreira. É isso aí. Gil, assim também é o meu filho. Ele estudou, graças a Deus. Eu nunca tive de dizer que ele era. Que ele não fazia bem as pessoas lá. Onde ele estudava no colégio, né? Ele estudou aqui no estado, naquele tempo era estadual o nome, né? Ele chegou aqui com 7 anos, chegamos aqui com 7 anos, está aqui em Tucano. Eu moro aqui há 43 anos, mas graças a Deus meu filho não me dá trabalho. É um menino, é um filho guerreiro, é um filho só. Mas
1: é
2: um...
1: Pois é, cortar o áudio dela aqui, que é o meio longo, e a professora Alice já está aqui. Né, professora Alice, gente, foi minha professora de agricultura lá no SESG, no antigo SESG, né, Pro? Sim. Bom dia. Fui um aluno ruim, Pro? Bagunçava lá no colégio?
3: Não, de jeito nenhum.
1: Era um aluno exemplar, né? Pode falar a verdade, viu?
3: Um aluno exemplar. Se aluno exemplar, cidadão exemplar, deve ter tido pais exemplar, né?
1: Só não tinha educação, só não tinha estudo, meus pais.
3: Estudo.
1: Mas ensinaram o que é certo a gente.
3: Com certeza, a família é a base.
1: E ele dizia assim, ó, quando ele tava já na certa idade, né, já doente... perto de morrer, ele disse assim, ó, no dia que eu partir, eu vou partir feliz, porque eu sei que meus filhos, eu dei o maior exemplo. Se agora, depois de adulto, trilhar pro caminho errado, a culpa não foi minha, mas o que eu pude oferecer enquanto pai, né, na educação doméstica, eu ofereci. Então, hoje, vocês estão preparados para serem pessoas honradas de bem. Agora, se vocês, depois agora de adulto, trilhar pro caminho errado, não me culpe por isso, era o que ele dizia.
3: Ok, bom dia a todos, bom dia, ouvintes da Tucano. E como nós estamos já esse tema aí, que há pouco eu ouvi o Gil Santos falando, lamentavelmente, do que alguns jovens, né, estão fazendo com o local que eu considero sagrado. Tenho experiência, passei por uma experiência de 40 anos em sala de aula, e eu vejo a escola, Gil e todos vocês que me ouvem, como um templo. A gente chega no sentido acadêmico, chega ignorante e sai esclarecido e sai preparado. O que seria de nós se não fosse a ciência que salva vidas, que pesquisa e que está aí para evoluir? E a ciência não existe sem a escola, sem a sala de aula. A sala de aula é a base, o professor é o instrumento de Deus, né? E eu não sei por que hoje esse local e esses instrumentos de Deus, que é o professor, não é visto com a sua merecida valorização e dignidade. Lamentável. E sendo o programa que antecipa o Dia das Mães, eu quero dizer, mãe, que em você está a grande responsabilidade que eu não tive coragem de assumir. Não tenho filhos biológicos, não me senti capaz. E talvez diante de tantas coisas, tantos exemplos que eu vi na sala de aula, ser mãe não é fácil. Agora eu quero lhe dizer que ao lado de Deus, vocês conseguem, porque vocês são o instrumento, né, da procriação e da perpetuação da espécie. Não só a mãe mulher, a mãe humana, mas já estava aqui até na pauta, né? O reconhecimento, o respeito, o amor e a valorização que devemos ter para com as mães. Hoje você, mãe, vai depois ter netos, então prepara as mães para serem mães, porque aí está com certeza a colheita, né? Segundo o plano de Deus, deixar pessoas no mundo para entender o seu significado no planeta, viver, amar, sofrer, chorar, tudo está para nós, mas se tornará mais suave se a gente estiver ao lado da grande sabedoria universal. Então, parabéns, mãe. Agora, como o programa é pet, eu vou me voltar mais para as mães pets. E que me dói muito ver essas mães pets serem tratadas com tanto desrespeito, tanta ignorância, né? O primeiro cuidado que uma mãe pet precisa ter é com a castração. Porque nós, dotados de razão, podemos usar outros métodos para o controle da natalidade, ou seja, para evitar filhos. Até mesmo porque a própria ciência disponibiliza N métodos que não seja a laqueadura, no caso das mulheres, e que nas gatas e cadelas é a esterectomia, vai mais além da laqueadura. Então, as mães pets, o primeiro sinal de respeito que um tutor deve ter para com elas é esterilizar, ou seja, castrar. Primeiro, porque evita transmissão de doenças. Gente, é contada a semana que nós não recebemos pedido de ajuda dizendo que cadela está sendo abusada, que cadela está com corrimento, que cadela está com a vagina ferida, que tem um bolo de carne na vagina da cadela. Tem gente até que, por não saber mais algo sobre a doença venérea, acha que o animal está sendo abusado, e na verdade não é. Os casos que a gente recebe com suspeita de abuso sexual é doença venérea, que se chama de TVT, que as cadelas são acometidas devido cruzar com outros animais, com os cães, que já têm a doença. TVT significa tumor venéreo transmissível. Ele é transmissível tanto pelo ato sexual como apenas o animal que já está com aquela região ulcerada, exposta, qualquer um outro que chegue e cheire essa região, ele já contrai a doença. Então, é um desrespeito a uma fêmea, né? Deixar que ela vá para a rua quando estiver no cio. Primeiro deveria já castrar para evitar o cio. Mas se por algum motivo ela não estiver castrada e entrar no cio, recolha. E se você quer que ela engravide, procure então o macho que você tenha certeza que ele está saudável, para não levar doença para esse animal. Vocês imaginem uma cadela com TVT e ainda gestante. O problema que vai se gerar, né? Então, o primeiro cuidado para com a mãe cadela é a esterilização, para evitar todos esses transtornos. Segundo, eu quero dizer que a gestação de uma cadela e de uma gata, os cuidados não são diferentes do cuidado para com uma mulher. Você pode até pensar que eu estou exagerando. Não. É vida, sente dor, desconforto, pode ter uma gravidez com complicações. E por que ela não merece também cuidados? Uma cadela gestante deve ser acompanhada, sim, por um veterinário. Inclusive, ela precisa tomar vacina, ela precisa ser vermifugada. Por isso que a maioria dos filhotes já nascem com bastante verme, a ponto de não sobreviver, contrair doenças que foi passada de mãe para a filha, para os filhotes, ou seja, doenças congênitas. Então, as mães cadelas precisam, sim, de acompanhamento veterinário, porque as vacinas que precisam receber é o profissional que sabe, o vermífugo também, para não provocar aborto. E caso a cadela tenha outros problemas de saúde, autuar. Precisa também ser consultado o veterinário, porque assim como as gestantes não podem tomar qualquer medicação aleatória, porque está gestante, a cadela também. E é muito difícil a gente ver. A gente tira o chapéu para aqueles que castram e que ficam atentos a esses sinais. Mas, na verdade, não precisava nem apresentar qualquer tipo de alteração de comportamento. Ela, por si, por ser gestante, já precisa deste acompanhamento. Então, primeiro esses acompanhamentos, evitar que ela entre no cio, mas já que entrou, gestou, ok, vamos acompanhar esse animal. se a gravidez prossegue e está tudo bem, você precisa ficar atento para após os 34 dias que o animal cruzou, que chega o momento do parto. E é uma situação delicada, porque tem pessoas que nos procuram, os fetos já estão mortos, e muitas vezes, mesmo submetendo o animal a uma cesariana, vem a óbito, porque a quantidade de dias que o animal está em trabalho de parto já o infeccionou, geralizou a infecção, e essa mãe vem a óbito, lamentavelmente. E não, quando chega a esse ponto, meus ouvintes, não existe chá, purgante, alternativa nenhuma. É atendimento médico veterinário, é cesariana mesmo. Porque, do contrário, esse animal vem a óbito. E eu lhes digo, nunca engravidei, nunca pari. Mas eu acho que tem uns casos que antecedem a morte, que são mais dolorosos que outros. A gente fica transtornado quando, por alguma razão, não pode livrar o animal de passar por esse processo doloroso e vir a óbito por conta de um parto que não aconteceu de forma natural e que o tutor muitas vezes se omitiu de procurar um veterinário. Eu sempre digo, vá ao veterinário quando seu animal estiver precisando, porque nós temos o maior prazer em orientar, contribuir para que ele melhore, mas tem casos que só profissional mesmo. Esse é um deles. Não perca tempo usando métodos alternativos e esperando que ela dê luz de forma natural, que não vai acontecer. Então fique atento. Geralmente as fêmeas procuram um lugar que para elas é seguro, é aconchegante, é fofo, faz o ninho, como se diz. E após esses filhotes, tente acompanhar durante o parto, porque alguns filhotes ficam por baixo da mãe, morre, ela não dá conta, principalmente são vários que geralmente nascem, né? De 5 a 10 filhotes pode parir uma cadela, né? Então, e no pós-parto, fique atenta ao comportamento. Geralmente no primeiro dia, no segundo, ela não come quase, porque ela, por sabedoria da natureza, limpa os filhotes e come a placenta, né? E aquilo ali sustenta ela por um tempo. Então, mais de 2 dias em diante, uma mãe, gato ou cadela, ela já pode e ela já se alimenta normalmente. Se isso não acontecer, já é hora de procurar orientação com pessoas experientes ou até com o próprio veterinário, certo? Então, infelizmente, é verdade que já é 12 horas, 12:03, eu quero encerrar o programa enviando o meu abraço para você, mãe, e que busque sabedoria, né? Na sabedoria maior que é Deus, para tanto cuidar de seus pets como de sua família, que eu digo assim de forma separada, mas na verdade eu considero os pets também família, né? E que Deus lhes dê sabedoria, força, fé, coragem e tudo que for necessário para a construção de uma sociedade humana e amorosa. Um abraço.
1: Valeu, tá aí, portanto, a participação da professora Alice com o Momento Pet aqui do programa. E eu também fico por aqui, viu, gente? Volto amanhã, se Deus quiser, com mais uma edição do programa Tucano Verdade. Mas antes, deixa eu abraçar aqui minha amiga Neide, lá na Varginha, a mamãe dela, dona Ana, que está internada, mas vai dar tudo certo, viu, dona Ana? Com fé em Deus. Valeu? Meio de quatro, vem aí, J. Júnior, Vandilson Matos, com o noticiário Fique Por Dentro. Eu volto amanhã, se Deus quiser. Tchau, tchau.
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1: Meio de quatro.

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0: Meio-dia 17, começou o Fique Por Dentro. Boa tarde para você, ouvinte. Boa tarde, Vandilson Matos.
1: Alô, Jota, boa tarde para você. Boa tarde ao amigo ouvinte ligado na Tucano FM. Um grande abraço. Ótima quinta-feira.
0: 7 de maio, dia do oftalmologista, dia também da prevenção da alergia, dia do silêncio, do atletismo infantil, dia da oração, dia da luta contra a endometriose. Clima parecido com o de ontem, sol com algumas nuvens, chuva passageira durante o dia e a noite, o tempo fica firme, mínima de 22 graus, máxima de 29. Participe no zap liberado 992607292.
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1: Condenado por estupro de vulnerável em Santa Inês é preso em Araci.
0: Homem é preso após tentativa de feminicídio e posse ilegal de arma em Teofilândia.
1: 36 cidades do leste baiano completam 100 dias sem mortes violentas, segundo Secretaria de Segurança Pública.
0: Alagoinhas decreta emergência após alta de casos de dengue, chikungunya e zika.
1: No giro esportivo, as informações da Champions League, Libertadores, Sul-Americana e Copa do Nordeste.
0: Justiça brasileira recebe em média 6 mil novas ações trabalhistas por dia.
1: Venda de carros novos no país atinge o maior patamar desde 2013. Híbridos e elétricos são destaque.
0: Essas e outras informações você confere daqui a pouco no Fique Por Dentro.
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1: Estado anuncia novos investimentos no Hospital São Lucas e na rede de saúde de Poções. App Preço Hora Bahia ajuda a economizar no Dia das Mães. Vacinação reforça cuidado materno durante o lançamento da maternidade de Lauro de Freitas. Detalhes com Sueli Queiroz.
3: Boa tarde, Vandilson. Boa tarde, Jota Júnior. Alô, ouvintes do Fique Por Dentro. Vamos ao boletim desta quinta-feira falando de saúde. O governo do estado vai ampliar o suporte cirúrgico ao Hospital São Lucas, unidade filantrópica que atende o município de Poções e toda a região sudoeste da Bahia. O anúncio foi feito pela

0: secretária da Saúde, Roberta Santana, durante visita à cidade. A unidade, que é referência regional em procedimentos hospitalares e cirúrgicos, deve receber novas ações para fortalecer a estrutura e ampliar a oferta de serviços à população. Durante a agenda, a secretária Roberta também visitou a UPA 24 horas, Vilobaldo Macedo, que recebeu novos equipamentos médicos entregues pelo Estado. Entre 2023 e 2026, Poções recebeu mais de R$1.800.000 em investimentos estaduais na saúde, com entrega de ambulâncias, veículos para TFD, que é o tratamento fora do domicílio, ventilador pulmonar e equipamentos para unidades de saúde para UPA. Continuando com o nosso boletim, com a chegada do Dia das Mães, a procura pelo presente ideal também aumenta. E para ajudar o consumidor a economizar, o aplicativo Preço da Hora Bahia tem sido uma alternativa na hora de pesquisar e comparar preços. A ferramenta, gerenciada pela Secretaria da Fazenda do Estado da Bahia e desenvolvida pela Companhia de Processamento de Dados do Estado, reúne informações de mais de 500 mil produtos comercializados em estabelecimentos de toda a Bahia. Você que me ouve agora pode fazer pesquisa para saber a variação do preço. O Preço da Hora Bahia permite pesquisar produtos por nome ou marca, localizar estabelecimentos com os melhores preços, traçar rotas e até montar listas de compras. Então, acesse a loja virtual do seu celular e baixe agora mesmo o aplicativo Preço da Hora. É fácil e descomplicado. Ou então, acesse o endereço preçodahora.ba.gov.br. Fechando o nosso boletim, a gente começa com saúde e termina com saúde. Nesta quinta-feira, durante a assinatura da ordem de serviço para a construção da maternidade municipal de Lauro de Freitas, que fica na região metropolitana de Salvador, a Secretaria da Saúde do Estado disponibilizou o Vacimóvel para atendimento à população. A ação aconteceu no canteiro de obras da unidade, na via metropolitana, com oferta de vacinas para gestantes. A iniciativa também chama a atenção para a importância da vacina contra o vírus sincicial respiratório, recentemente incorporada ao SUS. Lembrando que a nova maternidade, lá de Lauro de Freitas, terá cerca de 8 mil metros quadrados, capacidade para até 100 leitos, e vai ampliar o atendimento especializado à saúde da mulher e materno-infantil em Lauro de Freitas e região. Tá aí, esse foi o nosso giro de informações nesta quinta-feira, 7 de maio, direto de Salvador, Sueli Queiroz.
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6: Aquela enxurrada de gols como no jogo de ida da semifinal da Liga dos Campeões entre PSG e Bayern de Munique. Na ocasião, 5-4 para os franceses. Nesta quarta-feira, o Paris Saint-Germain ficou no empate em 1-1 com o Bayern de Munique e avançou à final da Liga dos Campeões. O atacante Dembélé abriu o placar para os franceses logo no início da partida. E o centroavante Harry Kane igualou nos minutos finais. O detalhe é que o PSG até poderia ter vencido o jogo, mas o goleiro Neuer fez pelo menos 3 defesas importantíssimas no segundo tempo e evitou a derrota do Bayern de Munique. Agora, o PSG vai enfrentar na grande decisão o Arsenal, que eliminou o Atlético de Madrid. A final da Liga dos Campeões está marcada para o dia 30 de maio, na Puskás Arena, em Budapeste. E essa é a terceira vez que o Paris Saint-Germain chega na final da Champions League e vai encarar um Arsenal que não chega há 20 anos. Agência Rádio Web com informações da Liga dos Campeões, Daniela Esperon.

0: Henrique voltou a ser o herói do Corinthians ao garantir o empate em 1-1 do Timão contra o Santa Fé da Colômbia aos 47 minutos do segundo tempo, pela quarta rodada da fase de grupos da Libertadores. Esse resultado deixa o Corinthians muito próximo da classificação às oitavas de final, podendo até confirmar a vaga ainda nesta rodada, dependendo de uma combinação de resultados. O técnico Fernando Diniz falou sobre este momento e esse empate.
1: Isso deu uma clara demonstração da força da equipe, espírito de luta, um dos jogos que vão ficar marcado, não pelo resultado em si, mas pelo que aconteceu no jogo, pela entrega do time, pela representação que teve.
0: Ainda pela Copa Libertadores, o Fluminense foi até a Argentina enfrentar o Rivadavia e ficou no empate em 1-1. Detalhe que o Rivadavia segue despontando na liderança e já classificado para a próxima fase, enquanto o time carioca é o lanterna do grupo D, com 2 pontos, situação muito complicada que fica o tricolor carioca. O Cruzeiro ficou no empate em 0-0 com Universidade Católica fora de casa e ocupa agora a segunda colocação do grupo D com 7 pontos. Nesta quinta-feira, a bola rola para mais brasileiro e é o Flamengo em campo, que é líder do grupo A com 7 pontos, vai enfrentar o Independiente Medellín da Colômbia. Grupo Rádio Web, 25 anos, áudio que amplifica conexões, produção e reportagem, Daniele Esperon. O Vasco venceu o Audax Italiano de virada no Chile e disparou na liderança da Copa Sul-Americana. O time cruzmaltino venceu por 2-1 de virada. Gols marcados por Spinelli de pênalti e Matheus França. Agora, com o resultado, o Vasco é líder do Grupo G com 7 pontos, empatado com o Olímpia do Paraguai, mas fica na frente por conta do critério de desempate, que é o saldo de gols. Outro carioca a vencer nesta quarta-feira foi o Botafogo, que bateu o Racing da Argentina dentro do estádio Nilton Santos pelo placar de 2-1. O Botafogo também vai bem na competição e teve a presença do técnico Carlo Ancelotti no estádio, que esteve observando Danilo, Alex Telles e Júnior Santos. Nesta quinta-feira tem mais brasileiro que entra em campo pela Copa Sul-Americana e é a vez do São Paulo, que vai enfrentar o O'Higgins fora de casa. E o Red Bull Bragantino também joga longe dos seus domínios diante do Blooming. Agência Rádio Web com informações da Copa Sul-Americana, Daniele Esperon.
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0: 6 mil ações trabalhistas em todo o país. Já foram mais de 5 milhões de ações desde 2024. Cerca de 2 milhões e 200 mil delas apenas no ano passado. De acordo com o presidente da Comissão de Direito do Trabalho, da Ordem dos Advogados do Brasil, Seção São Paulo, Otávio Pinto e Silva, nesse cenário de alta judicialização, a advocacia deixa de ser apenas uma ferramenta de resposta a conflitos e passa a ocupar um papel central, tanto na gestão de risco para as empresas, como na garantia de direitos para os trabalhadores.
1: Na defesa dos trabalhadores, é comum lidar com questões como verbas rescisórias, horas extras, adicionais salariais, como de insalubridade ou periculosidade, indenizações por doenças ou acidentes de trabalho e também outros tipos de indenizações bastante corriqueiras, como danos morais, no caso de assédio moral. E tema também frequente é o do reconhecimento de vínculo empregatício em casos de falta de registro do contrato de trabalho ou de fraudes trabalhistas. Na atuação para as empresas, o foco na área contenciosa costuma ser a defesa dos interesses dos empregadores com a redução de passivos trabalhistas, mas também muitas atividades consultivas, como elaboração de contratos de trabalho, políticas internas, práticas remuneratórias próprias de cada empresa e acompanhamento de rotinas de RH.
0: Uma das áreas de maior demanda nos últimos anos é a chamada advocacia preventiva.
1: Olha, a atuação extrajudicial vem crescendo bastante. A consultoria preventiva é uma das principais frentes de atuação da advocacia trabalhista, ajudando as empresas a evitar os litígios por meio de uma orientação contínua. A transação extrajudicial, a mediação, a negociação também são exemplos de procedimentos que vêm ganhando bastante destaque, especialmente na resolução dos conflitos de trabalho sem a necessidade de uma ação judicial. Além disso, áreas como treinamentos corporativos, investigações internas, por exemplo, em casos de assédio, e ainda programas de compliance trabalhista têm se consolidado como oportunidades bastante relevantes para advogados e advogadas trabalhistas que desejam diversificar a sua atuação.
0: Vale lembrar que a atuação de advogados em causas trabalhistas exige muito mais do que o registro profissional na Ordem dos Advogados do Brasil. Quem se interessa na área precisa ter conhecimento profundo da CLT, a Consolidação das Leis do Trabalho, e estar sempre atento a atualizações da jurisprudência dos tribunais. Investir em cursos e em especializações também é fundamental. Da Rádio 2, Milena Abreu.
2: E 53. Programa improvisado hoje, hein, Jota?
3: E como, né? Mas tá indo, né?
2: Pois é, estávamos realizando aqui no estúdio uma manutenção, o profissional estava aqui realizando, né? Um serviço, uma manutenção aqui no estúdio, né? Nas dependências aqui do estúdio, e por esse motivo a gente teve que tanto dar uma atenção ao profissional, né? Como também teve que ficar impossibilitado de estar falando, de estar entrando no ar, né, Jota? E aí, nesse caso, verdade, a gente fez um programa um meio que improvisado aqui hoje, mas estamos levando aí o Fique Por Dentro,
3: né?
2: Exatamente, para você que acompanha a nossa programação. Bom, estamos na reta final já, mas tem mais informação para você chegando, né, Jota?
3: Isso mesmo. Mais informação, venda de carros no país atingiu o maior patamar desde 2013. Confira a reportagem.
0: A venda de carros novos no país em 2026 atingiu o maior patamar desde 2013. É o que mostram os números da Federação Nacional de Veículos Automotores, a FENABRAVE. Nos primeiros quatro meses do ano, a entidade registrou o emplacamento de 1.734.599 veículos, considerando todos os segmentos, como automóveis e comerciais leves, motos, ônibus e caminhões. Esse total é 16,3% superior aos emplacamentos

0: registrados no primeiro quadrimestre do ano passado, além de ser o volume mais alto para o período desde 2013. Para a Fenabrave, os veículos e comerciais leves híbridos e também os veículos e comerciais leves elétricos puros são destaque do período. Eles foram os que apresentaram as maiores taxas de crescimento nas vendas entre janeiro e abril deste ano, em comparação ao igual período de 2025. Para se ter uma ideia, a alta nas vendas dos automóveis e comerciais leves híbridos passa de 70%. Nos primeiros quatro meses deste ano, somam 90.485 unidades comercializadas, contra pouco menos de 53 mil emplacadas entre janeiro e abril do ano passado. Considerando os elétricos puros, a alta é ainda maior, beira 120%. Mantendo a mesma base de comparação, as vendas saltaram de pouco mais de 117.600 unidades para 48.401. Da Rádio 2, Milena Abreu.
1: Obrigado, Milena Abreu.
2: Doze horas 55 minutos. 12:55. A gente agradece a sua audiência, a sua companhia. Trouxemos aí o giro esportivo com as informações da Champions League. Vamos ter a final com o PSG, né? Uhum. PSG na final, mais uma final aí do PSG. O que acontece com o PSG após saída, uhum, Neymar, Messi?

0: E vai ter pedreiras pela frente, meu amigo, como a França, muito provavelmente aí Argentina, esses times, Espanha, Alemanha, não é brincadeira não, viu? Ganhar a Copa esse ano vai ser difícil, complicada a situação. Bom, pra gente falar também aqui dos times na Libertadores, o Corinthians arrancou um empate no finalzinho, se aproximou da vaga. Líder do grupo, o Vasco também está liderando o grupo, disparou agora na liderança, venceu de virada no Chile, tomou um gol bizarro, um gol contra no início, né?
1: Você viu.
0: Mas depois acabou se recuperando, né? Uhum. Teve poder de reação, né? O Renato viajou, né? Foi, acompanhou o time e acabou comemorando, inclusive, essa virada na Sul-Americana. O São Paulo joga hoje, hein, gente? São Paulo está numa situação complicada, a questão de elenco, a dificuldade de, né, peças de reposição. Jogadores estão se machucando. A gente tem aí o Luciano, o Calleri jogando com um limite físico já, né? Já ali no limite. Muitos jogos, viagem. Não é fácil também. E aí tem o Lucas que se machucou de novo, né? Difícil a situação do Lucas. Voltou de contusão, né? Se recuperou e agora nesse retorno aí contra o Bahia acabou se machucando, é um desfalque importante para o São Paulo, que tem outros destaques também. Tem a novela do Arboleda, né? O Arboleda podendo ser negociado nessa janela de transição agora no meio do ano. Diz que o Vasco está interessado no Arboleda. Tem jogador do Vasco que pode servir de troca, né? Negociação. Exatamente. Mas é aquela situação. Vamos ver o que acontece com o São Paulo, né? Que não tá muito bem nessa questão de reposição de peças. Tá encontrando muita dificuldade em manter. Eu acho que ele vai esgotar fisicamente todos os jogadores até a Copa do Mundo. Aí depois, né? Tem a parada da Copa. Talvez possa salvar o elenco do São Paulo essa parada aí. A gente viu o Alan Franco jogando aí no último jogo contra o Bahia, no limite também, machucado, se arrastando em campo, né? O Roger até se arriscou fazendo as 5 substituições antes do previsto, né? Chegou ali em 20 e poucos minutos, ele já tinha trocado todo mundo que podia, então jogou meia hora no risco, no limite ali, sem poder fazer alterações. Rapidamente para fechar, já 1 da tarde, né? Não deu para o Cancão, né, Jota? O Cancão de fogo, o Cancão, o Juazeirense não reage, foi goleada pelo ABC, está eliminada da Copa do Nordeste. Pois é, a Juazeirense entrou em campo ontem. Nós temos agora menos um baiano na busca pelo título regional. O jogo foi na Arena das Dunas, em Natal, contra o ABC pelas quartas de final da Copa do Nordeste. No entanto, a equipe baiana não se encontrou em campo e foi goleada por 4-0. Com a nova configuração do calendário, essa fase é disputada em um único jogo, o que significa que o Cancão de Fogo não terá chance de reação. Os donos da casa marcaram 2 gols em cada tempo, abrindo o placar logo aos 4 minutos do jogo. Igor Bahia derrubado por Fernando na área e o árbitro assinalou pênalti. O próprio Igor Bahia cobrou com categoria para abrir o placar, a contagem. Após o gol, o Alvinegro diminuiu o ritmo e a Juazeirense passou a gostar do jogo, mas o ABC ampliou a vantagem aos 39 minutos, novamente com Igor Bahia. Quer dizer, é tudo que o time deseja, né? Você faz um gol no início, depois, antes de terminar o primeiro tempo, faz outro gol. É um jogo dos sonhos, né? E nesse caso, pesadelo para Juazeirense. Na segunda etapa, o time potiguar soube controlar o ímpeto do adversário e marcou o terceiro aos 34 minutos, né? Segundo tempo já, fim de jogo. Uma tentativa ainda de reação, Romarinho acertou a trave em um chute forte de longe, mas quase, né? Descontando para o Cancão, mas mais efetivo, o ABC aproveitou o vacilo da defesa baiana. Caio Tenório iniciou a jogada, esquerdinha deu assistência e Bruno Leite fechou a goleada. Com a eliminação na Copa do Nordeste, a Juazeirense volta ao seu foco na Série D, tem jogo.

0: Série D do Brasileirão, jogo no próximo domingo, dia 10, contra o CSE. CSE em casa, 3:30 PM. Portanto, Zé Carijé, né? Tá agora focado só na Série D. É a Copa do Nordeste chegando na sua reta final. Vamos levar em consideração, ser realista, né, Jota, que foi longe a Juazeirense. Se a gente for analisar e colocar na prateleira, né, tem muitos times aí, elencos à frente da Juazeirense. E mesmo assim, a Juazeirense conseguiu chegar longe na competição. Parabéns ao time da Juazeirense, que conseguiu destaque aí na Copa do Nordeste. Bom, vamos trazer a parte final do nosso programa. Agradecer a você. O Vitória se classificou, né? Vitória se classificou para a Copa do Nordeste, aí a próxima fase da competição. Nós temos já definidas alguns jogos aí, as quartas de final da Copa do Nordeste. Semifinal agora já, né? Já vamos para a semifinal. Bom, 1:03. O Jota, um abraço para você, bom descanso. Eu continuo na programação, já tem o nosso Tarde Legal. Amanhã a gente promete um programa mais redondinho, né, Jota?
1: Verdade, se Deus quiser.
0: Um abraço, até amanhã, Jota.
1: Valeu, já. Um abraço.
0: Tarde tchau. Legal, hein, gente? Continue na sintonia.
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1: Você fala de mim, neném?
2: Oxe, que animação é essa, véi?
1: Não, meu filho, não é animação, não. É saudade de um ralabucho. Assim, de umas 8 horas, mais ou menos, pra acabar o solado do sapato. Forrozinho quente. Mas que frigideira sem cabo.
2: Que é tu fácil, velho. E anote na folhinha que tá chegando o Arraiado Quintal. É dia 29 de maio.
1: Ah, Maria, minha filha, chega, fiquei ansiedoso.
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0: quinta-feira. Piscou e já é quinta-feira, hein, gente? Olha, o tempo tá passando rápido. Não espera por ninguém, viu? Boa tarde pra você, tudo bem? Ótima quinta, 7 de maio, ano 2026. Obrigado pela audiência, pela companhia, vamos juntos. A partir de agora com o Tarde Legal. 1h18, quinta-feira abençoada pra você, tudo de bom. Temperatura tá agradável, tempo gostoso, tá chovendo na nossa região. É 28 graus nesse momento, que beleza, hein? Hoje é dia do oftalmologista, dia do silêncio, dia de Santa Flávia Domitila. O zap tá liberado pra você interagir com a gente, mandar alô, beijo, abraço. 75992607292. Mande sua mensagem, participe. Tá liberado, hein? Pode ser texto, pode ser áudio, fique à vontade. Vem com a gente, é o Tarde Legal que tá começando.
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0: 1h19 na Bahia. Rei Vaqueiro e Zé Vaqueiro, estrela. Boa tarde.

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1: Continue aqui com a gente. Já já mais músicas para você. Obrigado pela sintonia, pela audiência. Obrigado, hein? Você que tá ligado, você que tá ligada com a gente, participe. O Zap da ONU tá liberado. Mande seu alô, mande sua mensagem. Faça a programação com a gente aqui na 91.5, 23 anos no ar com você. Ótima quinta, já já mais músicas.
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1: 1:27.
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0: Gustavo Lima, meu amigo, tudo bem?
1: Obrigado, Amado.
0: Que honra ter você aqui.
1: Que alegria estar com você, querido.
0: 50 anos de carreira,
1: 50 anos de carreira.
0: Você aqui, viu? Obrigado, viu?
1: Não é pra qualquer um, não, né? Eu espero que um dia eu possa fazer pelo menos a metade disso, irmão. Parabéns.
0: Que esteja lá com você.
1: Deus abençoe. Muita uma então, salva de palmas. Amado Batista, o nome dele. Amado, Deus te abençoe.
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4: Faltam 6 para as 2. 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